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continuação de uma boa noite para si que está na companhia da Rádio Regional de Arouca com a seleção musical do Adelino Pinho. 2 horas e 42.

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Olá, continuamos com música variada, seleção musical do Adelino Pinho. 3 horas e 19 minutos.

continuação de uma boa noite para si que está na companhia da Rádio Regional de Arouca com a seleção musical do Adelino Pinho. 3 horas e 29 minutos.

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0: Olá, bom dia. São 6 horas e 19 minutos.
1: Disse Jesus: eu sou o caminho, a verdade e a vida. Ninguém vem ao Pai senão por mim.

disse Jesus: eu sou a luz do mundo. Quem me segue não andará em trevas, mas terá a luz da vida.

0: Filho e do Espírito Santo.
1: Amém. Primeiro mistério doloroso. A agonia de Jesus no jardim de Getsemani. Senhor, ajuda-me a suportar contigo as dores que não compreendo e os sofrimentos que não aceito. Pai nosso que estais nos céus, santificado seja o vosso nome. Venha a nós o vosso reino, seja feita a vossa vontade, assim na terra como no céu.
2: O pão nosso de cada dia nos dai hoje, perdoai-nos as nossas ofensas, assim como nós perdoamos a quem nos tem ofendido. E não nos deixeis cair em tentação, mas livrai-nos do mal.
1: Ave Maria, cheia de graça, o Senhor é convosco. Bendita sois vós entre as mulheres, e bendito é o fruto do vosso ventre, Jesus.
2: Santa Maria, Mãe de Deus, rogai por nós, pecadores, agora e na hora da nossa morte. Amém.
1: Ave Maria, cheia de graça, o Senhor é convosco. Bendita sois vós entre as mulheres, e bendito é o fruto do vosso ventre, Jesus.
2: Santa Maria, Mãe de Deus, rogai por nós, pecadores, agora e na hora da nossa morte. Amém.
1: Ave Maria, cheia de graça, o Senhor é convosco. Bendita sois vós entre as mulheres, e bendito é o fruto do vosso ventre, Jesus.
2: Santa Maria, Mãe de Deus, rogai por nós, pecadores, agora e na hora da nossa morte. Amém.
1: Ave Maria, cheia de graça, o Senhor é convosco. Bendita sois vós entre as mulheres, e bendito é o fruto do vosso ventre, Jesus.
2: Santa Maria, Mãe de Deus, rogai por nós, pecadores, agora e na hora da nossa morte. Amém.
1: Ave Maria, cheia de graça, o Senhor é convosco. Bendita sois vós entre as mulheres, e bendito é o fruto do vosso ventre, Jesus.
2: Santa Maria, Mãe de Deus, rogai por nós, pecadores, agora e na hora da nossa morte. Amém.
1: Ave Maria, cheia de graça, o Senhor é convosco. Bendita sois vós entre as mulheres, e bendito é o fruto do vosso ventre, Jesus.
2: Santa Maria, Mãe de Deus, rogai por nós, pecadores, agora e na hora da nossa morte. Amém.

0: Ave Maria, cheia de graça, o Senhor é convosco, bendita sois vós entre as mulheres, e bendito é o fruto do vosso ventre, Jesus.
1: Santa Maria, Mãe de Deus, rogai por nós, pecadores, agora e na hora da nossa morte. Amém.
0: Ave Maria, cheia de graça, o Senhor é convosco, bendita sois vós entre as mulheres, e bendito é o fruto do vosso ventre, Jesus.
1: Santa Maria, Mãe de Deus, rogai por nós, pecadores, agora e na hora da nossa morte. Amém.
0: Ave Maria, cheia de graça, o Senhor é convosco, bendita sois vós entre as mulheres, e bendito é o fruto do vosso ventre, Jesus.
1: Santa Maria, Mãe de Deus, rogai por nós, pecadores, agora e na hora da nossa morte. Amém.
0: Ave Maria, cheia de graça, o Senhor é convosco, bendita sois vós entre as mulheres, e bendito é o fruto do vosso ventre, Jesus.
1: Santa Maria, Mãe de Deus, rogai por nós, pecadores, agora e na hora da nossa morte. Amém.
0: Glória ao Pai, ao Filho e ao Espírito Santo.
1: Como era no princípio, agora e sempre. Amém.
0: Ó Maria concebida sem pecado,
1: rogai por nós, recorremos a vós.
0: Ó meu bom Jesus, perdoai-nos e livrai-nos do fogo do inferno.
1: Levai as almas todas para o céu e socorrei principalmente as que mais precisam.

0: Quinto mistério doloroso, a crucifixão do Filho de Deus. Senhor, que na cruz a todos perdoastes, ensina-nos a perdoar. Pai nosso que estais nos céus, santificado seja o vosso nome. Venha a nós o vosso reino, seja feita a vossa vontade, assim na terra como no céu.
1: O pão nosso de cada dia nos dai hoje, perdoai-nos as nossas ofensas, assim como nós perdoamos a quem nos tem ofendido. E não nos deixeis cair em tentação, mas livrai-nos do mal.
0: Ave Maria, cheia de graça, o Senhor é convosco. Bendita sois vós entre as mulheres, e bendito é o fruto do vosso ventre, Jesus.
1: Santa Maria, Mãe de Deus, rogai por nós, pecadores, agora e na hora da nossa morte. Amém.
0: Ave Maria, cheia de graça, o Senhor é convosco. Bendita sois vós entre as mulheres, e bendito é o fruto do vosso ventre, Jesus.
1: Santa Maria, Mãe de Deus, rogai por nós, pecadores, agora e na hora da nossa morte. Amém.
0: Ave Maria, cheia de graça, o Senhor é convosco. Bendita sois vós entre as mulheres, e bendito é o fruto do vosso ventre, Jesus.
1: Santa Maria, Mãe de Deus, rogai por nós, pecadores, agora e na hora da nossa morte. Amém.
0: Ave Maria, cheia de graça, o Senhor é convosco. Bendita sois vós entre as mulheres, e bendito é o fruto do vosso ventre, Jesus.
1: Santa Maria, Mãe de Deus, rogai por nós, pecadores, agora e na hora da nossa morte. Amém.
0: Ave Maria, cheia de graça, o Senhor é convosco. Bendita sois vós entre as mulheres, e bendito é o fruto do vosso ventre, Jesus.
1: Santa Maria, Mãe de Deus, rogai por nós, pecadores, agora e na hora da nossa morte. Amém.
0: Ave Maria, cheia de graça, o Senhor é convosco. Bendita sois vós entre as mulheres, e bendito é o fruto do vosso ventre, Jesus.
1: Santa Maria, Mãe de Deus, rogai por nós, pecadores, agora e na hora da nossa morte. Amém.
0: Ave Maria, cheia de graça, o Senhor é convosco. Bendita sois vós entre as mulheres, e bendito é o fruto do vosso ventre, Jesus.
1: Santa Maria, Mãe de Deus, rogai por nós, pecadores, agora e na hora da nossa morte. Amém.
0: Ave Maria, cheia de graça, o Senhor é convosco. Bendita sois vós entre as mulheres, e bendito é o fruto do vosso ventre, Jesus.
1: Santa Maria, Mãe de Deus, rogai por nós, pecadores, agora e na hora da nossa morte. Amém.
0: Ave Maria, cheia de graça, o Senhor é convosco. Bendita sois vós entre as mulheres, e bendito é o fruto do vosso ventre, Jesus.
1: Santa Maria, Mãe de Deus, rogai por nós, pecadores, agora e na hora da nossa morte. Amém.
0: Ave Maria, cheia de graça, o Senhor é convosco. Bendita sois vós entre as mulheres, e bendito é o fruto do vosso ventre, Jesus.
1: Santa Maria, Mãe de Deus, rogai por nós, pecadores, agora e na hora da nossa morte. Amém.
0: Glória ao Pai, ao Filho e ao Espírito Santo.
1: Como era no princípio, agora e sempre. Amém.
0: Ó Maria concebida sem pecado,
1: rogai por nós, recorremos a vós.
0: Ó meu bom Jesus, perdoai-nos e livrai-nos do fogo do inferno.
1: Levai as almas todas para o céu e socorrei principalmente as que mais precisarem.
0: Pelas intenções do Santo Padre. Ave Maria, cheia de graça, o Senhor é convosco. Bendita sois vós entre as mulheres, e bendito é o fruto do vosso ventre, Jesus.
1: Santa Maria, Mãe de Deus, rogai por nós, pecadores, agora e na hora da nossa morte. Amém.
0: Nossa Senhora, Rainha da Paz,
1: dai paz ao mundo inteiro.
0: Ave Maria, cheia de graça, o Senhor é convosco. Bendita sois vós entre as mulheres, e bendito é o fruto do vosso ventre, Jesus.
1: Santa Maria, Mãe de Deus, rogai por nós, pecadores, agora e na hora da nossa morte. Amém.
0: Nossa Senhora, Rainha da Paz,
1: dai a paz ao mundo inteiro.
0: Ave Maria, cheia de graça, o Senhor é convosco. Bendita sois vós entre as mulheres, e bendito é o fruto do vosso ventre, Jesus.
1: Santa Maria, Mãe de Deus, rogai por nós, pecadores, agora e na hora da nossa morte. Amém.
0: Salve, Rainha.
1: Mãe de misericórdia, vida, doçura e esperança, a nossa salve. A vós bradamos os agrados filhos de Eva, a vós suspiramos, gemendo e chorando neste vale de lágrimas. Eia, pois, acogar a nós esses vossos olhos misericordiosos a nós volvei. E depois destes termos, mostrai, Jesus, bendito o fruto do vosso ventre, ao clemente, ao piedosa, ao doce, e a Maria. Rogai por nós, Santa Mãe de Deus, para que sejamos dignos das promessas de Cristo. Amém.
2: Oremos. À vossa proteção nos acolhemos, Santa Mãe de Deus. Não desprezeis as nossas súplicas em nossas necessidades, mas livrai-nos de todos os perigos, ó Virgem gloriosa e bendita. Rogai por nós, Santa Mãe de Deus,
1: para que sejamos dignos das promessas de Cristo.
2: Ó Deus, cujo Filho unigênito, com a sua vida, morte e ressurreição, nos alcançou o prémio da vida eterna, concedei-nos a nós que celebramos estes mistérios do Santo Rosário, imitar o que contêm e alcançar o que prometem. Por Cristo nosso Senhor.
1: Amém.
2: Oremos. Concedei, Senhor, aos vossos servos a perfeita saúde da alma e do corpo, e por intercessão da Virgem Santa Maria, livrai-nos das tristezas do tempo presente e dai-nos as alegrias eternas. Por Cristo nosso Senhor.
1: Amém.
2: O Senhor esteja convosco.
1: Ele está em nós.
2: Abençoe-vos Deus Todo-Poderoso, Pai, Filho e Espírito Santo.
1: Amém.
2: E dêem paz e o Senhor vos acompanha.
1: Graças a Deus.
3: Ora, acabamos de ouvir o terço. 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

Senhor, foi Deus. Vai cercando essa rua, Jesus. As pessoas que ainda estão chegando, vindo de ônibus, põe teus anjos, Senhor. Proteste as pessoas que estão atravessando.

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0: Olá, bom dia. São 7 horas da manhã.
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dia mais uma vez. 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Tenha uma boa sexta-feira na companhia da Rádio Regional.

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1: Agora vamos ouvir trio musical Paulo Stade.

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0: Para ouvirmos a banda de música de Carregosa, Oliveira de Esmeis.

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0: Olá, bom dia. Boa viagem para si que nos acompanha. 7 horas e 49. Tenha uma boa sexta-feira na companhia.

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1: Olá, bom dia. Ouvimos o sinal horário das 8 horas da manhã.
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Bom dia para si que sintoniza a Rádio Regional de Arouca. São 8 horas e 29 minutos. Tenha uma boa sexta-feira na companhia da Rádio Regional.

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0: Continuamos com o programa As Nossas Músicas e as Nossas Tradições com Adelino Pinho. 8 horas e 46 minutos. Tenha uma boa sexta-feira na companhia da Rádio Regional.

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3: Festa do Avante, que está de regresso hoje à Quinta da Atalaia para uma edição histórica, os 50 anos de uma festa que continua a marcar gerações. A repórter Orina Barcelos já está na Amora, no Seixal, atenta ao movimento da Quinta da Atalaia. O que é que explica a longevidade da Festa do Avante? Como é que ela se tornou a montra principal para muitos artistas portugueses durante décadas? Vamos conversar daqui a pouco com Pedro Tadeu, membro da Comissão de Espetáculos da Festa do Avante. A crise climática em França, a seca e as ondas de calor dizimaram a agricultura. O governo francês acabou de apresentar um plano financeiro de emergência para o setor. A correspondente da Antena 1, Rosário Salgueiro, vai trazê-lo a este jornal.
4: Agora estão 21 graus no Porto, 23 em Coimbra, 24 em Lisboa e também em Faro. Nas ilhas, Funchal com 22 graus, Ponta Delgada com 21. As notícias, edição de Eduardo Maio.
3: A Antena 1 acaba de conversar com Eurico Brilhante Dias, o líder da bancada parlamentar do Partido Socialista, a propósito da moção de censura do Chega ao Governo, que vai ser discutida já na próxima semana, no dia 8, ficou ontem decidido em conferência de líderes. Eurico Brilhante Dias confirma à Antena 1 que o Partido Socialista não vai viabilizar a moção de censura do Chega. Em declarações feitas há instantes, Eurico Brilhante Dias diz que os socialistas não vão contribuir para uma crise política que considera ser artificial.
5: O sentido de voto será definido ainda com consulta dos órgãos do partido e também em reunião do grupo parlamentar. Contudo, é evidente que o Partido Socialista não vai contribuir para uma crise política, que é uma crise artificial, que é uma crise basicamente gerada por um partido que quer uma instabilidade contínua no sistema democrático. Para ele próprio, que não tem alternativas em bom rigor, não tem propostas, não tem qualitativamente propostas que transformem a vida das pessoas, poder ir impondo a sua agenda, criando instabilidade e, ao mesmo tempo, afetando a credibilidade das instituições democráticas.
3: Eurico Brilhante Dias não encontra qualquer contradição entre as críticas que o Partido Socialista tem feito ao governo e, ainda assim, o facto de não aprovar esta moção de censura.
5: Basta ler os fundamentos da mesma. Quem fizer uma leitura do texto percebe que a propositura da moção de censura é uma moção unitemática, centrada apenas nos casos, e neste caso em torno do Sr. Ministro da Administração Interna. Portanto, não é sequer uma moção de censura substantiva quanto à governação do Governo. O Partido Socialista tem sido crítico porque o Governo, de facto, tem sido absolutamente ineficaz, incompetente, negligente em algumas circunstâncias, como foi o caso da educação e dos exames, mas como é aquilo que vemos também no setor da saúde, na habitação, em que os preços disparam, e no custo de vida, que na segunda-feira voltaremos a ter um aumento muito substantivo, quer do gasóleo, quer da gasolina, e portanto o gasóleo e a gasolina estão a assumir preços absolutamente estratosféricos nunca vistos.
3: Eurico Brilhante Dias, ouvido há pouco na Antena 1 pelo jornalista Nuno Amaral, sobre a forma como o Partido Socialista se prepara para rejeitar a moção de censura avançada pelo Chega ao Governo e que vai ser discutida na próxima terça-feira no Parlamento. A explicar também que é possível separar as críticas que o Partido Socialista tem feito ao Executivo daquilo que é a moção de censura que vai ser discutida na próxima semana. A Festa do Avante regressa hoje à Quinta da Atalaia, no Seixal. É uma edição histórica que marca os 50 anos de um dos acontecimentos mais marcantes políticos, culturais e populares do país. Até domingo, milhares de visitantes são esperados num espaço que ao longo de 5 décadas tem sido o palco da rentrée política do PCP, mas também um ponto de encontro da cultura portuguesa. Vamos falar um bocadinho sobre este papel relevante na divulgação da música música nacional que o festival acolheu ao longo de gerações. Vamos seguir também para a Quinta da Atalaia, onde está a repórter Oriana Barcelos nesta altura. Conta-nos, Oriana, o movimento esta manhã aí na preparação da Festa do Avante.
6: É um movimento muito grande, de facto, porque estão agora nos últimos preparativos, mas isto é uma autêntica mini-cidade que permite que tudo isto funcione ao longo dos próximos dias. Portanto, nesta altura está quase tudo pronto para começar a receber os festivaleiros. Eu já vi os campistas, estão lá fora à espera de entrar. E vêm também os artistas, vão estar aqui até domingo, vão encher aqui a Quinta da Atalaia. Há 50 anos que os comunistas fazem a festa, não foi sempre aqui. Durante muito tempo o Avante não teve casa própria, andou a saltar de recinto em recinto até a pousar aqui no Seixal. Uma das pessoas que fazem com que esta festa aconteça, porque aqui toda a gente contribui, é a Elvira Silva, que veio de Gaia, veio na terça-feira precisamente para que isto comece a andar mais cedo. Bom dia.
7: Bom dia.
6: Eu queria perguntar-lhe, Elvira, já vem desde o início, desde 76, eram melhores essas festas nessa altura?
7: Nem melhores nem piores, eram diferentes. Hoje, de facto, nós temos à nossa disposição meios e tecnologias que nos facilitam o trabalho. Agora, o fundamental é mesmo o ambiente que aqui se vive. Sejam membros do partido, sejam amigos do partido, seja gente que nem sequer tem nada a ver com o partido, mas que desde a primeira vez em que vem, nunca mais deixa de vir, porque de facto vive-se aqui um ambiente tão solidário, tão à vontade, tão amigo, que as pessoas sentem-se em casa, sentem-se muito bem aqui.
6: Elvira, que memórias é que guarda dessas primeiras edições? Dizia-me que, ou seja, no início não havia nada desta estrutura que existe agora, era preciso literalmente partir pedra, não é? Porque iam para recintos muito difíceis.
7: Exatamente, começamos por partir pedra e cortar mato no Val do Jamor, depois da primeira festa que foi na FIL. A segunda e as seguintes foram no Jamor, era um terreno abandonado, muito difícil, foi preciso desbravá-lo todo e fazer construções que ao fim de 3 dias tinham que se desmontar novamente. Depois passamos para a Ajuda, um terreno também difícil, também foi preciso desbravar. Ao fim de alguns anos fomos para Loures e depois de Loures então viemos para aqui, porque o partido achou que a única forma de melhorar o trabalho e também de o simplificar era fazer uma grande campanha de fundos junto dos militantes e dos amigos
6: para conseguirem adquirir este terreno. Mas são memórias felizes. Tem sempre
7: muito
6: memórias felizes destes anos.
7: Estamos aqui, estamos cansados, como é evidente, mas é um cansaço diferente. É um cansaço diferente porque estamos a fazer o que gostamos e ficamos muito felizes.
6: E o que é que vem cá ver? Vem cá conviver com os seus camaradas, mas vem ouvir música, vem ver exposições?
7: Olha, posso lhe dizer que ontem já ouvi o concerto de abertura, porque estiveram a fazer o ensaio, que foi o espetáculo total, desde a Nona Sinfonia até canções do Timor, por exemplo.
6: E foi ótimo,
7: porque estou aqui mesmo em frente ao palco.
6: E conseguiu ver tudo. Muito obrigada, Elvira Silva. Uma boa edição da Festa do Avante. São 50 anos, Eduarda, os próximos 50 começam agora.
3: Sim, começam. Olha, começam no próximo jornal, quando tu voltares às 10 da manhã para nos contares mais histórias aí a partir da Quinta da Atalaia. Pedro Tadeu, bom dia. Pedro Tadeu tem uma ligação histórica ao universo do PCP e do Jornal Avante, que empresta o nome à Festa do Avante e é membro também da Comissão de Espetáculos da Festa do Avante. O que é que para si, Pedro Tadeu, explica a longevidade desta festa?
8: Na abertura do noticiário falaste da importância cultural da Festa do Avante e é uma importância cultural evidente por causa da promoção dos espetáculos, até porque quando a Festa do Avante começou não havia espetáculos desta dimensão em Portugal com regularidade, como hoje em dia há, não é? Mas é sobretudo também uma afirmação cultural comunista, ou seja, as pessoas que fazem a Festa do Avante sentem que estão a fazer ali um pequeno modelo do que seria uma sociedade comunista, ou seja, há uma identidade criada ali assim, que é especial e que o depoimento anterior, aliás, ilustrou muito bem, ao falar da forma como as pessoas relacionam umas com as outras ali, em que se mostra que há um modelo de sociedade em que se podem fazer grandes coisas, para nós a Festa do Avante é uma grande coisa, se com relações de trabalho saudáveis, onde as pessoas que intervêm, intervêm de igual para igual, onde há um sentido de igualdade e de justiça entre todos, e isso, digamos, é um valor cultural que, de facto, acho que justifica a sobrevivência e o sucesso da Festa do Avante, é mais do que sobrevivência, e que ultrapassa em impacto, depois, muito este mundo mais estreito, ou mais dos militantes comunistas, e tem impacto a nível nacional. Depois, por outro lado, há uma diversidade de oferta na Festa do Avante, e isso sim é completamente incomum. Há exposições, não é só música, não é? Há exposições, há debates. Eu, por exemplo, amanhã quero ver se não perco um debate sobre autores de canções que vão explicar como fazem as letras das canções. Isto é uma coisa que não é frequente encontrar no mesmo espaço em que, depois ao lado, podemos ouvir esse autor de canções a cantar num espetáculo de grande dimensão. Portanto, há todo um conjunto de uma ideia de cultura acessível para todos e onde todos participam, que eu acho que é uma originalidade em Portugal e que sim, me parece sim. que tem de facto um grande valor.
3: Teve também durante muitos anos, ainda não tínhamos esta avalanche de festivais de verão que temos agora, muita importância também como palco para muitos artistas portugueses, divulgador da música nacional, sobretudo nas décadas de 70, 80 e 90. Mas tenho que lhe fazer outra pergunta, Pedro Tadeu, um bocadinho mais do lado político, que é perceber que importância é que esta festa tem hoje ainda para a mobilização e para a identidade dos comunistas portugueses?
8: Tem na própria organização do partido, ou seja, para preparar a festa são exigíveis reuniões com os militantes para discutir o que se vai fazer, o que não se vai fazer e os temas que se vão discutir na festa. Por exemplo, este ano é evidente que, do ponto de vista político, uma vitória é que o PCP foi predominante, que foi a derrota do pacote laboral, é algo que vai ser debatido, conversado e tentar, digamos, fazer com que essa vitória seja algo que favoreça o partido. Mas outras coisas, por exemplo, no domínio internacional, a solidariedade com Cuba, com a Palestina, a ideia da paz, que é, aliás, o tema central do concerto sinfónico que abre hoje a festa, tudo isso são coisas que, digamos, divulgam as ideias do Partido Comunista Português de uma forma diferente, mais divertida, mais ligeira, mas ao mesmo tempo permitindo também profundidade e análise detalhada, que depois, ao longo do ano, influenciam o próprio discurso do PCP. E, portanto, isso tem e as atitudes políticas que o PCP toma, a forma como vota na Assembleia, a forma como elabora os seus comunicados, tudo isso tem aqui nestes três dias, digamos, um think tank.
3: Exato, é uma espécie de motor de ideias que marcam depois o trabalho do partido nos meses a seguir. Pedro Tadeu, foi um gosto conversar consigo, obrigada por ter vindo contar-nos um bocadinho deste espírito que é a Festa do Avante. Pedro Tadeu, membro da Comissão de Espetáculos da Festa do Avante, que está hoje a arrancar. E há um novo balanço do Ministério Francês da Saúde por causa das vagas de calor que a França sofreu até ao final de julho. Estas vagas provocaram 7 mil mortes em excesso no país, mas a crise grave provocada pela seca e pelas ondas de calor, também pelos incêndios florestais deste verão em França, trouxe um outro problema, dizimou a agricultura, provocando uma crise grave com muitos agricultores a sofrerem perdas elevadas de produção, e foi por isso que o primeiro-ministro francês, Sébastien Lecornu, esteve reunido com os ministros da Agricultura, da Economia e das Contas Públicas e preparou um plano de apoio, um apoio financeiro de emergência à agricultura francesa, que foi, Rosário Salgueiro, em direto connosco a partir de Paris, que foi anunciado esta manhã.
9: Foi anunciado há pouco pela Ministra da Agricultura, bom dia, 1 mil milhões de euros de apoio de emergência. Estamos aqui a falar de mais de 50% da produção agrícola do país que está afetada e em muitas regiões, em 56% dos departamentos franceses afetados gravemente. Estamos aqui também a falar de 35 mil explorações de tal forma afetadas que ameaçam falir. E daí esses apoios para indemnizar mais rapidamente as explorações, compensar as perdas agrícolas e revitalizar a produção para esta fase que agora começa, prolongar as ajudas para a compra das sementes, das forragens para os animais e apoiar as explorações não asseguradas. A Ministra da Agricultura alertou que há muitas explorações demasiadas, até disse ela, que não têm seguro. E nos próximos dois meses... serão prolongados os apoios aos combustíveis, aqui na esperança de que os combustíveis deixam o que está longe de acontecer. E o calor não terminou, uma vez que toda a zona do sul está em alerta laranja por causa do calor. Montpellier, por exemplo, hoje poderá chegar a 38 graus, 10 graus acima da média para esta altura do ano.
3: Obrigada, Rosário Salgueiro, correspondente Antena 1 em Paris, aqui em direto com algumas oscilações, como ouvimos aqui na voz dela, nesta ligação a Paris, para nos dar conta deste pacote, um pacote financeiro robusto que o governo francês acaba de anunciar para acudir aos agricultores, abraços com a seca e com as ondas de calor deste verão.
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0: começam.
1: Bem-vindos, são estas as notícias que marcam a edição de sexta-feira, dia 4 de setembro do ano 2026. Sejam todos bem-vindos. O município de Arouca vai proceder amanhã à entrega dos primeiros kits de maternidade no âmbito do Regulamento Municipal de Incentivo à Natalidade, o projeto Nascer Arouquense, momento que vai incluir uma sessão especial do projeto Doremi, Música para a Infância. Das 33 candidaturas submetidas ao abrigo deste regulamento, foram aprovadas 29, representando um apoio monetário de 13.400 euros às respectivas famílias. O Regulamento Municipal Nascer Arouquense entrou em vigor em junho deste ano e, além do apoio pecuniário, entre os 400 ou os 600 euros para cada nascimento ou adoção e ainda de 200 euros para o apoio à procriação medicamente assistida e do kit com a mala de maternidade e artigos de puericultura. Prevê também a isenção do pagamento de todas as modalidades existentes nos complexos esportivos de Arouca e também de Escariz, quer para grávidas, quer para crianças até aos 3 anos de idade. Este fim de semana volta a cumprir-se a tradição em Várzea Arouca, 5 e 6 de setembro, cumprir a tradição com as festas em honra de Santa Eufémia e de São Pedro. Para amanhã, sábado, dia 5, às 21h30, o destaque vai para a entrada e atuação da banda Reciclagem, depois a animação fora de horas com o DJ João Pinho. Já no domingo, a partir das 9 da manhã, a entrada da banda musical de Pardelhó, que vai participar na celebração da Missa Solene, que está agendada para as 11 da manhã. No final da celebração, haverá a procissão do Santíssimo. Durante a tarde, novo concerto pela banda. Às 17 cerimónias religiosas seguidas de procissão, completam o programa destas festas em honra de Santa Eufémia e de São Pedro, que acontecem este sábado e domingo em Sanfins, Várzea Arouca. A festa da Praça Continente arranca também hoje na zona desportiva de Oliveira de Azeméis. O evento vai acontecer durante hoje e amanhã, juntando a gastronomia a um cartaz musical de forte cariz local. O principal destaque da programação vai para o concerto da banda À Toa e que está agendado para a noite de amanhã. Hoje, o palco vai receber o grupo dos Pauliteiros de Ocela, o grupo folclórico As Padrinhas de Ulo e ainda os Alanos. A primeira noite termina com a música e um animador de pista. Já amanhã a festa continua com a banda Ginga e os Sem Batuta a abrirem a animação noturna. O espetáculo mais aguardado acontece depois com a subida dos À Toa ao palco a partir das 22 horas. O encerramento fica entregue a um DJ. Durante estes dois dias, o recente funciona como um grande espaço de convívio para toda a comunidade. E está aí de regresso também uma das maiores festividades da região. Falamos, claro, da Romaria do Sampaio da Torreira. As festividades decorrem até terça-feira e vão prometer atrair uma multidão. A edição deste ano apresenta um cartaz musical forte com grandes destaques para os concertos de Marisa Liz e de Toy, além da festa do Revenge dos anos 90. O evento, um dos maiores de Portugal, é organizado pela Câmara Municipal de Mortosa e cruza a cultura popular com as tradições. Há espetáculos de fogo de artifício também em grande destaque na Ria de Aveiro. A tradição continua a marcar presença através das provas náuticas. O público vai também poder assistir à tradicional corrida dos chinchorros, a regata das bateiras à vela e a majestosa regata dos barcos moliceiros. O habitual percurso está já garantido. Habitual é também o concurso das rusgas, que está garantido para esta celebração regional do Sampaio na Torreira, que se estende até à próxima terça-feira. Os artistas de Ovar e neste Tartaruga Água e Xavier Paes vão apresentar até domingo a mostra sonora Plexo no Convento de São Francisco em Coimbra. A exposição cruza artes visuais, som e performance num trajeto inaugurado no passado dia 21. A iniciativa parte de conceitos como a vibração e a escuta ou o magnetismo para criar obras onde o som é produzido através da matéria e do movimento. A circularidade destaca-se nas peças com cimbalos que giram por fricção e peões que desenham sobre chapas de cobre, uma experiência imersa para o público. Para ver esta mostra até ao próximo domingo. A Oliva Summer Section estão de regresso amanhã em São João da Madeira para a terceira edição da iniciativa que tem promoção da Câmara Municipal. O evento acontece na sala do terraço da Oliva Creative Factory a partir das 6:30 da tarde e até às 9:30 da noite. O programa conjuga música ao vivo, DJ sets, num ambiente descontraído e pensado para aproveitar o final do dia. A proposta municipal estreou em junho no mesmo espaço. Passou em julho pelo Hotel Meliá de São João da Madeira e no Palacete dos Condes, antes de regressar à origem. A entrada é gratuita para maiores de 16 anos, mediante levantamento prévio de bilhete que está disponível ou na bilheteira online ou nos locais habituais. A organização deixa já o convite à comunidade para desfrutar de momentos de convívio sem pressas durante o final da tarde do dia de amanhã. A Incubadora de Empresas de Albergaria Avelha prepara-se para receber dias 22 e 23 deste mês formação gratuita Marmitas Saudáveis, Organizar, Cozinhar e Poupar. A iniciativa está integrada na Academia Digital do Turismo de Portugal e decorre entre as 19 e as 22 horas. A ação vai ser dinamizada por Cátia Silva e propõe 6 horas de capacitação para planear refeições equilibradas. Os participantes vão aprender técnicas de preparação para otimizar tempo e reduzir o desperdício alimentar. O programa inclui ainda métodos de conservação, transporte seguro de alimentos para criar planos semanais. As inscrições estão abertas, são limitadas e deverão ser feitas através do Portal Digital do Turismo de Portugal. Está nas bancas, edição número 631 do jornal Discurso Direto. E nesta edição, em grande destaque, primeiro, para a Rádio TV Regional de Arouca, com a grande entrevista ao seu diretor Adelino Pinho, a propósito dos 40 anos da Rádio Regional de Arouca, um percurso de sucesso. Em destaque também, saiba quanto gastaram as câmaras municipais de Arouca, Castelo Paiva e Sinfãs com a realização das festas deste verão. Na reportagem, os carreiros dos Moinhos de Alvarenga e de Moldes. Os de Alvarenga estão abandonados e maltratados, já os de Moldes bem cuidados, um encanto. Na sociedade, uma dor que se repete. O incêndio que deflagrou em Arouca distribuiu 1.454 hectares em apenas 4 dias. Já no desporto, o Futebol Clube de Arouca bateu o Marítimo por 2-1 e ao final da 4ª jornada atingiu o melhor arranque de sempre no principal escalão do futebol nacional. Já na sociedade, e na entrevista mensal e política da região, José Luís Fevereiro, presidente da Junta de Freguesia de Chave, que diz: criamos infraestruturas e garantimos que todos os lugares permitem o acesso aos bombeiros. Nos concelhos, Sinfãs, há uma zona de Sozelo inacessível a veículos de emergência. Em Castelo de Paiva, o transporte a pedido causa polémica. E por fim, uma outra reportagem sobre a associação Arouca Cuida-me, que quer reforçar o apoio dos animais abandonados no concelho. São estas as notícias que marcam a capa do jornal Discurso Direto, no número 631, e que está a partir de hoje nas bancas. A fechar, projetamos o fim da semana desportivo. Arranca hoje o principal escalão do futebol nacional, Primeira Liga, com a jornada número 5 em cartaz. A partir das 20:15, Futebol Clube do Porto Moreirense. Amanhã, sábado, 15:30, Estrela da Amadora Famalicão. Às 18, Marítimo Benfica, Alverca Sporting de Braga e às 20:30, o Sporting Nacional da Madeira. No domingo, dia 6, 15:30, Santa Clara Rio Ave. Às 18, Vitória de Guimarães, Casa Pia. E às 20:30, Gil Vicente Académico de Viseu. A jornada 5 termina na segunda-feira, a partir das 20:15, com o jogo entre Estoril Praia e Futebol Clube de Arouca. Segunda Liga, jornada 5, também em cartaz. Amanhã, sábado, 11 da manhã, Tondela, Porto B. Às 14, Penafiel, Académica de Coimbra. 15:30, Benfica B, Torriense. Feirense, Sporting B. No domingo, às 11 da manhã, Vizela, Felgueiras. 15:30, Leixões, Amarante. E às 18, União de Leiria, Portimonense. Na segunda-feira, às 18 horas, o líder Lusitânia de Lourosa, Aves. A jornada termina apenas a 4 de outubro, com o Farense Desportivo de Chaves marcado para às 11 da manhã. Liga 3, Série B, jornada número 4 em cartaz também para este fim de semana. Começa hoje, sexta-feira, dia 4, com a União de Santarém Caldas. O jogo está marcado para as 20 horas. Amanhã, sábado, às 5 da tarde, Mafra Sporting da Covilhã. E no domingo completa-se a ronda. Às 14:30, o Vitória Sernache Belenenses. Às 16, Atlético Oliveirense. E às 17, Lolotano Lusitano Clube. Campeonato de Portugal, Série 2, jornada 3. Domingo, 15 horas, Camacha Flor Grade. Às 17, Ovarense Sousense, Sinfães Beira-Mar, São Joanense Alpendurada, União de Lamas Guarda. No dia 4 de outubro, o Castro Daire Calheta. E a 31 de janeiro, encerra a ronda com o Salgueiros Machico. E arranca o Campeonato Sabe-Segue, mais alto escalão do futebol avenense. Tem a primeira jornada agendada para este domingo, dia 6. Às 5 da tarde, joga-se Cesarense, Sporting de Espinho, Passos de Brandão, Anadia, São Vicente Pereira, Valonguense, Fiéis, Formentelos, Oliveira do Bairro, Vista Alegre, Argoncilho, Recreio de Agda, São Roque Lobão, Estarreja, Relâmpago Nogueirense e o Morisquense, Cargozense. Fica por aqui. A atualização das notícias voltam logo mais. Até lá, deixo-lhe votos de uma boa sexta-feira, bom fim de semana, com a sintonia da Rádio Regional de Arouca.
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3: Pois é, não dá para desligar e assim começamos no programa desta manhã de sexta-feira. Então, bom dia, bem-vindos. Hoje é dia 4 de setembro e até às 11, como habitualmente, vamos nos cruzar em linha direta e deixar aquele beijinho e abraço, o chique coração de bom fim de semana. Vamos lá começar o programa de hoje. Venham daí as primeirinhas para esta manhã. Bom dia!
4: Olá, bom dia!
3: Olha a madruga do Vininho, como está o amigo?
4: Queridos, olá, amarelo!
3: É, o Vininho anda lá pedalar forte e feio. É, sim, sim. Exatamente, tem que ser, não é? Faz bem à saúde e tudo. Exato, Vininho, e um abraço, bom dia, amigo, vai para quem?
4: E para uma falinha, para o Santinho e para o Luís e para o Augusto Gonçalves, para o Fernando Figueiredo, para o Ivalente de Alvarem, para o Ricardo de Marquenadeses, para a Sãozinha do Rosseio e um abraço ao mestre do lá no Porto, ao Miguel Tora e um fim de semana ótimo, um grande abraço e tudo bom.
3: Está feitinho. Para o amigo, um grande abraço, bom fim de semana e vou deixar um beijinho para chamar a Zarinha até nós.
4: Ok. Tá
3: bom? Obrigado, amigo. Bom fim de semana. Bom dia.
5: Olha, não está. Espera aí, que isto não está a dar. Espera aí um bocadinho. Deixa-me ver. Bom dia.
6: Bom dia.
3: Ah, agora sim. Quem é que fala?

0: Olinda de São João da Madeira.
1: O menino Olinda Rocha, São João da Madeira, cidade do trabalho, de calçado e de rotundas, não é?
0: Exatamente.
1: Então, e esse beijinho, Olinda, vai para quem?
0: Olha, vai para o meu filhote, vai para aqui, vai para a Quininha, vai para todo o vasto auditório da nossa querida Rádio Regional, vai para todo mundo que está a ouvir, uma boa sexta-feira, um excelente fim de semana, vai para todos os doentinhos rápidas senhoras, vai para todos quantos estão de aniversário, que estou eu e o meu marido.
1: Não
0: com 33
1: diga.
0: Anos de casamento.
1: Lá. Isso sim é vitória. 33 é um espetáculo. Olha lá outra
0: 33
1: vez.
0: 33 e 7 de namoro, 40 anos. E vai para todos quantos estão mais a aniversário, com um dia muito feliz para todos. Com votos de um excelente fim de semana. Sejam felizes até uma próxima oportunidade.
1: Com certeza. Vou deixar primeiro um beijinho para a Olinda. Um grande abraço ao amigo António. Felicidades ao casal e venham daí mais 33. Está bem, Gui?
0: Obrigada.
1: Beijoco, obrigado, Olinda. Bom fim de semana.
0: Obrigada.
1: Tudo bom? Bom dia.
2: Bom dia.
1: Bom dia, Manel de Jogueiros.
2: É verdade.
1: E esse abraço, meu amigo, vai para quem?
2: Ah, vai para o Gaspar de Pereira e esposa, e que todos recomendam que eu ao Gonçalo, para o José Rocha da Aldeia, para o Cabo Moreira de Melo. E para o José Sapateiro.
1: E um abraço.
2: Bom dia, obrigado.
1: Bom fim de semana, obrigado, José. Bom dia.
3: Bom dia, Tony.
1: Olá, Guilhermina.
3: Olá, Tony.
1: Para quem vai a dedicatória, Guilhermina?
3: Vai para os meus três filhos, vai para as minhas duas noras, vai para os meus quatro netinhos, vai para os três carlinhos que trabalham no restaurante de Pordió, mais dois carlinhos com férias. Agora vai para o Nelson de Loureiro e para o Chafoito, Tony.
1: E um beijinho, Guilhermina. Bom fim de semana e obrigado.
3: Igualmente.
1: Tchau e adeus. Bom dia.
4: Olá, bom dia, Tony.
1: Aí está ele, o primo de todos os outros, ainda mais alguns.
4: Pois é, Tony.
1: Frente, não é? Sou Fernando Figueiredo da Bare.
4: Exatamente,
1: e
4: Tony.
1: E o amigo Fernando, vai mandar um abraço, bom fim de semana.
4: Olha, Tony, hoje começa sexta-feira e parece que vai querer chover, mas vamos esperar a
1: calma,
4: ver.
1: Calma, homem, calma, não chame já. Não
4: opa,
1: chames.
4: Já choveu aqui, qualquer coisa.
1: Não chames a chuva já, por favor, está bem? Pronto, obrigado. Sim,
4: olha, então. Que eu quero desejar um bom fim de semana para ti, um abraço, um beijinho para a tua esposa, esta família, abraços. Agora vai para todos os meus familiares, vai para todos os meus antigos colegas de trabalho da Câmara Municipal de Ovar, vai para a Adelaide Pesquina, vai rápidas melhoras para todos os untinhos, para todos os nossos imigrantes, e vai para todos aqueles que estiverem hoje de parabéns, um dia muito feliz, com saúde. Tudo bom, Toninho, não te esqueças que é sexta-feira à noite.
1: É sim, senhor, mas é só logo, não é agora.
4: Olha,
1: é?
4: E chega depressa.
1: Então não chega, homem.
4: Vai-te
1: voa.
4: Preparando e voa. Olha, mais uma vez, bom fim de semana.
1: Obrigado, amigo, bom
4: tudo
1: fim
4: bom,
1: de semana.
4: Tchau.
1: Tudo bom, Fernando, e obrigado aí pela visita. Então, olha, é sexta-feira e logo é sexta-feira à noite. É Luís Manuel, arrancamos assim o programa das manhãs. Está no ar, ligado para dedicar. Bom dia.

0: É a música de Luís Manuel, cá nas manhãs de rádio. Vamos lá, até às 11, bom dia.
1: Bom dia.
0: Bom dia, quem fala?
1: É o Álvaro, sou eu na Vega.
0: Álvaro, e o abraço, amigo, vai para quem?
1: Bergué é para si. Um forte abraço para si, para o chefe em Pim, para toda a gente que está lá. Depois eu levo a minha esposa um beijinho, com ela, para você, com o abraço, e para os filhos. Pode a nossa senhora para cá agora e até amanhã, se os quiser, se nos ouvirmos.
0: Sim, senhora. Estamos combinados. Um abraço, amigo. Até à próxima. E mais, bom dia.
2: Bom dia.
0: Quem é que fala?
2: Olá, Margarida, do Alves Algueia.
0: Sim, Margarida, olha lá.
2: Está tudo bem, Tony?
0: Isso que é preciso. Então, e beijinho é para quem?
2: Meu beijinho vai para o Tony e toda a vossa família com um ótimo fim de semana. Vai, um beijinho para a Dona Alcina de Carregosa, para a Licinha de Valcâmara, para a Mafaldinha, para a Belém de Pesquina, para a Rosinha Campo Valongo e para as Manas Imperias.
0: Obrigado, beijinho, tchau, Margarida, Deus. Bom fim de semana. Bom dia.
3: Bom dia, Tony.
0: Viva, olha o Nelson do Loureiro.
3: Exatamente.
0: É isso. E o abraço, amigo, vai para quem?
3: Olha, vai para toda a minha família, vai para o Quintão Leira, vai para o Neca Pereira, vai para a Guilhermina, vai para o Pinho da Tóquio e vai para a Serra Mafalda de Beijo Meio. Para quem falta abraço, pai, bom fim de semana.
0: Feitinho. Um abraço, amigo, e até à próxima. E no programa do Ligar para Dedicar, ficamos aqui até às 11 da manhã a partilhar a música e o sucesso e as dedicatórias dos melhores do mundo. Bom dia!
4: Bom dia, Tony.
0: Quem fala?
4: Manuela, do seu telefone.
0: Manuela, e a dedicatória é para quem?
4: Para a sua esposa, um bom fim de semana, que eu desejo. Para o sapateiro, para o dono de Nascer, para todos os amigos e amigas. Tchau e adeus. Até.
0: Saudinha da boa. Obrigado e um beijo. Obrigado. Bom dia.
5: Estou bem, bom dia.
0: Olha a Rosinha do Campo de Balongo.
5: Ele é ela toda.
0: O beijinho de bom dia vai para quem, Rosinha?
5: Meu beijinho de bom dia vai já para o Tânio com um beijinho para a sua querida e toda a sua família. Todos que trabalham nesta grande e maravilhosa rádio. É para toda a minha família, mas um beijinho muito querido para os meus da Suíça. E agora hoje, muito especial para a minha Elizabeth. E para o meu Júlio, hoje estão de parabéns de matrimónio. Muito, muita felicidade para eles, muitos aninhos de vida, que gostem muito. E na companhia das minhas duas netas, está bem, amigo?
0: Com certeza. Para a Rosinha, fica o meu beijinho, um abraço ao seu Pinto. Para o casalinho, muitas e muitas felicidades.
5: Muito obrigada, Tony. Obrigada.
0: Obrigado, Rosinha. Bom fim de semana e beijo. Até à próxima.
5: Um bom fim de semana que eu desejo. Tá
0: obrigado,
5: bem,
0: obrigado.
5: Obrigada,
0: amiga. E antes de voltarmos à música, bom dia.
6: Bom dia, alegria.
0: Bom dia, quem fala?
6: É Joaninha de Olhão.
0: É Joaninha que é de Olhão, quer dizer, é dali de Valga, está aí em Olhão, não é? É. Já vem. Então e a Joaninha vai dedicar a quem?
6: Vou dedicar a toda a minha família, à Marina de São... ao Albino e... é só.
0: E um beijinho para ti, bom fim de semana. Está bem?
6: Está bem, bom fim de semana.
0: Pronto, obrigado, agora não percebi. Nem sei se era a Joana ali a falar. Está bem, olha, bota e vira, como dizia o outro, não é? Então isso, ficamos assim. Antes de voltarmos à música, é para ouvir daqui a pouco o Carlos Sotelo. Mas antes, bom dia.
7: Bom dia, amigo Tony.
0: Ora viva, António Fifas de Escapar em Santa Maria da Feira, não é?
7: Sem tirar nem pôr, Tony.
0: E o amigo vai dedicar a quem?
7: Sim, tinha. Como sempre, Tony, o meu abraço, bom dia, são vocês de uma excelente fim de semana. Vai para toda a minha família, para o Sr. Augusto Mineiroz, para todos os imigrantes e restante auditório. Também para todos os doentinhos e com rápidas melhoras. Quem está de aniversário, um dia repleto de maiores felicidades. Para o amigo Tony e restante família, os desejo sinceros de um excelente fim de semana. Com tudo bom, Tony. Um abraço e até uma próxima.
0: E que seja em breve. Um abraço ao amigo, muito obrigado pela companhia. Tchau e adeus e saudinha da boa. Tá bom, amigo?
7: Ok, Tony, muito obrigado. Igualmente.
0: Obrigado a tudo. Até às 11 da manhã no ar está o programa Ligar para Dedicar. Fica aí na promessa, na casa de Carlos Sotelo, nas manhãs rádio.

0: Então vamos lá, fechamos esta primeira parte do programa interativo das manhãs de rádio. Alô, bom dia!
1: Olá, bom dia!
0: Oh, bom dia, Alicinha do Valdecâmara!
1: Bom dia, minha querida! Tudo ótimo!
0: É o que é preciso, é isso mesmo. Então venha lá, esse beijinho de bom dia vai para quem, Alicinha?
1: Olha, deixa um grande beijinho para o Toninho, para a esposa, para toda a vossa família, para todos que trabalham nesta magnífica rádio, para as filhas, para toda a minha família. Agora vou deixar um beijinho de parabéns de matrimónio para a filha da Rosinha Campos Valongo, não é? Estão de parabéns de matrimónio, um beijinho, muitas felicidades, que sejam por muitos mais anos, e vou deixar um beijinho para todas as amigas, para todos os amigos que falam em mim na rádio, para os doidinhos, melhoras para toda a gente, e um beijinho muito grande para o Toninho, e bom fim de semana, muito obrigada, está bem?
0: Ok, feitinho, meu beijinho, obrigado pela companhia, e até breve, está bom, minha querida?
1: Ok, obrigada,
0: obrigada, Alicinha. É o programa das manhãs da sua rádio original de Iroca, aqui de hoje, sexta-feira, dia 4. Ora, mais uma mensagem e outra participação. Bom dia.
2: Bom dia.
0: Bom dia, quem fala?
2: Que é o Coimbra da Arteia do Oceano.
0: Ó, Coimbra, pega lá no telefone, homem. Se não, estás a falar a 10 quilómetros, pá.
2: Eu fui meter o rádio mais baixo.
0: Ah, pronto. Agora já está. Então, e venha lá esse abraço, meu amigo. Vai para quem, hein?
2: Olha, vai aqui para a minha esposa e para toda a minha família. E para a senhora Alcina de Cardosa, com muita e muita saúde. Para o pessoal da minha rua, para os meus amigos todos da Valpec, para todas as pessoas, amigas, minhas amigas, e um abraço para si, está feito para hoje.
0: Pronto, pega lá mais um abraço e bom fim de semana. Está bom, meu? Tchau e adeus! É até às 11 da manhã que vamos nos cruzar em linha direta aqui na sua rádio original de Iroca. Pronto, terminamos a primeira parte do programa de hoje com a promessa de voltar já a seguir, logo depois das nossas boas sugestões, às 10 da manhã aqui na sua rádio regional de Iroca. É para ouvir e recordar, tá maluco, com vozes do Tâmega no programa das manhãs. Nós voltamos, até às 11, bom dia!

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4: Opa, chegamos à música e ao sucesso. E os melhores ouvintes do mundo de volta em linha direta connosco no programa das manhãs do Regional. Está no ar, ligado para dedicar? Então até às 11, ligue connosco e venha daí deixar o seu beijinho, o seu chico no som para quem está juntinho assim. Vamos lá, primeirinha desta hora. Bom dia!
5: Bom dia, meus amigos!
4: Ora viva, Cabo Moreira! Melros da Gondomar, não é?
5: Exato!
4: E o amigo vai dedicar para quem os bons dias?
5: Para todos que estão de parabéns. Para a minha família toda, para vocês todos da rádio e para todos os bombeiros. Todos os meus lenços, pronto, tchau e adeus.
4: É isso, para o amigo, um abraço, bom fim de semana, está bom?
5: Obrigado igualmente.
4: Tchau e adeus. A mais, bom dia.
6: Bom dia, amigo.
7: A Tilinha, eu estou bem, obrigadinho. E a Tilinha também está boa?
6: Está, oh, graças a Deus, não sei qual rainha. Encontrei lá uma senhora, um casalzinho daí da Arouca.
7: Ah, maravilha.
6: Só que era muito boa pessoa.
7: Isso.
6: E não conheço, como aí na Casa da Criatividade.
7: Já viu, só já viu.
6: Conheço que... também, que eu sou um quadro assim, com uma idadezinha, mas eu ainda estou assim, há muito ativa.
7: É toda para a frente, é isso. Então vamos lá, Tilinha, para que vai esse beijinho?
6: Olha, vai aí para o Tony, para toda a sua família, para todos os locutores, para todos os ouvintes, para mim, para o meu marido, para a minha família linda que se encontra em Itália, aí na Alemanha. Para a minha família aqui de Portugal, para todas as minhas amigas, com muita saúde, muitos beijinhos e muita paz e um bom fim de semana para toda a gente.
7: Está feito, um beijinho, Tilinha, obrigadinho. E não, até breve, está bom? Tchau e adeus.
4: Mais bom dia.
8: Olá, bom dia, Tony. Bom dia,
9: Tony. Bom dia, Laurinda, tudo bem?
8: Tudo bem, e com você, também?
9: Impecável, senhora. Então vamos andar mal para quê? Não vale a pena, não é?
8: Oh, também aí, vocês estão com
9: dívidas. Exatamente. Então e esse beijinho é para quem?
8: O meu beijinho vai com todo amor e carinho para a minha família cá, para que está no estrangeiro, para todos os imigrantes, para todas as minhas amizades de rádio e não só. E quero agradecer a quem deu os parabéns ao meu sobrinho, que eu também agradeço. Um beijinho grande para a Mafaldinha e para a Luzinha Sofrança e para todos os amigos.
9: E pronto. Assim, e está feito. Um beijinho.
8: Beijinho.
4: Obrigado, Laurinda. Até à próxima. Bom fim de semana. Programa no ar até às 11 da manhã. Bom dia.
10: Bom dia,
4: quem fala?
10: Fadinha,
4: esse beijinho vai para quem, minha querida?
10: Olha, vai para ti, para a tua esposa e toda a tua família. Vai um beijinho também para a minha família. Vai um beijinho para as amigas e amigos. Para todos os ouvintes que lhe passam a maravilhosa rádio top. Um beijinho. Bom fim de semana. E até segunda, se os quiser.
4: Está combinado. Uma beijoca, bom fim de semana. E até segunda. Está bom, hein? Tchau, Fadinha. Beijinho. Bom dia.
11: Bom dia.
7: Quem fala?
11: Fernando Fonseca.
7: Como está o amigo Fernando Fonseca? Está bem disposto?
11: Sempre em cima dela.
7: Olha, meu amigo, também. Eu em cima dele, que é um banco. Não é nada uma cadeira, pá. Ora, e o amigo Fernando vai dedicar para quem é o bom fim de semana?
11: Para vocês aí, aqui para os meus colegas de trabalho e para toda a malta de geral.
7: E está feito, não é?
11: Feito.
7: Amigo, grande abraço e bom fim de semana. Obrigado aí pela companhia. Está bom,
11: obrigado,
7: é? Tchau e adeus!
4: Manhãs do Regional até às 11. Venha também connosco. Venha partilhar a sua mensagem, a sua dedicatória em linha direta. 256-948-219, 916-691-020 e participe no programa do Ligar para Dedicar. Olha, diz assim, viva as mulheres e é com o conjunto das margens do Rio Ema. Chegamos, segunda hora do Ligar para Dedicar. Bom dia.

0: às 11 da manhã, programa no ar, ligar para dedicar. 10h23, siga. Bom dia!
1: Bom dia, Tony!
0: Quem era ela?
1: Alice Peralta Padilhó.
0: Show de bola, Patinha!
1: Show de bola,
0: maravilha,
1: Tony!
0: Isso mesmo. Então, e o beijito de bom dia vai para quem?
1: Vai para a Tony, família e todos os locutores da rádio. Vai para toda a minha família, vai para a família do Alexandre Sardueiros, família da Adelaide Cristina, um beijinho para a Rosarinho do Café Dragão, um beijinho para a Mafaldinha da Oliveira das Meias e para a Fatinha de Paredes. Beijoca para a Tony, até logo e bom fim de semana.
0: Feitinho, uma beijoca para você, obrigado e até breve. Está bem?
1: Tchau, Tony.
0: Tchau, tchau. Até mais, bom dia.
2: Bom dia, meu amigo, como está?
0: Eu? Muito bem. E o amigo Zé, como é que anda?
2: Também estava engraçado.
0: É isso que é preciso, não é? Coisas boas. Graças a Deus.
2: Graças a Deus.
0: Então, a dedicatória vai para quem, amigo?
2: Para que o fim de semana seja próspero e muito prolongado para si e para a minha esposa, um beijinho também, para a sua esposa agora também, o meu amigo Isabel de Pedrido, o amigo António Rojado e a minha madrinha, aí também em especial para a filha da Dona Rosinha Campolongo, que está de parabéns de matrimónio, para ela o máximo de felicidades que possam preferir e gostar de gozar durante essa vida. O meu amigo, até amanhã, ou nesse caso até segunda-feira.
0: É isso, é, porque vamos de fim de semana, não é? Tantos?
2: É, sim.
0: É até
2: pronto,
0: segunda.
2: Já estou a fazer as malas.
0: Já está a fazer as malas, pronto. Leva um saquinho extra, que é para a eventualidade de ficar mais um ou dois dias.
2: Não, como não? Estou para as meninas para o Douro.
0: Ah, bom, não é mau, não. Leva o saco. Ah, amigo, pois. Um grande abraço, bom fim de semana e obrigado pela companhia. E lá vamos, bom dia.
3: Olá, bom dia.
0: Tá? Olá, é saudade.
3: É verdade.
0: Olha, podíamos fazer aqui uma música de saudade. É saudade. Ora, e mais. É verdade, não é?
3: Pois.
0: Rima
3: pois.
0: E tudo. Ora, então venha lá esse beijinho de bom dia. Vai para quem, minha querida?
3: Vai para o Tony e para a sua esposa. Vai para toda a minha família. Vai lá para as minhas meninas do Perla. Vai para quem estiver de parabéns, meus parabéns. Quem estiver doente, rápidas melhoras. Para lá de Pesquina e um beijinho grande para vocês todos. Até segunda,
0: exatamente. Um beijinho, pois é, obrigado. Bom fim de semana, saudade.
3: Muito obrigado, igualmente.
0: Beijinho, obrigado. Bom dia.
4: Bom dia.
0: Quem fala?
4: Daqui a escalada, com o José António Ferreira.
0: António, e a dedicatória vai para quem?
4: Em primeiro lugar, vai um abraço para si e tudo bom para toda a sua família e para a grande rádio que é da Arouca. Depois vai para a minha esposa, vai para toda a comunidade de Cucuzeiros, que é a comunidade nacional, para todos os colegas da Pedro, para todos os ouvintes, doentinhos,
0: e para todos os comunidades. Um abraço e bom fim de semana. Bom dia.
5: Olá, muito bom dia.
0: Bom dia. Oh, madrinha, como está? Tudo bem?
5: Muito bem.
0: Impecável.
5: Muito bem,
0: isso aí. Então venha lá, esse beijinho de bom dia vai para quem?
5: Olha, em princípio vai já para ti e para a tua família toda. Depois vou para o António e para a Ana, que estão as férias a acabar.
0: Estão a queimar os cartuchos, é isso.
5: Depois para uma foto da Oliveira das Meias, para a Margarida do Canedo da Além, para o Sr. José Pacheco, que já ouvi ainda agora, um beijinho muito grande para ele e para a família toda. E vou para a Armorina em França. E olha, e tchau, e agora vou passar à família.
0: Ah, é?
5: Tchau,
0: beijinho, até logo. Come.
6: Bom dia.
0: Bom dia. Olha, Damiano, estás bom, pá?
6: Ah, pois.
0: Hã? Estás bom ou não, né?
6: Estou e tudo bem.
0: Pronto, tem sempre. Então manda lá um abraço para a família.
6: É, para a minha tia, para a minha avó, para o António e a Ana, para o senhor José Pacheco. Um beijinho para vocês, até a próxima.
0: Está feito. Obrigado, Damiano. Bom fim de semana. E até às 11 horas da manhã, venha daí, pegue no telefone e marque 256-948-29, 916-691-020 e até às 11 da manhã, venha daí. E então voltamos à música, trazemos agora no programa da sua rádio o tema Linda Demais, são a Roupa Nova nas manhãs, bom dia.

0: 11 da manhã, programa no ar, ligar para dedicar, e já vamos a meio desta segunda hora. Bom dia!
1: Bom dia, amigo Tony.
0: Bom dia, Tomané, como é que está o amigo? Tudo bem?
1: O Tomané está bom, tá, acordou, bem disposto, mais um dia.
0: Depois vê-se, não é? Deixa o homem acordar, depois vê-se se ele está ou não bem disposto. Ora, então vamos lá mandar um abraço para quem, amigo?
1: Olha, como sempre, é para ti, tua esposa, para o senhor Glenn Pinho, que também merece, para a nossa madrinha, para a Rosita, para a minha mãe Maria Rosado, para o filho lá do Canadá e netos, para o amigo José Pacheco, Jorge Chipelo, António Brandão e esposa, Federigão. E olha, e para hoje fica para aqui. E até logo, caros, encontramos-nos isto daqui.
0: Ora,
1: aqui,
0: oh, homem, isso foi ontem, pá, não vieste? Estás bem, Tomané? Estás bem? Estou preocupado. Agora fiquei preocupado contigo.
1: Pá, olha, sabes que eu pensei ainda mais um dia para.
0: Pois é, eu percebo, até as férias a acabar, isso começa a complicar tudo. Amigo, olha, um grande abraço, um beijinho aí para a Ana, e ela que ganha coragem para vir ainda ter connosco, e bom fim de semana. Tá bom, amigo? Bye bye! Até às 11 horas da manhã, faz favor, bom dia!
2: Bom dia, jovem!
0: Olá, quem fala?
2: A Drolinha de Gião.
0: Drolinha, e a dedicatória é para quem?
2: Ao marido, para os filhos. Para a minha cunhada Emília, para ti, para a tua esposa, para a dona Almarinda e para o marido, e é tudo por hoje.
0: Não ficamos assim combinados.
2: Olha, solta a franga e porta-te bem.
0: Sempre. Beijinho, até à próxima, obrigado. Há mais, bom dia.
3: Bom dia, Tony.
0: Bom dia, quem fala?
3: O José Sapateiro de Lourosa.
0: E a dedicatória, amigo Zé, vai para quem?
3: É aqui para a minha família. Camila Melo em Lourosa, Ricardo Marco Anavetes, Dona Miquelina em Gondomar, Adelino Sousa Ferreira no Mar Canaveses, Cabo Moreira em Gondomar. Um bom dia para si, um abraço e um bom fim de semana. E obrigado.
0: Ficamos assim. Um grande abraço, ao amigo. Obrigado também pela companhia. Obrigado. Tudo bom. Até breve. No programa das manhãs de Rádio Regional de Iroca, trazemos os melhores ouvintes do mundo até às 11, pois está claro. E em linha direta. Bom dia.
4: Bom dia, Tony.
0: Bom dia, quem fala?
4: Fala o senhor Pinto de Alfena, mas estou em Valon.
0: Então, e o amigo? Também não é longe, não é? De Alfena a Valon. É um tirinho.
4: É. São para 3 quilômetros.
0: É o que eu estou a dizer. É ao lado. Então, venha lá, esse abraço vai para quem, meu amigo?
4: É perto e bom caminho, como diz o outro.
0: Perto e bom caminho, exatamente. A estrada não tem grandes buracos, portanto, olha, está bom. Está bom. Venha lá, então, um abraço.
4: Venho aqui várias vezes a Balão, porque venho aqui buscar a maior parte das coisas. Tenho aqui mais a onde eu comprar as coisas.
0: Pronto. Então, tá. Joga sempre em casa, está sempre a jogar em casa.
4: E já resolvi o problema, portanto, agora vou a casa, vou acabar.
0: Pronto, então, olha, siga de volta à casa. Exatamente. Então, vamos lá, amigo Pinto. Para quem vai a dedicatória?
4: Vai para os nossos amigos imigrantes que estão espalhados por esse mundo fora. Para todos os ouvintes que escutam cá em Portugal a Rádio Regional da Arouca, seja pela internet ou seja pela rádio. Eu estou a apanhar bem para a rádio, não é? E é para ti, para o Sandalinho Pino, para os vossos familiares todos, pá, um bom fim de semana, tudo corra bem e um bom regresso à casa.
0: Está feito. Um grande abraço, amigo. Obrigado pela companhia. E um até breve.
4: De quando vamos ligar, que é para não me esquecer.
0: Exatamente, venha que está à vontade. Um abraço e obrigado.
4: Tenho pena não saber bem o caminho para ir para a Arouca, que senão ainda ia um dia visitar-vos aí.
0: Pronto, um abraço, amigo. Tudo bom?
4: Continua
0: até à próxima. Obrigado. Juntos pelas manhãs, e agora é com um tema de Chitãozinho e Xeroró e Ana Castela. Sinónimo de amor é mais.

0: ficamos com 18 minutinhos apenas para o sinal horário das 11 da manhã e final deste programa de hoje, o espaço interativo das manhãs da rádio que acontece, como habitualmente, todos os dias, de segunda a domingo e neste mesmo horário, depois das notícias das 9 e até às 11. Vamos lá, bom dia!
1: Ora, bom dia, amigo Tony!
0: Olha o Churibo, como está o amigo? Tudo bom, né?
1: Tudo a andar.
0: É o que é preciso. É sexta-feira,
1: Fim de semana à porta.
0: Maravilha, show de bola, como dizia o outro, não é?
1: A próxima só uma semana de descanso.
0: Exatamente. Era quase isso. Oh, Ivo, então e esse abraço, meu amigo? Vai para quem?
1: Vai já para toda a minha família. Vai para a família do Café Dragão, para a família da Adelaide de China, para a família da Dona Luzia, para aquela grande equipa do Oxalá. Vai para todo o auditório, para o pessoal da roda, uma boa sexta-feira, um bom fim de semana e tudo bom.
0: Está feito. Para o amigo, um abraço e obrigado pela visita. Até breve. Está bom, é?
1: Até breve. Tudo bom.
0: Obrigado, Vivo. Há mais. Bom dia.
2: Bom dia, Toninho.
3: Olá, Rosinha.
2: Olá, Toninho.
3: A Rosinha de Macieira da Câmara. E vai dedicar a quem?
2: Olha, vai com um beijinho muito, muito, muito grande para o Toninho, para a sua esposa. E um bom fim de semana e que tenham muita saúde. Vai para a Alcinda de Carregosa com muita saúde e um beijinho. Vai para a Sãozinha do Reci com um beijinho muito grande e um bom fim de semana. Vai para a Almerinda em França. Vai para a Mafaldinha das Meias. E pode ser mais um, Tony?
3: Não devia, mas está bem.
2: Não posso.
3: Não, eu deixo, que hoje estou bem disposto. Mas é só para hoje, hã?
2: Obrigada. Vai então, para o meu marido com um beijinho.
3: Ainda por cima para o marido. Tinha que ser.
2: Para a minha Rosinha, cara linda.
3: Um beijinho. Bom fim de semana, minha querida. E tudo
2: um
3: de bom.
2: Tchau, obrigado. Tchau.
0: Olha, deixar o marido fora é que não, valha-me. Ainda eu ia arranjar problemas para o casório. Não. Show, velha. Bom dia. Olha, não está. O que é que se passa? O que passa-se aqui? Bom dia!
4: Estou-me a rir de
0: Não estava... Oh, Sãozinho, não estava a entrar aqui, eu não estava a conseguir perceber o que é que estava a passar. Mas agora sim... Então, bom dia, oh, Sãozinho, está tudo bem?
4: Bom dia, menino Toninho!
0: Ora, então vamos mandar aí um beijinho de bom dia a quem?
4: Olha, o meu beijinho vai já para aí, para a Dona Rosinha de Macieira de Câmara e para o marido. Vai para o casalinho da França, para o casalinho do Dragão. Ora bem, para a Maria Lúcia Cesar e para a Dona Alcida de Cargosa, para o Toninho e para a esposa, com um beijinho e um bom fim de semana para todos.
0: É isso que é preciso. E boa disposição, coisas boas para a vida, tchau e um beijo e saudinha da boa.
4: Beijinho,
0: obrigado. Até às 11 da manhã, 256-948-219, 916-691-020 e venha participar no nosso programa interativo de Rádio Regional de Arouca. Junta agora, mala pronta e Alfa Norte, bom dia.

0: Depois desta mala pronta, lá vamos nós até às 11 horas da manhã. Ora, que é como quem diz, vamos fechar o programa porque estamos apenas a 9 minutos da hora certa. Bom dia!
1: Olá, bom dia!
0: Bom dia, quem fala?
1: Fala Clara Pinho de Arouca.
0: Clara, e a dedicatória?
1: Sim. Em Canelas.
0: Ah, hoje está em Canelas? Foi a casa? Muito bem, assim mesmo, aproveitar. Ora então vamos lá, para quem vai?
1: Olha, hoje é para as senhoras, quer dizer, é para as senhoras, eu já nem sei, olha, ando perdida, mas vou dedicar para as senhoras, Almerinda em França, Mafalda de Oliveira das Meis, Adelaide Cristina, para o Rui, da família da Quinta da Presa, que mora em Arouca, na Rua de Santo António. Depois para a tia, para a Lídia. E por fim, para a Alcina de Carregosa. E para ti, aquele abraço e um até amanhã.
0: Amanhã é folga. Um beijinho, bom fim de semana e até segunda-feira.
1: Igualmente, tá
0: bom? Obrigado, Clara. Até às 11 venha do programa Ligar para Dedicar. Bom dia.
2: Então, Guten Morgen.
0: Oh, Gluten Morgen. Wie geht's, menina? Bem disposta?
2: Tudo bem, back to the roots. Isto é na mama parda e é...
0: É sempre a abrir, não é? Na mama parda, roda frente no ar e vambora. Siga.
2: É, roda frente e milho na eira. Estou a voltar há 30 anos.
0: Não falha nada, pá. Roda frente, milho na eira, carnaval à terça-feira.
2: E sampaio na torreira.
0: E sampaio da torreira. Esquecendo do Sampaio, pá. Muito bom, muito bom. Então vamos lá, Rosita, que estamos mesmo a fechar. E eu gostava pois tanto agora de dar uma de Álvaro de Campos e fazer aqui um poema tão bonito. Mas
2: rapidinho. Sim. Pronto, ano para ano aqui. Eu já os ouvi, mas ainda não os vi. Isto, a Mortosa, parece que é muito grande.
0: É, era o que eu ia dizer. É gigante a Mortosa.
2: É que eu ando a apanhar milho e eles andam a apanhar outras coisas.
0: Pronto.
2: Beijinho para o Tony e para os tantos locutores, para a minha mãe, para o meu sobrinho, para o Sr. Zé Pacheco e para as pessoas que querem a minha mãe, para a Sra. Margarida de Caneda Além, acho eu que é assim.
0: Exato.
2: Beijinho grande a todos.
0: Está feito. Beijinho à menina, bom fim de semana e obrigado pela visita. Está bom, né?
2: Tchau,
0: Deus! É até às 11 da manhã, programa no ar, Ligar para Dedicar. Bom dia!
3: Bom dia!
0: Olá! Tudo bem?
3: Tudo bem?
0: Olha, já não é mal, não é? E poupa, Leidinha, e poupa. Então anda lá, Leide, para quem vai esse beijinho de bom dia?
3: Olha, olha para ti, para a tua esposa, para todo o que tu dessa rádio, um beijinho. E um bom fim de semana para todos, clientes e amigos que me estejam a ouvir. Um beijinho já para aquela família do Coutinho Dragão, da Mafalda, para a Almerinda, para o António Vijado, para o Delmar, para o Necapreiro. Tchau e adeus.
0: E o seu dia da boa. Um beijinho à live, um abraço para cá e até à próxima, tá bom?
3: Beijinho.
0: Tchau, tchau. Ora, e mais, bom dia, Tony. Quero mandar um abraço para o Jotinho Amaral, do Preto, também o Simão Marreta e o Giló. A mensagem vem do amigo Tota de Canelas. Um abraço ao Tota e muito obrigado também pela companhia. Ora, bom dia, Tony. Quero dedicar para o meu marido, família, António Rojado e família, a minha enteada, que completa mais uma linda primavera para vocês. O beijinho que vem da Ana da Mortosa. Um beijinho, Ana. Bom dia. Olha, não está, pai. Eu não sei o que é que se passa aqui hoje. Isto hoje anda como dizia o outro pela hora da morte. Vamos lá ver se vai ser. Bom dia.
4: Bom dia.
0: Ah, agora sim. Quem é que fala?
4: Maria da Conceição de Carvalho.
0: E a dedicatória é para quem?
4: Para a minha filha Gabriela, para o José António, para a minha mãe, para o companheiro, para a Mila da Mercosa e para o marido. E para você aí, bom trabalho.
0: Feitinho, beijinho e até à próxima. Ora, bom dia, Tony. Quero mandar um abraço ao pessoal de Lousar, colegas de trabalho. Também para os Paulo do Nijo, Canequinhas. Para toda essa malta, um bom dia de trabalho, um forte abraço. E para ti, bom fim de semana, do Nuno Ramadas de Canelas. Para o amigo Nuno, um abraço. Bom fim de semana também. Obrigado pela companhia. Outra bom dia, grande Tony. Sou Miguel de Canelas e quero deixar um abraço ao Adriano Careca, Sá Pinto. Ainda para o Uba Jorge, é isso? Rui Estrela, Sérgio Oliveira, Fábio Cardoso e a todos aí da rádio. Um grande abraço aqui para o amigo Minel e um cheio de Deus! Saudinha da boa! Bom dia!
5: Tony, você deve estar admirado.
0: Eu estava admirado, eu pensei assim, então e a Miquelina não vem hoje? Vai-me mandar às ortigas, valha-me Deus, mas afinal não.
5: Tony, sabe porquê?
0: Não,
5: porque
0: você não me disse.
5: Estava no funeral.
0: Hein? Oh, não diga isso, valha-me Deus, se era para dizer isso, mais vou ali estar caladinho, ó Miquelina.
5: Mas não.
0: Sabe que este programa está determinantemente proibido de falar coisas tristes, está bem? E isso não é mesmo coisa boa, está bom, é? Pronto, está combinado. Então vamos lá. Para quem vai a mensagem, Miquelina?
5: Para a Dona Conceição, para o Zé Sapateiro, para o Ricardo Marques, para o nosso bem, para o meu marido, para vocês todos aí, para a vossa família. Um excelente fim de semana. Fique bem, Tony. Até à próxima.
0: Obrigado e bom fim de semana, Miquelina. Ora, mais no programa, nesta reta final de emissão, aqui da sua rádio, é do Nuno da Banca. Esta mensagem, ele dá uns bons dias para todos os ouvintes da rádio. Clara Pinho, Sónia Martins, António Risca e companheira, Rui Pina, Nelly Correia e ainda que para o Grupo Folclórico das Padeirinhas do Lula. Um abraço ao Nuno. Ora, e a última da manhã é da Lida Alvarenga, do amigo Marcelão, está aí na sintonia da rádio. Ele dá uns bons dias para todos, sem exceção. Lá para o Manos é Roldão, Maiá, a mãe Isabel, para o Nuno, chefe Silvia, chefe a Tininha, a outra Tininha e a Cilinha. Tudo bom, tudo bom, tudo bom, essa malta, e muito obrigado, bom fim de semana. Agora é que é a última, é do amigo Zé Silva de Estranja, que dá os bons dias a todos que ouvem esta maravilhosa rádio, todos os ouvintes com bom gosto. Um tchau e um bom fim de semana e um abraço do amigo. Obrigado, Zé, grande abraço também e um bom fim de semana. E pronto, está fechado o programa desta manhã do Ligar para Dedicar. Voltamos amanhã com o Manuel António no programa depois das notícias das 9 até às 11. Terminamos como habitualmente assim, a cantar parabéns aos aniversariantes de hoje. Um dia repleto de coisas boas, felicidades, que seja uma data que se repita por muitos e por longos anos. A todos eles, aos de aniversário, terminamos a emissão a cantar parabéns.

0: Estamos de regresso à atualidade. Conhecemos agora os títulos desta edição.
1: Os combustíveis vão ficar ainda mais caros. A partir de segunda-feira, o gasóleo deve aumentar 15 cêntimos por litro e a gasolina 10 cêntimos. São as projeções da associação que representa os postos de abastecimento. Fiquem em casa, é o apelo da Direção-Geral da Saúde para a população mais vulnerável às poeiras que estão no ar, partículas que chegaram do norte da África e que têm efeitos negativos para a saúde. O PS rejeita viabilizar a moção de censura contra o governo apresentada pelo Chega, é o que diz a Antena 1, o líder parlamentar socialista Eurico Brilhante Dias.
0: As notícias com edição de Frederico Moreno.
1: Vem nova subida acentuada do preço dos combustíveis. A previsão da Associação Nacional de Revendedores de Combustíveis é de um aumento de 15 cêntimos por litro no gasóleo e de 10 cêntimos na gasolina. A vice-presidente da ANAREC, Mafalda Trigo, explica à Antena 1 que esta é ainda uma projeção com base nos mercados internacionais. O valor final será confirmado logo à tarde, mas tudo aponta para uma subida significativa.
2: Para a próxima semana está previsto aumentar 15 cêntimos no gasóleo e 10 cêntimos na gasolina. Ainda não são preços finais, que só deverão sair da parte da tarde de sexta-feira, e quando saírem os preços finais, pronto, já veremos mais ou menos como vai ficar, já com o acerto previsível do ISP. No início do conflito do Médio Oriente, nós tivemos um aumento de cerca de 25 cêntimos por litro. Penso que foi logo no início de março, que foram 25 cêntimos por litro.
1: Os preços dos combustíveis continuam a ser impactados pela guerra no Médio Oriente, um conflito que começou há mais de meio ano. A estimativa dos revendedores de combustíveis é então de um aumento de 15 cêntimos no gasóleo e de 10 cêntimos por litro na gasolina a partir de segunda-feira. É um alerta da Direção-Geral da Saúde. A presença de poeiras no ar, vindas do norte da África, tem efeitos prejudiciais na saúde humana. A DGS pede à população mais vulnerável para ficar em casa, Alexandra Sofia Costa, hoje e amanhã, para evitar a inalação destas partículas.
3: As poeiras estão por todo o lado no território nacional, mas em maior número na região centro e sul, e estendem-se até sábado. A Direção-Geral de Saúde alerta, por isso, para uma menor qualidade do ar e um aumento das concentrações de partículas inaláveis. A DGS explica que este poluente tem efeitos na saúde humana, principalmente na população mais sensível, crianças e idosos. E por isso os cuidados de saúde devem ser redobrados durante estes dias. Como? Evitando os esforços prolongados, limitando a atividade física ao ar livre, evitando o fumo do tabaco e o contacto com produtos irritantes. As crianças, os idosos e os doentes com problemas respiratórios crónicos, como a asma, devem ficar em casa com as janelas fechadas. E no caso de agravamento de sintomas, devem contactar a linha Saúde 24.
1: A Direção-Geral da Saúde alerta para a fraca qualidade do ar devido à concentração de poeiras provenientes do norte de África. Está morta à nascença. A moção de censura ao governo apresentada pelo Chega vai ser chumbada no Parlamento. O PS não vai viabilizar esta moção. Eurico Brilhante Dias, líder parlamentar socialista, explicou esta manhã à Antena 1 que o partido recusa contribuir para uma crise política e que esta decisão será oficializada em breve.
4: O sentido de voto será definido ainda com a consulta dos órgãos do partido e também em reunião do grupo parlamentar. Contudo, é evidente que o Partido Socialista não vai contribuir para uma crise política, que é uma crise artificial, que é uma crise basicamente gerada por um partido que quer uma instabilidade contínua no sistema democrático. Para ele próprio, que não tem alternativas em bom rigor, não tem propostas, não tem qualitativamente propostas que transformem a vida das pessoas, poder ir impondo a sua agenda, criando instabilidade e, ao mesmo tempo, afetando a credibilidade das instituições democráticas.
1: O PS não vai viabilizar a moção de censura. Ontem também a Iniciativa Liberal anunciou o voto contra, ou seja, não há margem para uma aprovação da moção de censura ao governo na próxima terça-feira na Assembleia da República. Música e história. A festa do Avante está prestes a abrir portas para uma edição especial. São 50 anos de história neste evento de cultura na Quinta da Ataleia, no Seixal, distrito de Setúbal. A repórter Oriana Barcelos visitou o recinto que vai receber durante os próximos dias a festa do Avante, uma festa que conta com a participação de voluntários vindos de vários pontos do país.
5: Vamos mostrar a nossa cozinha.
6: Esta é que é a senhora, bom dia, a senhora
5: esta
6: das papas.
5: É a nossa cozinheira mestre.
3: Da barraquinha de Vila Nova de Gaia, no Avante, saem sabores do norte.
5: Fazemos uma sande de rojão, de porco, fazemos aquilo a que chamamos cachorro vermelho, que não tem nada a ver com os cachorros normais. É um cachorro que é feito com uma linguiça fumada.
3: Os voluntários estão ao comando nesta cozinha improvisada. Elvira Silva ajuda há 50 anos.
5: Fazemos turnos de trabalho de 4 horas. Horas são das 4 às 2, das 2 às 6, das 6 às 10. São 3 ou 4 turnos diariamente. E em cada turno temos cerca de 12 pessoas a trabalhar. Portanto, isto ao fim de 3 dias dá muita gente.
3: Militante do partido, desde que o PCP ainda estava na clandestinidade, Elvira Silva acompanhou as mudanças do Avante, mas garante que o espírito da festa está igual. Ainda se fala de política, dos valores da esquerda, mas quem vota à direita também é bem-vindo.
5: Sabe quem é que veio cá várias vezes? Só deixou de vir quando foi eleito Presidente da República. Marcelo vinha à festa, veio antes de ser eleito, foi a última festa a que veio, depois com certeza já estava muito ocupado, já não pôde vir, mas sim, e havia outros políticos da direita, agora não me estou a lembrar, porque é assim, as pessoas chegam aqui e escolhem como passam o tempo.
3: A festa do Avante vai até domingo, com todos, este ano a celebrar os 50 anos.
1: Festa do Avante que marca também a

0: rentrée política do PCP na edição número 50 deste evento. A lei do ruído não está a ser cumprida. É a denúncia da Associação Ambientalista Zero, que lança hoje uma plataforma para monitorizar os aviões que aterram e descolam no aeroporto de Lisboa durante o período entre a meia-noite e as 6 da manhã. A Zero denuncia que os dados das aterragens e descolagens continuam sem ser publicados e agora apela à população, Cláudia Aguiar Rodrigues, que use essa informação para fundamentar queixas de uma situação que está a deteriorar a saúde dos lisboetas.
1: Agosto foi o mês com mais ruído no aeroporto de Lisboa.
2: Portanto, em 2 das 4 semanas nós tivemos o dobro daquilo do limite legal. A legislação tal como existe, nível de coimas que existem, e a aplicação da legislação não está a ser dissuasora.
1: E por causa da ausência de informação, Acácio Pires explica que a Zero não pode ficar de braços cruzados.
2: Pedimos repetidamente às autoridades que publicassem o número de voos entre a meia-noite e as 6, onde há restrições temos de aterragem e descolagens no aeroporto de Lisboa, não foram publicados até agora os dados, pelo menos no site, naquilo que são as plataformas oficiais, relativamente ao número de voos, ao número de infrações efetivas, às coimas aplicadas, às coimas efetivamente cobradas.
1: A situação é tão grave que a Zero fez as contas ao prejuízo social e económico desde 2015.
2: É o ano em que o aeroporto deveria já estar encerrado em quase 13 mil milhões de euros, que é uma cifra que permitiria construir quase 2 aeroportos em um local adequado, onde não houvesse afetação da saúde humana.
1: Agora, com a nova plataforma, os cidadãos podem acompanhar dia a dia as violações dos limites legais e podem usar essa informação para fundamentar queixas junto à Autoridade Nacional de Aviação Civil.
0: A Zero avisa que a lei está a ser desrespeitada relativamente às restrições dos voos que passam pelo aeroporto de Lisboa entre a meia-noite e as 6 da manhã. O ruído noturno é constante e afeta a saúde humana. Com as ondas de calor a surgirem com maior frequência e intensidade, o Turismo de Portugal vai disponibilizar 1 milhão de euros para criar refúgios climáticos. Foi aberto um concurso para a participação de municípios que queiram beneficiar de verbas de forma a criar espaços de proteção do calor extremo. Carlos Abade, presidente do Turismo de Portugal, revela que já receberam candidaturas de 18 autarquias, um pouco por todo o país.
3: Bom, nós temos todos a noção daquilo que tem sido e que são as consequências das alterações climáticas. Nós temos visto, não apenas em Portugal, mas no resto do mundo, aquilo que são as consequências de eventos relacionados nomeadamente com os temas de calor extremo, e por isso o Turismo de Portugal e o Turismo em Portugal consideram importante trabalhar em iniciativas que pudessem, de certa forma, gerir, mitigar o risco climático a que a atividade está, obviamente, também sujeita. Temos tido, de facto, uma grande adesão, nomeadamente de todas as regiões do país, quer e de cidades como Lisboa, Porto, mas também de cidades do interior do país.
0: Portugal tem cerca de 190 refúgios climáticos registados na rede Stay Cool em 67 concelhos. São bibliotecas, museus ou monumentos. Com este concurso pretende-se aumentar a rede e implementar também soluções ao ar livre como bebedouros, nebulizadores, árvores de sombra, entre outras soluções. Em França, a subida histórica das temperaturas deixou marcas na agricultura. A estimativa de prejuízos é de 10 mil milhões de euros devido à seca e aos incêndios. A correspondente da Antena 1 em Paris, Rosário Salgueiro, acompanhou esta manhã o anúncio de medidas de apoio aos agricultores por parte do governo francês.
4: Os apoios no valor de 1 mil milhões de euros estão prometidos para começar a chegar às regiões já para a semana. Os prejuízos estão estimados em mais de 10 mil milhões de euros. Mais de 35 mil explorações afetadas ameaçam já a falência. Uma situação inédita, admite a ministra da Agricultura francesa.
5: Anuncio hoje
1: hoje à comunidade agrícola a implementação de um plano no valor de mais de 1 milhão de euros. Esta é uma resposta contundente, um importante ato de solidariedade de todo o povo francês num momento orçamentário difícil.
4: Para já, o auxílio à compra de combustíveis será prolongado pelo menos mais 2 meses. Os créditos com o apoio do Estado serão acelerados, as ajudas na compra de sementes e forragens e as indemnizações por causa da seca e dos incêndios estão a caminho, garante a governante.
1: Com a ajuda das organizações agrícolas, a partir da próxima semana, definiremos os grupos-alvo e o montante da ajuda individual. Precisamos de agir rapidamente. Quer um plano personalizado, nem todas as regiões foram afetadas de igual modo.
4: Este ano estima o governo francês as perdas de produtividade na produção agrícola ultrapassarão os 50% em diversas áreas do país. As perdas atingem principalmente milho, forragens, frutas, hortaliças e o setor pecuário.
0: O governo francês vai apoiar os produtores agrícolas que contabilizarem perdas relacionadas com estas ondas de calor. Representantes de Donald Trump vão deslocar-se à Rússia e à Ucrânia este fim de semana. A agência russa de notícias TASS adianta que os negociadores norte-americanos Steve Witkoff e Jared Kushner vão visitar Kiev e Moscovo no sábado e domingo, visita relacionada com o processo de paz para tentar pôr fim à guerra no leste da Europa.
5: Foi a informação com Frederico Moreno, num simultâneo com a RTP Antena 1 Madeira, Açores e RTP Mundo. A informação também disponível em notícias.

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0: Todo mundo tem.
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0: Tem. Lógico que tem.
2: Você também tem que eu ser.

fui eu, Marante, no programa da sua manhã de rádio, última hora de hoje, sexta-feira, 4 de setembro. Atrás trouxemos ainda com Henrique Juliano, aquela ressaca também, com Simone e Simaria, regime fechado na abertura do

Pensa bem. Música que trouxe aqui a voz da Mónica Sintra, um programa das manhãs da rádio, em que estávamos ao final da sessão de hoje. Sexta-feira, 4 de setembro, atrás também com Simone Mendes, esse eita gostoso. E pela abertura deixamos a Nikita, mas eu tinha razão. Ficamos por aqui, programa das manhãs está de volta, segunda-feira, como habitualmente neste mesmo horário, depois das notícias das 9 e até às 11. Para finalizar e em grande, gente boa, começamos com Augusto Canário e os amigos, ainda para ouvir o Luís Manuel só contigo e até à hora certa, Paula Fernandes com o Walter Sartir e o Jeito de Mato. À hora certa, meio-dia trazemos notícias do país e o mundo, em simultâneo RDP Antena 1, ao meio-dia e meio, à Jornal do Desporto, depois da 1 da tarde, a viagem do fado português, com mais uma alma lusitana. Tenham um bom dia. Boas

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2: Bateu ontem à noite numa estação fluvial, provocando dois feridos ligeiros. A causa é uma avaria técnica. O gasóleo vai aumentar mais de 13 cêntimos, a gasolina mais de 10 cêntimos na próxima semana. São projeções feitas à Antena 1 pela Galp e pela associação que representa os postos de abastecimento. Uma decisão positiva que vem com 9 meses de atraso. Reagem assim os administradores hospitalares à luz verde dada pelo Ministério das Finanças para a contratação de enfermeiros para o SNS.
3: As notícias, edição Frederico Moreno.
2: Duas pessoas ficaram feridas sem gravidade na sequência de um acidente no Rio Tejo a envolver uma embarcação da Transtejo Soflusa. O acidente aconteceu ontem à noite com o ferry que partiu de Belém em direção à estação fluvial da Trafaria.
4: Oficina de
2: sofreu
4: apoio.
2: Uma avaria numa
4: CFM,
2: das máquinas
4: Energy,
2: e acabou por
4: Petrol
2: embater
4: Variante,
2: no
4: em
2: pontão
4: Aruca,
2: da estação
4: Vila Nova de Gaia,
2: da Trafaria Sintins,
4: Santa Maria
2: da
4: Feira
2: uma estrutura
4: e Petrol Insua em
2: Carregosa
4: Oliveira de Ismaes.
2: CFM
4: Energy,
2: os dois
4: grupo
2: de
4: CFM. Carlos Fernandes Montes e
2: Neste
4: Filhos Limitada.
2: Está na doca para tentar perceber o que aconteceu, como explica à Antena 1 o presidente do Conselho de Administração da Transtejo Soflusa, Rui Rei.
5: Na sequência desse incidente, ativámos todos os procedimentos de segurança e uma embarcação elétrica ajudou a levar o nosso ferry até ao pontão da Trafaria, que era o seu destino final, onde desembarcaram as pessoas e os veículos que se encontravam a bordo, em segurança. O navio, neste momento, a embarcação encontra-se na Doca 13, a ser avaliada. Após estar avaliado, iremos proceder à reparação. Mas, entretanto, nós já tínhamos mandado reparar o irmão gêmeo do Lisbonense, que é o Almadense, que estava em estaleiro inoperacional há cerca de 2 anos. Está, neste momento, já a navegar em fase final de teste. Em princípio, até ao fim da próxima semana, teremos o serviço operacional.
2: Devido a este acidente com esta embarcação de transportes de passageiros no Rio Tejo, está temporariamente interrompido o serviço de transporte de veículos na travessia Trafaria Porto Brandão-Belém. Há apenas transporte de pessoas, mas para a semana um outro navio de transporte de viaturas já deve estar operacional. Vai ficar mais caro abastecer o depósito do carro. São previsões da Galp com base nas cotações do preço dos combustíveis nos mercados internacionais. A subida no gasóleo deverá ser de 13,5 cêntimos e na gasolina de 11,5 cêntimos a partir de segunda-feira, valores que antecedem o ajuste no imposto sobre produtos petrolíferos que o Governo deverá anunciar ao final do dia. Já a Associação Nacional de Revendedores de Combustíveis antevê um aumento maior para o gasóleo, 15 cêntimos, e um aumento de 10 cêntimos na gasolina. A vice-presidente da ANAREC, Mafalda Trigo, explica à Antena 1 que o valor será confirmado logo à tarde, mas tudo aponta para uma subida significativa.
6: Para a próxima semana está previsto aumentar 15 cêntimos no gasóleo e 10 cêntimos na gasolina. Ainda não são preços finais, que só deverão sair da parte da tarde de sexta-feira, e quando saírem os preços finais, já veremos mais ou menos como vai ficar, já com o acerto previsível do ISP. No início do conflito do Médio Oriente, nós tivemos um aumento de cerca de 25 cêntimos por litro. Penso que foi logo no início de março, que foram 25 cêntimos por litro.
2: A estimativa dos revendedores de combustíveis é de um aumento de 15 cêntimos no gasóleo e 10 cêntimos por litro na gasolina a partir de segunda-feira. Os preços dos combustíveis continuam a sofrer o impacto da guerra no Médio Oriente. É um alerta da Direção-Geral da Saúde. A presença de poeiras no ar vindas do norte da África tem efeitos prejudiciais na saúde humana. A DGS pede à população mais vulnerável para ficar em casa, Alexandra Sofia Costa, hoje e amanhã, para evitar a inalação destas partículas.
7: As poeiras estão por todo o lado no território nacional, mas em maior número na região centro e sul, e estendem-se até sábado. A Direção-Geral de Saúde alerta, por isso, para uma menor qualidade do ar e um aumento das concentrações de partículas inaláveis. A DGS explica que este poluente tem efeitos na saúde humana, principalmente na população mais sensível, crianças e idosos. E por isso os cuidados de saúde devem ser redobrados durante estes dias. Como? Evitando os esforços prolongados, limitando a atividade física ao ar livre, evitando o fumo do tabaco e o contacto com produtos irritantes. As crianças, os idosos e os doentes com problemas respiratórios crónicos, como a asma, devem ficar em casa com as janelas fechadas. E no caso de agravamento de sintomas, devem contactar a linha Saúde 24.
2: Numa nota publicada no site da internet, a DGS refere que esta massa de ar proveniente dos desertos do norte da África transporta poeiras em suspensão, está a atravessar Portugal continental até ao dia de amanhã. Uma decisão positiva, mas que já vem com 9 meses de atraso. Os administradores dos hospitais reagem assim à luz verde dada ontem pelo Ministério das Finanças para a contratação de enfermeiros. O presidente da Associação Portuguesa de Administradores Hospitalares explica à Antena 1 que as unidades do SNS já estavam há muito tempo à espera desta autorização por parte da tutela. Xavier Barreto sublinha que se a decisão tivesse sido tomada mais cedo, os hospitais teriam poupado muito dinheiro que foi gasto em horas extraordinárias pagas aos enfermeiros.
8: Que fazem falta, a não contratação muitas vezes até resulta num aumento de custos. Repare-se, nós temos que colmatar uma falha na escala com recurso, por exemplo, horas extraordinárias, isso é mais caro do que contratar uma pessoa. Presumo que esse número, 800 e muitos, resulte dos pedidos que estão nos planos de desenvolvimento organizacional. A questão que se coloca é porque é que não aconteceu mais cedo. Eu acho que é importante fazer essa reflexão, repensar o modelo de governação da saúde para que isto não aconteça em próximos anos. Portanto, o plano de desenvolvimento organizacional, a autonomia para que os hospitais possam fazer estas contratações tem que ser dada no início do ano, porque senão, obviamente, vem fora de tempo e acaba por prejudicar a resposta aos cidadãos.
2: A Associação Portuguesa de Administradores Hospitalares saúda a luz verde dada pelo Ministério das Finanças à contratação de enfermeiros. Documento assinado ontem, que já seguiu para publicação em Diário da República. São cerca de 800 enfermeiros, a maioria pedidos por hospitais da região de Lisboa e Val do Tejo, que devem agora ser contratados. A obesidade afeta 1 em cada 6 cidadãos da União Europeia. Retrato feito hoje pelo Gabinete de Estatísticas Eurostat. Em Portugal, 17% da população é considerada obesa, bastante abaixo dos 3 países com taxas de obesidade mais elevadas, que são Malta, Letónia e Finlândia, onde 1/4 das pessoas são obesas. As taxas mais baixas de obesidade verificam-se em Itália, Grécia e Roménia. Quanto ao excesso de peso, o Eurostat adianta que este problema afeta mais de metade da população da União Europeia. Ao contrário do que determina a lei, os aviões continuam a aterrar e a descolar do aeroporto de Lisboa durante a madrugada. A Associação Ambientalista Zero denuncia o incumprimento da lei do ruído entre a meia-noite e as 6 da manhã. O ruído noturno é constante e afeta a saúde humana de quem vive na capital portuguesa. Este é um problema, Cláudia Aguiar Rodrigues, cada vez mais sonoro.
9: Agosto foi o mês com mais ruído no aeroporto de Lisboa.
10: Portanto, em 2 das 4 semanas nós tivemos o dobro daquilo do limite legal. A legislação tal como existe, nível de coimas que existem e a aplicação da legislação não está a ser dissuasora.
9: E por causa da ausência de informação, Acácio Pires explica que a Zero não pode ficar de braços cruzados.
10: Exigimos repetidamente, ou pedimos repetidamente, às autoridades que publicassem o número de voos entre a meia-noite e as 6, onde há restrições em termos de aterragens e descolagens no aeroporto de Lisboa, não foram publicados até agora os dados, pelo menos no site, naquilo que são as plataformas oficiais, relativamente ao número de voos, ao número de infrações efetivas, às coimas aplicadas, às coimas efetivamente cobradas.
9: A situação é tão grave que a Zero fez as contas ao prejuízo social e económico desde 2015.
10: O ano em que que o aeroporto deveria já estar encerrado, em quase 13 mil milhões de euros, que é uma cifra que permitiria construir quase dois aeroportos em um local adequado, onde não houvesse afetação da saúde humana.
9: Agora, com a nova plataforma, os cidadãos podem acompanhar dia a dia as violações dos limites legais e podem usar essa informação para fundamentar queixas junto à Autoridade Nacional de Aviação Civil.
2: A Zero avisa que a lei está a ser desrespeitada relativamente às restrições de voos que passam pelo aeroporto de Lisboa entre a meia-noite e as 6 da manhã. Está morta à nascença. A moção de censura ao governo apresentada pelo Chega vai ser chumbada no Parlamento. O PS não vai viabilizar a moção. Eurico Brilhante Dias, líder parlamentar socialista, explicou esta manhã à Antena 1 que o partido recusa contribuir para uma crise política. A decisão será oficializada em breve.
11: No sentido de voto, será definido ainda com a consulta dos órgãos do partido e também em reunião do grupo parlamentar. Contudo, é evidente que o Partido Socialista não vai contribuir para uma crise política, que é uma crise artificial, que é uma crise basicamente gerada por um partido que quer uma instabilidade contínua no sistema democrático. Para ele próprio, que não tem alternativas em bom rigor, não tem propostas, não tem qualitativamente propostas que transformem a vida das pessoas, poder ir impondo a sua agenda, criando instabilidade e, ao mesmo tempo, afetando a credibilidade das instituições democráticas.
2: O PS não vai viabilizar a moção de censura. Ontem, também, a Iniciativa Liberal anunciou o voto contra. Steve Witkoff e Jared Kushner vão visitar Moscovo nos próximos dias, é o que adianta a agência de notícias russa TASS, mas o Kremlin esta manhã recusou confirmar se os negociadores norte-americanos vão mesmo visitar Moscovo. Porta-voz do Kremlin, Dmitry Peskov, refere apenas que quaisquer contactos vão ser anunciados quando acontecerem. Declarações que surgem depois da agência de notícias russa ter adiantado que os representantes de Donald Trump vão deslocar-se quer à Rússia, quer à Ucrânia este fim de semana, uma visita relacionada com o processo de paz para pôr fim à guerra no leste da Europa. Em França, a subida histórica das temperaturas deixou marcas na agricultura. A estimativa de prejuízos é de 10 mil milhões de euros devido à seca e aos incêndios. A correspondente da Antena 1 em Paris, Rosário Salgueiro, acompanhou esta manhã o anúncio de medidas de apoio aos agricultores por parte do governo francês.
12: Os apoios no valor de 1 mil milhões de euros estão prometidos para começar a chegar às regiões já para a semana. Os prejuízos estão estimados em mais de 10 mil milhões de euros. Mais de 35 mil explorações afetadas ameaçam já a falência. Uma situação inédita, admite a ministra da Agricultura francesa.
13: Anuncio hoje à comunidade agrícola a implementação de um plano no valor de mais de 1 mil milhões de euros. Esta é uma resposta contundente, um importante ato de solidariedade de todo o povo francês num momento orçamentário difícil.
12: Para já, o auxílio à compra de combustíveis será prolongado pelo menos mais 2 meses. Os créditos com o apoio do Estado serão acelerados. As ajudas na compra de sementes e forragens e as indemnizações por causa da seca e dos incêndios estão a caminho, garante a governante.
13: Com a ajuda das organizações agrícolas, a partir da próxima semana, definiremos os grupos-alvo e o montante da ajuda individual. Precisamos de agir rapidamente. Quer um plano personalizado, nem todas as regiões foram afetadas de igual modo.
12: Este ano estima o governo francês as perdas de produtividade na produção agrícola ultrapassarão os 50% em diversas áreas do país. As perdas atingem principalmente milho, forragens, frutas, hortaliças e o setor pecuário.
2: Os agricultores franceses já reagiram a este anúncio, consideram que os apoios não passam de migalhas face aos prejuízos provocados pelas ondas de calor. As associações que representam o setor agrícola têm reuniões marcadas para a semana com o primeiro-ministro francês. A equipa de futebol feminino do Benfica já conhece os clubes adversários na Liga dos Campeões. O sorteio desta manhã para a fase de liga da competição determinou que as jogadoras encarnadas vão defrontar o Bayern de Munique, a Roma, o Áustria de Viena, a Juventus e as dinamarquesas do Coia. A equipa do Benfica vai também defrontar o Arsenal, que venceu há 2 anos a Liga dos Campeões Feminina de Futebol. A primeira jornada da fase de liga da Champions vai decorrer nos dias 22 e 23 de setembro. Já está nos cinemas o filme português O Jacaré. O filme teve estreia no Festival de Cinema de Locarno, na Suíça. Agora chega ao grande ecrã em Portugal, com a realização do cineasta Basílio da Cunha. A Reboleira continua a ser, Margarida Pereira Vaz o cenário preferido deste realizador.
14: Ele é calminho, ele é fofinho, ele é afável, mano.
15: O jacaré parte o desaparecimento de uma mala com dinheiro. É o pretexto de Basílio da Cunha para dar protagonismo à reboleira.
16: Eu sempre escrevi para pessoas que depois se tornavam personagens. Esse filme é uma homenagem ao bairro e a todas essas personagens. Tenho a sorte nesse filme de poder contar com lendas do bairro que nunca tinham entrado nos meus filmes anteriores.
15: Para celebrar um bairro onde vive e se sente em casa, o cineasta luso-suíço reuniu a comunidade.
16: A minha ambição era reunir todas as personagens de todos os meus filmes antes de passar para outra fase da nossa caminhada. A ideia era conseguir mostrar que há várias realidades dentro do bairro e era preciso fazê-lo através de um filme coral. Um retrato do bairro com toda a sua complexidade, com várias vozes.
15: E como foi filmar um jacaré?
16: Um animal bastante afável e na realidade foi cooperativo e deu-se bem com aquilo que nós precisávamos, que era também ter uma espécie de ligação entre essas personagens todas, porque tivesse aquela força de trazer poesia e comédia.
15: Com o jacaré, Basílio da Cunha completa o ciclo sobre a reboleira.
16: Nossa caminhada de cinema vai continuar. Queremos fazer outras coisas, queremos fazer filmes de super-heróis, queremos fazer filmes diferentes e acho que chegou o momento. Os atores chegaram a um nível de maturidade e de experiência que já permitem isso e agora queremos mais e queremos coisas diferentes.
15: O Jacaré teve estreia mundial no Festival de Cinema de Locarno. É o filme mais divertido e luminoso que Basílio da Cunha realizou na reboleira.
2: Boa noite no Cinema Ideal em Lisboa, a sessão especial com a presença do realizador. No domingo, Basílio da Cunha vai estar no Porto, no Cinema Trindade, para uma conversa com o público a propósito deste filme O Jacaré.
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bem-vindos. São estas as notícias que marcam a edição de sexta-feira, dia 4 de setembro do ano 2026. Sejam todos bem-vindos. O município de Arouca vai proceder amanhã à entrega dos primeiros kits de maternidade no âmbito do Regulamento Municipal de Incentivo à Natalidade, o projeto Nascer Arouquense, momento que vai incluir uma sessão especial do projeto Doremi, Música para a Infância. Das 33 candidaturas submetidas ao abrigo deste regulamento, foram aprovadas 29, representando um apoio monetário de 13.400 euros às respectivas famílias. O Regulamento Municipal Nascer Arouquense entrou em vigor em junho deste ano e, além do apoio pecuniário, entre os 400 ou 600 euros para cada nascimento ou adoção e ainda de 200 euros para o apoio à procriação medicamente assistida e do kit com a mala de maternidade e artigos de puericultura. Prevê também a isenção do pagamento de todas as modalidades existentes nos complexos esportivos de Arouca e também de Escariz, quer para grávidas, quer para crianças até aos 3 anos de idade. Este fim de semana volta a cumprir-se a tradição em Várzea Arouca, 5 e 6 de setembro, cumprir a tradição com as festas em honra de Santa Eufémia e de São Pedro. Para amanhã, sábado, dia 5, às 21h30, o destaque vai para a entrada e atuação da banda Reciclagem, depois a animação fora de horas com o DJ João Pinho. Já no domingo, a partir das 9 da manhã, a entrada da banda musical de Pardilhó, que vai participar na celebração da Missa Solene, que está agendada para as 11 da manhã. No final da celebração haverá a procissão do Santíssimo. Durante a tarde, novo concerto pela banda. Às 17 cerimónias religiosas seguidas de procissão completam o programa destas festas em honra de Santa Eufémia e de São Pedro, que acontecem este sábado e domingo em Sanfins, Várzea Arouca. A festa da Praça Continente arranca também hoje na zona desportiva de Oliveira de Azeméis. O evento vai acontecer durante hoje e amanhã, juntando a gastronomia a um cartaz musical de forte cariz local. O principal destaque da programação vai para o concerto da banda À Toa e que está agendado para a noite de amanhã. Hoje, o palco vai receber o grupo dos Pauliteiros de Ocela, o grupo folclórico As Padrinhas de Ulo e ainda os Alanos. A primeira noite termina com a música e um animador de pista. Já amanhã a festa continua com a banda Ginga e os Sem Batuta a abrirem a animação noturna. O espetáculo mais aguardado acontece depois com a subida dos À Toa ao palco a partir das 22 horas. O encerramento fica entregue a um DJ. Durante estes dois dias, o centro funciona como um grande espaço de convívio para toda a comunidade. E está aí de regresso também uma das maiores festividades da região. Falamos, claro, da Romaria do Sampaio da Torreira. As festividades decorrem até terça-feira e vão prometer atrair uma multidão. A edição deste ano apresenta um cartaz musical forte com grandes destaques para os concertos de Marisa Liz e de Toy, além da festa do Revenge dos anos 90. O evento, um dos maiores de Portugal, é organizado pela Câmara Municipal de Mortosa e cruza a cultura popular com as tradições. Há espetáculos de fogo de artifício também em grande destaque na Ria de Aveiro. A tradição continua a marcar presença através das provas náuticas. O público vai também poder assistir à tradicional corrida dos chinchorros, a regata das bateiras à vela e a majestosa regata dos barcos moliceiros. O habitual percurso está já garantido. Habitual é também o concurso das rusgas, que está garantido para esta celebração regional do Sampaio na Torreira, que se estende até à próxima terça-feira. O destaque agora, a Senhora de Mó, em Arouca, está em festa também. Dias 6, 7 e 8 de setembro, uma vez mais, volta-se a subir até ao alto da Senhora de Mó para cumprir a tradição. Festa esta que volta a reunir os arouquenses à volta da bacalhoada. Será na noite do dia 7, a partir das 20 horas, com a confraternização. Depois das 22, há baile e animação musical com os amigos de Canelas. No dia 8,
11 da manhã, a celebração da Missa Solene, em honra da Senhora da Mó, que será seguida da procissão. Já da parte da tarde, cumpre-se uma vez mais a tradição com o lançamento das estrelas e dos papagaios. E às 5, o encerramento das cerimónias com o terço em honra da Senhora da Mó. Festas da Senhora da Mó, que acontecem, recordo, dias 6, 7 e 8 de setembro. Os artistas de Ovar e neste Tartaruga Água e Xavier Paes vão apresentar até domingo a mostra sonora Plexo no Convento de São Francisco em Coimbra. A exposição cruza artes visuais, som e performance num trajeto inaugurado no passado dia 21. A iniciativa parte de conceitos como a vibração e a escuta ou o magnetismo para criar obras onde o som é produzido através da matéria e do movimento. A circularidade destaca-se nas peças com cimbalos que giram por fricção e peões que desenham sobre chapas de cobre, uma experiência imersa para o público. Para ver esta mostra até ao próximo domingo. A Oliva Summer Section são de regresso amanhã em São João da Madeira para a terceira edição da iniciativa que tem promoção da Câmara Municipal. O evento acontece na sala do terraço da Oliva Creative Factory a partir das 6:30 da tarde e até às 9:30 da noite. O programa conjuga música ao vivo, DJ sets, num ambiente descontraído e pensado para aproveitar o final do dia. A proposta municipal estreou em junho no mesmo espaço. Passou em julho pelo Hotel Meliá de São João da Madeira e no Palacete dos Condes, antes de regressar à origem. A entrada é gratuita para maiores de 16 anos, mediante levantamento prévio do bilhete que está disponível ou na bilheteira online ou nos locais habituais. A organização deixa já o convite à comunidade para desfrutar de momentos de convívio sem pressas durante o final da tarde do dia de amanhã. A incubadora de empresas de Albergaria Aveiro prepara-se para receber dias 22 e 23 deste mês formação gratuita Marmitas Saudáveis, organizar, cozinhar e poupar. A iniciativa está integrada na Academia Digital do Turismo de Portugal e decorre entre as 19 e as 22 horas. A ação vai ser dinamizada por Cátia Silva e propõe 6 horas de capacitação para planear refeições equilibradas. Os participantes vão aprender técnicas de preparação para otimizar tempo e reduzir o desperdício alimentar. O programa inclui ainda métodos de conservação, transporte seguro de alimentos para criar planos semanais. As inscrições estão abertas, são limitadas e deverão ser feitas através do Portal Digital do Turismo de Portugal. Está nas bancas, edição número 631 do jornal Discurso Direto. E nesta edição, em grande destaque, primeiro, para a Rádio TV Regional de Arouca, com a grande entrevista ao seu diretor Adelino Pinho, a propósito dos 40 anos da Rádio Regional de Arouca, um percurso de sucesso. Em destaque também, saiba quanto gastaram as câmaras municipais de Arouca, Castelo Paiva e Sinfãs com a realização das festas deste verão. Na reportagem, os carreiros dos Moinhos de Alvarenga e de Moldes. Os de Alvarenga estão abandonados e maltratados, já os de Moldes bem cuidados, um encanto. Na sociedade, uma dor que se repete, o incêndio que deflagrou em Arouca distribuiu 1.454 hectares em apenas 4 dias. Já no desporto, o Futebol Clube de Arouca bateu o Marítimo por 2-1 e ao final da 4ª jornada atingiu o melhor arranque de sempre no principal escalão do futebol nacional. Já na sociedade, em entrevista mensal e política da região, José Luís Fevereiro, presidente da Junta de Freguesia de Chave, que diz: criamos infraestruturas e garantimos que todos os lugares permitem o acesso aos bombeiros. Nos concelhos, Sinfãs, há uma zona de Sozelo inacessível a veículos de emergência. Em Castelo de Paiva, o transporte a pedido causa polémica. E por fim, uma outra reportagem sobre a associação Arouca Cuida-me, que quer reforçar o apoio dos animais abandonados no concelho. São estas as notícias que marcam a capa do jornal Discurso Direto, no número 631, e que está a partir de hoje nas bancas.
A fechar, projetamos o fim de semana desportivo. Arranca hoje o principal escalão do futebol nacional, Primeira Liga, com a jornada número 5 em cartaz. A partir das 20h15, Futebol Clube do Porto Moreirense. Amanhã, sábado, 15h30, Estrela da Amadora Famalicão. Às 18h, Marítimo Benfica. Alverca Sporting de Braga e às 20h30 o Sporting Nacional da Madeira. No domingo, dia 6, 15h30, Santa Clara Rio Ave, às 18h, Vitória de Guimarães Casa Pia e às 20h30 Gil Vicente Académico de Viseu. A jornada 5 termina na segunda-feira a partir das 20h15 com o jogo entre Estoril Praia e Futebol Clube de Iroca. Segunda Liga, jornada 5 também em cartaz. Amanhã, sábado, 11 da manhã, Tondela Porto B, às 14h, Penafiel Académica de Coimbra, 15h30, Benfica B Torriense, Feirense Sporting B. No domingo, às 11 da manhã, Vizela Felgueiras, 15h30, Leixões Amarante e às 18h, União de Leiria Portimonense. Na segunda-feira, às 18 horas, o líder Lusitânia de Lourosa Aves. A jornada termina apenas a 4 de outubro, com o Farense Desportivo de Chaves marcado para às 11 da manhã. Liga 3, Série B, jornada número 4 em cartaz também para este fim de semana. Começa hoje, sexta-feira, dia 4, com a União de Santarém Caldas. O jogo está marcado para as 20 horas. Amanhã, sábado, às 5 da tarde, Mafra Sporting da Covilhã. E no domingo, completa-se a ronda. Às 14h30, o Vitória Sernache Belenenses. Às 16h, Atlético Oliveirense. E às 17h, Lolotano Lusitano Clube. Campeonato de Portugal, Série 2, jornada 3. Domingo, 15 horas, Camacha Flor Grade. Às 17, Ovarense, Sousense, Sinfães, Beira-Mar, São Joanense, Alpendurada, União de Lamas, Guarda. No dia 4 de outubro, o Castro Daire, Calheta. E a 31 de janeiro, encerra a ronda com o Salgueiros, Machico. E arranca o Campeonato Sabsegue, mais alto escalão do futebol aveirense. Tem a primeira jornada agendada para este domingo, dia 6. Às 5 da tarde, joga-se Cesarense, Sporting de Espinho, Passos de Brandão, Anadia, São Vicente Pereira, Valonguense, Fiéis, Formentelos, Oliveira do Bairro, Vista Alegre, Argoncilho, Recreio de Agda, São Roque Lobão, Estarranja, Relâmpago Nogueirense e o Morisquense, Cargozense. Fica por aqui, a atualização das notícias volta logo mais. Até lá, deixo-lhe votos de uma boa sexta-feira, bom fim de semana, com a sintonia da Rádio Regional de Arouca.

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1: Bem-vindos a mais um Espaço Informativo da Câmara Municipal de Arouca. Estão concluídas as obras de requalificação do ginásio do Complexo Desportivo de Escariz. Com a intervenção, este equipamento desportivo duplicou de tamanho, respondendo à crescente procura. A empreitada representa um investimento superior a 320 mil euros, mais IVA, valor cofinanciado pelo FEDER Portugal 2030 e União Europeia, e foi executada pela empresa arouquense Mário Ferreira Pinto e Filhos Limitada. A inauguração vai decorrer na sexta-feira, 4 de setembro, ao final da tarde. O município de Arouca vai entregar, no sábado, 5 de setembro, os primeiros kits de maternidade no âmbito do Regulamento Municipal de Incentivo à Natalidade Nascer Arouquense, momento que vai incluir uma sessão especial do projeto Doremi Música para a Infância. De 33 candidaturas submetidas ao abrigo deste regulamento, foram aprovadas 29, representando um apoio monetário de 13.400 euros às respectivas famílias. O Regulamento Municipal Nascer Arouquense entrou em vigor em junho de 2026 e, além do apoio pecuniário entre os 400 e os 600 euros por cada nascimento ou adoção e 200 euros para procriação medicamente assistida e do kit com mala de maternidade e artigos de puericultura, prevê a isenção de pagamento de todas as modalidades existentes nos complexos esportivos de Arouca e de Escariz para grávidas e crianças até aos 3 anos. Estão abertas até 17 de setembro as inscrições para o concurso Melhor Broa Caseira, que vai integrar a programação da Feira das Colheitas 2026. Podem candidatar-se os produtores ou produtoras de broa caseira, residentes no concelho de Arouca, com idade igual ou superior a 18 anos. As inscrições podem ser efetuadas presencialmente nas instalações da Via Verde Social, Avenida 25 de Abril, número 22B, por telefone através do contacto 256-940-252 ou por e-mail para redesocial@cm-arouca.pt. A iniciativa é promovida pela Câmara Municipal de Arouca, Adrimag e Associação Geoparque Arouca. O objetivo é fomentar a produção da broa tradicional e sensibilizar a população do concelho de Arouca para a valorização dos recursos e produtos locais. Cinema em Arouca. As sessões de cinema estão de regresso ao auditório da Loja de Turismo. O filme Portuguese Love será exibido no sábado, 5 de setembro, pelas 21h30. Os bilhetes têm um custo de 2,5€ e podem ser adquiridos no local ou em blueticket.meu.pt. Acresce os custos de operação.
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0: e Daniel Bragança para jogar no Torino, dizendo que foram duas peças importantes da história do Sporting. Bragança desde a formação e Pedro Gonçalves com grande impacto nos últimos anos dos Leões na trajetória de títulos nacionais. Também falou aqui sobre alguns regressos, o de João Simões particularmente, disse que o jovem médio que está lesionado há algum tempo poderá regressar já na próxima semana aos treinos a 100% com a equipa. E depois, claro, falou sobre o mercado de transferências, dizendo que os jogadores que foram contratados e o plantel que tem à disposição neste momento dá-lhe garantias para ser campeão, para ser um Sporting competitivo durante o decorrer desta temporada e para lutar por títulos tanto nacionais como também tentando ter uma boa prestação na Liga dos Campeões. Como sabemos, o Sporting vai já arrancar na próxima semana, terça-feira, frente ao Galatasaray. Foi ainda questionado Rui Borges sobre esta revolução do plantel do Sporting em relação às várias saídas e entradas, 10 entradas e 12 saídas neste mercado de transferências de verão no Sporting, e perguntando se este já seria um Sporting à imagem de Rui Borges. O treinador leonino disse que desde o primeiro dia em que entrou no clube este era um Sporting à sua imagem e que não era por ter jogadores de treinadores anteriores, falando de Ruben Amorim, que deixava de ser um Sporting à imagem de Rui Borges. E depois, claro, ainda uma pincelada sobre a novela de Luís Soares, que muita tinta fez correr, muita expectativa, muita dúvida havia se Luís Soares iria permanecer no plantel do Sporting durante esta temporada, até por não estar a demonstrar a melhor forma neste arranque de época, apesar de na última jornada já ter feito 2 golos frente ao Rio Ave. E Rui Borges disse que tem visto Soares sorrir nos treinos, que não é necessário sorrir durante os jogos, desde que faça o seu trabalho. Para finalizar, Ivan Fresneda é tema de hoje dos jornais, das publicações portuguesas, a possível renovação do lateral direito espanhol do Sporting, e Rui Borges também falou sobre isso.
1: E se acontecer essa renovação, fico feliz. Feliz por ele, acima de tudo, porque trabalhou e tem trabalhado imenso para isso, e é um jogador que tem sido, à sua maneira, bastante importante no Sporting, pelo menos na nossa fase, enquanto equipa técnica. É um jogador, apesar da sua tenra idade, estamos a falar de um menino de 21 anos, já tem uma maturidade muito acima da média, também um crescimento muito, muito, muito rápido. E mesmo novo acaba por ser sempre uma voz muito ativa dentro do grupo.
0: Elogios de Rui Borges a Ivan Fresneda, que está na calha para renovar, apesar de ter contrato até 2028. Ficam então aqui as ideias principais do treinador do Sporting neste dia que vai fechar o mercado de transferências em Portugal e que antevê também essa partida da quinta jornada que se joga amanhã no estádio de Alvalade entre Sporting e Nacional.
2: Obrigado, João, aos domingos, em direto de Alcochete. Enquanto não chega à choupana Alexandre Santos para substituir João Gian, despedido por Rui Alves do comando Alvinegro, a formação insular será comandada pelo interino Bruno Abreu, ele que daqui a pouco, a partir da 1 da tarde, fala aos jornalistas. O Sporting Nacional está marcado então para as 8:30 da noite deste sábado, arbitragem de João Pinheiro com Pedro Ferreira no VAR e relato de Paulo Sérgio aqui nas Antenas 1, Mundo e África. Já vamos olhar para o Marítimo Benfica, agendado igualmente para amanhã, mas na atualidade encarnada mantém-se a posição de ruptura face a Pedro Proença, assumida por Nuno Lobo. O antigo presidente da Associação de Futebol de Lisboa, derrotado nas eleições para a Federação e reconhecido sócio das Águias, já entregou o requerimento na Luz para que numa próxima Assembleia Geral de Sócios seja discutida a retirada de confiança a Proença, e explica de viva voz o que o leva a tamanha missão.
3: Aquilo que veio muito recentemente a público, as gravações que circularam por aí, que não foram desmentidas por nenhum dos intervenientes, geralmente do Pedro Proença, disse que eram descontextualizados, mas não disse que eram falsos, e não disse aquilo, está claramente provado que o Benfica foi coagido, e o Benfica não tem dimensão para ser coagido por um qualquer candidato à federação. Ou seja, o Benfica não devia, não podia ter sido coagido daquela forma.
2: Nuno Lobo ao podcast Sports Taylor, com críticas implícitas ao silêncio de Rui Costa quanto a esta matéria. Para a partida na Madeira, frente ao Marítimo, João Palhinha pode ser lançado de início para a estreia a titular de Águia ao peito, enquanto os últimos reforços de verão, Echeverri e El Caruani, ainda não deverão ir a jogo. Marco Silva projeta o regresso das Águias ao Caldeirão dos Barreiros a partir da 1:30 da tarde, ainda no Seixal. Segue-se a viagem para o Funchal, onde o técnico do Marítimo, Michel van der Gag, fala em conferência de imprensa já daqui a pouco, quando for 1 da tarde. O duelo terá arbitragem de Sérgio Galho com Manuel Oliveira no VAR. O relato fica a cargo de Duarte Rebolo. À mesma

0: Hora desse Marítimo Benfica, o Braga vai à Alverca com Carlos Vicens, técnico dos Arsenalistas, a projetar há minutos essa deslocação até ao Ribatejo.
1: Temos um partido difícil.
2: É um jogo difícil, esperamos dificuldades. Não tenho dúvidas disso. Temos de jogar de forma séria. Temos de jogar a um nível muito alto. Só assim poderemos alcançar a vitória.
1: Para conseguir a vitória.
0: Alverca Braga para seguir amanhã aqui na rádio com o jornalista João Santos Correia. Mas a jornada 5 abre já hoje no Dragão com o Moreirense a visitar o Futebol Clube do Porto. Pontapé de saída às 8:15 de noite, arbitragem de António Nobre com Bruno Esteves no VAR e relato de Fernando Eurico aqui na rádio. Tem a palavra o técnico dos Cónegos, Vasco Botelho da Costa, sobre a melhor forma de abordar o duelo frente aos campeões nacionais, 100% vitoriosos até agora.
3: Frente ao Porto vamos ter momentos onde temos que dar as mãos, defender a nossa baliza com tudo, mas também sabemos que o Porto é uma equipa que pressiona de uma forma muito agressiva e esse tipo pressão também gera espaços, gera eventuais desequilíbrios e nós obviamente que temos que estar preparados para conseguir aproveitar esses mesmos espaços.
0: Do lado portista, Zaidu, Pietuszewski e Samu entregues ao departamento clínico são baixas para Francesco Farioli. O técnico italiano convocou os reforços Jiménez, Sousa e Fofaná, deixou de fora Gabriel Mec e admite que os que chegaram precisam de uma espécie de mini pré-temporada.
4: The last days of the market.
5: No último dia de mercado tivemos algumas adições de última hora. Agora, o desafio é integrar os reforços, até porque eles, para já, não tiveram tempo de jogo competitivo. Agora, o grande desafio para nós é colocar toda a gente ao mesmo nível.
4: Bring everybody together in the same level.
0: E por falar em reforços, sexta-feira, 4 de setembro, último dia do mercado de transferências em Portugal, os clubes têm até à meia-noite para fazer chegar à Liga os últimos contratos para inscrição. Os grandes com plantéis orientados, os restantes ainda fazem afinações de última hora. O Casa Pia acaba de contratar Mohamed Salah. Não, não é esse. Trata-se de um avançado belga de 22 anos, recrutado ao Lommel do seu país e que assina pelos Gansos até 2030. Já há horários para os quartos de final da Taça da Liga. Tome nota, 27 de outubro, uma terça-feira, a ronda abre em Alvalade com o Sporting Marítimo às 8:15 da noite. Na quarta-feira, 28, Futebol Clube do Porto, Académico de Viseu, às 8:30. Quinta-feira, dia 29, 6:45 da tarde, Braga Famalicão e às 8:45 da noite, o arranque do Benfica Gil Vicente. Lá por fora, dois treinadores portugueses com motivos para sorrir. Ricardo Sapinto guiou o Paphos à conquista da Supertaça de Chipre. Vitória por 1-0 frente ao Omónia e com Domingos Quina, Pepe Rodrigues e Guga Rodrigues na equipa. Nas meias-finais da Taça do Brasil, entretanto, está o Grêmio, que no dia do aniversário de Luís Castro eliminou o arquirrival de Porto Alegre, o Inter, com triunfo por 3-1.
6: É uma felicidade para mim ver os meus jogadores felizes, a torcida feliz, a administração feliz. O meu melhor presente de aniversário, aquilo que eu mais queria hoje, era ver todos à minha volta felizes. Porque eu já vos disse várias vezes que o treinador existe para ver os outros felizes.
0: Nas meias finais haverá duelo entre Grêmio e Atlético Mineiro. A outra eliminatória, disputada a duas mãos, irá opor o Vasco da Gama de Pedro Emanuel ao Palmeiras de Abel Ferreira. Na próxima semana arranca a Liga dos Campeões. Portugal representado por Futebol Clube do Porto e Sporting na fase regular e o alvo dos principais candidatos será abater o bicampeão da Europa, Paris Saint-Germain. João Neves está ciente de que há baterias apontadas a Paris.
7: A nível europeu toda a gente nos quer deitar abaixo. Somos bicampeões da Europa e se ganhar uma vez é difícil, duas ainda mais, três seguidas, é muito, muito, muito difícil. Então, e é também perceber que é um novo ano. Nós, apesar de não termos tantas férias como muitos clubes, estamos fresquinhos, prontos para o jogo, sabemos o nosso valor, mas sabemos que contra nós qualquer equipa vai dar sempre um bocadinho mais.
0: Em entrevista à Sport TV, o internacional português voltou a revisitar o timing da saída do Benfica.
7: Têm sido dois anos incríveis, tanto fora das quatro linhas como dentro. E antes de ir para cá, eu ainda tinha aquele receio do que é que poderia acontecer de sair de Portugal, sair da minha zona de conforto. Hoje em dia posso dizer que foi das escolhas mais difíceis, mas a melhor escolha que eu fiz na minha vida futebolística.
0: A convicção de João Neves. No feminino, atenção que o Benfica já conhece adversárias na fase regular da Liga dos Campeões. As ex-campeãs nacionais terão pela frente Bayern de Munique, Roma e Áustria de Viena em casa. Fora visitam o Arsenal, a Juventus e as dinamarquesas do Cui. Esta tarde, Sporting e Torriense conhecerão oponentes na segunda pré-eliminatória, mas da Taça da Europa. Ainda no feminino, o Mundial Sub-20 arranca amanhã na Polónia, com a seleção nacional comandada por Marisa Gomes a abrir participação segunda-feira frente à campeã em título, que é a Coreia do Norte.
8: É o primeiro jogo e, portanto, jogar com as melhores no primeiro jogo acho que tem um impacto positivo porque enaltece a prova, dá-nos um ponto de entrada importante. Isto também já foi o que aconteceu quando nós fomos à fase final do Europeu, em que jogámos com a campeã espanhola e, portanto, também foi um primeiro jogo onde estávamos muito nervosas, mas depois crescemos com aquilo que fizemos contra a Espanha e foi sempre a crescer e acho que vai acontecer exatamente o mesmo com a Coreia.
0: Nesta entrevista à Agência Lusa, Marisa Gomes escalpeliza o grupo da equipa das esquinas e traça uma diferença substancial de contexto.
8: O grande desafio desta competição, comparativamente com o Euro, é que o padrão de jogo e o estilo de jogo das quatro equipas é muito diferente e vai ser interessante perceber como é que nós conseguimos impor o nosso jogo a uma Coreia que fisicamente tem uma capacidade muito forte e agressiva de impor o jogo, uma Colômbia que defende e é muito agressiva nas transições e costuma ganhar assim, e uma Costa Rica cuja diversidade de jogo às vezes até chega ali a ser um bocadinho caótica. Sabemos perfeitamente que a maior dificuldade que vamos ter nesta competição é ter que mudar rapidamente o padrão de jogo num curto espaço de tempo.
0: A selecionadora Marisa Gomes na antecipação do Mundial de Sub-20 feminino. Agora o balanço dos melhores jogos do Mediterrâneo do desporto português. Em Taranto, 32 medalhas representou marca recorde num registro que a todos os níveis superou largamente as melhores expectativas. João Rodrigues, chefe da missão portuguesa em Itália.
9: Nós tivemos realmente acima daquilo que inicialmente estaria previsto e tivemos uma quantidade infindável de quartos lugares e de quintos e até o oitavo lugar. Portanto, acho que no total são 93 atletas que estavam no top 8. E isso revela uma consciência muito engraçada, muito interessante para os atletas, para nós enquanto missão, obviamente. E é importante que as pessoas percebam isto, que há realmente aqui uma geração de atletas absolutamente extraordinária.
0: João Rodrigues, à Agência Lusa. No handball arranca hoje em Vigo a Supertaça Ibérica. Sporting e Futebol Clube do Porto na Galiza para defrontar respectivamente Bidassoa e Barcelona. Este último atual campeão da Europa e detentor de todas as edições da Supertaça Ibérica, para o qual será necessário um dragão corajoso. Escutamos por isso mesmo o capitão de equipa, Rui Silva.
10: Um adversário muito forte. É um adversário que nos últimos anos tem estado sempre no topo. O ano passado creio que tiveram só uma derrota na época toda. Ganharam a Liga dos Campeões. Com jogadores de qualidade muito grande, mas nós também temos a nossa palavra a dizer e estamos confiantes que podemos ganhar o jogo.
0: Barça-Porto às 4h45 da tarde e às 7 um Sporting com respeito máximo defronta o Bidassoa, garantia do treinador dos tricampeões nacionais, Ricardo Costa.
11: O adversário que nós conhecemos bem, por isso respeitar a nossa adversária, lutar como um lugar na final, mas sabendo que estamos a jogar em Espanha diante de uma equipa espanhola, por isso certamente será um jogo difícil.
0: A final da Supertaça Ibérica será já amanhã, pode haver uma ou duas equipas lusas na decisão. Aceleramos para o fecho deste Jornal Mundial de Superbikes. Um dia depois de renovar com a BMW por mais um ano, Miguel Oliveira foi 16º nos treinos livres para o Grande Prémio de França no circuito de Magny-Cours, ao passo que em Monza, Grande Prémio de Itália de Fórmula 1, terminaram há instantes os primeiros treinos livres e o tempo mais veloz foi registado por Charles Leclerc da Ferrari. De saída, assinalo que já está na estrada a 13ª etapa da Volta à Espanha em bicicleta, ligação de 193 km entre Almuñécar e Loja, com três contagens de montanha. Veste de vermelho o líder Henrique Mas. João Almeida está às portas do Top 100.
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0: agora, nem há uma Lusitânia, desta vez é ao vivo, é no Centro Cultural e Recreativo de Roças, que organiza uma noite de fado. Mesmo junto ao Rio Ortigosa, numa noite vela, uma noite de verão, e a temperatura convida para que as pessoas estão aqui já com sala cheia à luz da vela. Antes disso, vamos ouvir o Mário Soares, o presidente do Grupo Cultural e Recreativo de Roças. Mário, porque esta iniciativa de uma noite de fados aqui no Centro Cultural?
1: Antes de mais, boa noite. Obrigado, Adelino Pinho, por estar aqui presente mais uma vez a colaborar connosco. É sempre agradável a sua presença. Eu quero começar por dizer que este é um sonho de há muito tempo, mantermos pelo menos uma vez por ano a tradição de fado. Em Arouca há grandes vozes no fado de Lisboa.
0: Uma delas é o Mário Soares, desculpe que te diga.
1: Não, eu conto um fadinho ou dois de vez em quando na brincadeira. Mas temos aqui em Arouca grandes vozes. E era bom que essas vozes fossem aproveitadas. Até para, sei lá, um dia destes fazermos uma noite de fados na praça ou num local mais visível. Porque é agradável ouvir a música portuguesa e nós também gostamos de divulgá-la.
0: E aliás, Portugal é conhecido na música portuguesa pela ex-Amália.
1: Exatamente, pela grande Amália. Não só a Amália, há outros fadistas, o Camané, a Marisa, entre outros. E pois nós temos aqui em Roças, eu falo em Roças, temos aqui, por exemplo, a Catarina, que hoje vai cantar o fado, eu chamo-lhe a Marisa de Roças, porque ela canta muito bem. Mas temos outra, temos a Dona Regina, a Dona Margarida, o Pedro, e eu também vou cantar um fadinho. E temos a acompanhar a guitarra a viola, o nosso amigo Ivo, e à guitarra o nosso amigo Adriano, que sempre que nós lhe o contactamos para nos vir ajudar à noite de fados, eles dão-nos essa graça e nós vamos continuar a pensar sempre, pelo menos uma vez por ano, organizarmos uma noite de fados, além daquilo que temos feito, que é a revista, o teatro e outras modalidades.
0: Muito obrigado, Mário, o presidente do Grupo Cultural e Recreativo de Roças, nesta noite de fado. E agora então vamos ouvir as fadistas. Vai-se preparando, a música vai tocando ao lado para quem nos ouve. Uma das fadistas de Roças, já agora o teu nome?
2: Catarina.
0: Catarina, tu gostas de cantar o fado?
2: Gosto, sim senhor, gosto.
0: Aliás, tu gostas muito da música.
2: É verdade, gosto muito.
0: É verdade, e para mais iniciativas aqui do Grupo Cultural e Recreativo de Roças está sempre presente, é isso?
2: Exatamente, é um grupo muito dinâmico, por acaso temos essa sorte de ter este grupo no nosso Conselho de Arouca, porque é um grupo muito dinâmico e que nos leva a todo tipo de artes.

0: aprender teatro, à música.
1: O que é que vais cantar?
0: Vou cantar todos os fados da Amália Rodrigues, vou cantar 4, Foi Deus, O Barco Negro, Nem às Paredes Confesso e Tudo Isto é Fado.
1: Muito obrigado. Estou ao lado de Margarida, é isso?
2: Sim.
1: Margarida, és de onde?
2: Talhadas.
1: Talhadas de Volga. Eu conheço muito bem. Então, e aqui cantar o Fado em Roças, é a primeira vez?
2: É a primeira vez que eu canto mesmo em todo lado.
1: E olha lá, é a primeira vez aqui em Roças, em todo lado, vais cantar, a tua voz vai aparecer na rádio a primeira vez. Não pode ser. O que é que vais cantar aqui?
2: Vou cantar 2 fados, A Rua do Capelão e A Lenda da Fonte.
1: Muito obrigado. Ora, muito bem, depois de ouvirmos então aqui estas palavras aqui, é bom dizer de que ouvimos as fadistas, ouvimos as participantes, já agora apenas, Mário, só apenas mais uma palavra que eu convém-me dizer aqui neste reportagem. Faz parte neste grupo de fados o Mário Soares.
3: O Mário Soares, o Dr. Pedro, a Margarida, que é uma convidada que vem daqui, bem aqui.
1: Severo de Volga.
3: A Regina e a Catarina. Além dos músicos, o Ivo e o Adriano.
1: E o Adriano, é isso mesmo que vamos ouvir então, para os ouvintes, nesta parte de Alma Lusitânia, o fado diretamente do Grupo Cultural e Recreativo de Roças.
4: A rádio, claro, para gravar é preciso um microfone. Mas para vocês ouvirem não vamos ter, porque como se costuma dizer, silêncio que se vai cantar o fado. E nós estamos aqui esperançados que vai haver silêncio, e então não é preciso microfones para se cantar e tocar o fado. Como já estamos um bocadito atrasados, vamos começar. Espero que seja de vosso agrado, uma vez que é uma iniciativa em que nós ainda não somos veteranos, chamemos-lhe assim, mas também não é a primeira vez que fazemos uma noite deste género. Das outras vezes correu bem e eu tenho uma esperançazinha que hoje vai correr ainda melhor, a julgar pela qualidade dos músicos e dos cantores. Posto isto, vamos dar início, peço o vosso silêncio, vou só fazer uma pequena explicaçãozinha. Isto vai ser dividido em 2 partes. A certa altura vai ter um intervalo, que eu vou avisar quando é, para os mais distraídos. E ali fora, no corredor, tenho umas mesas que estavam vazias quando vocês entraram, mas que no intervalo já vão ter qualquer coisa para vocês petiscarem, está bem? Por isso, a meio, vamos ter um intervalo de cerca de 15 minutos e depois regressamos para a segunda parte, está bom? Vamos então começar. Eu vou chamar os músicos, o Adriano na guitarra portuguesa e o Ivo na viola, que eles raramente se enganam e têm dúvidas. Uma salva de palmas para eles. E enquanto eles vão sentando e aprontando, eu vou apresentar... nós temos vários artistas hoje, vários. Vou apresentar a primeira artista que vai cantar um fado, que é a Lenda da Fonte. Uma salva de palmas para a Margarida.

Não, não vou cantar. Começámos bem. E a Margarida estava ali antes de começar a pedir para eu dizer que ela estava doente, que estava quase sem voz. Imaginem se ela estivesse com a voz a 100%. Ora bem, vamos continuar com um artista famosíssimo. Já devem estar a adivinhar de quem é que eu estou a falar. Mário Soares, que vai cantar dois fados, Ó Coimbra do Mondego e A Samaritana. Um forte aplauso para o Mário Soares.

0: isto realmente está a começar muito bem. Só temos mais 354 artistas e se acaba no instante. Vamos ter agora de seguida neste palco o fado Chuva. Espero que não seja uma previsão do tempo para os próximos dias. Então convosco o fado Chuva com a Regina.
1: Uma salva de palmas.

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0: ser ao patrão Xavier no programa das Tardes da Original. Cá chegamos nós nesta sessão de sexta-feira, 4 de setembro, e até às 5 da tarde, o melhor da música portuguesa e de expressão portuguesa aqui na Regional FM. E começamos tão bem, o programa de hoje trouxe aí o tema do Tiago e Jorge com Cara Maria e, pela abertura, Wesley Safadão no Disparate. É agora voz de fundo. Juntamos Adriano Rod aqui ao programa das Tardes da Regional. Boa sexta-feira, bom fim de semana.
1: Já
0: também, sim, já falta tão pouco para o fim de semana, por isso fico na sintonia da Regional FM.

Como não ter saudades nossas, Zé Mar, nas tardes da Regional. São 13h32 da tarde. Lá atrás também o Adriano Rodi, a voz de fundo. Lá pelo meio, Luana Prado, com Me Leva para Casa. Está escrito nas estrelas, saudades. É Explode Coração. Bruno Belo agora no palco das tardes da rádio e eu estou consigo aqui até às 5 da tarde, nas tardes da Regional.

me apego do Cristiano Araújo no programa das Tardes da Regional. Ficamos agora a 15 minutos das 4, fim da primeira parte do programa de hoje, sexta-feira, 4 de setembro, a caminho do fim de semana, agora com o Tião Carreiro e o Pardinho, é para trazer aqui a travessia da Araguaia. Mas antes, vamos lá aproveitar para espreitar os termómetros. É verdade que estão nuvens, não há sol, mas está cá um calor. 31 graus em Arouca, Vale de Cambra e São João da Madeira. Velho está agora com 27. 28 marcam nos termómetros no Porto, Paredes e Penafiel. Coimbra está com 28 e Viseu agora com 31 graus. Eu vou contar consigo até às 5 da tarde. Está no ar o nosso programa das Tardes da Regional. Bom fim de semana!

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1: 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Por litro na gasolina e no gasóleo para compensar o aumento de preços esperado na próxima semana. Nos Estados Unidos, há hoje um novo máximo no preço do combustível. O governo ainda não conseguiu escolher a quem vai vender a TAP, vai avançar com negociações nas próximas semanas para esclarecer as dúvidas entre a Air France e a Lufthansa. Um grupo de países europeus quer criar um centro fora da União Europeia para onde possam ser enviados migrantes a quem foi recusado o pedido de asilo.
2: Neste momento estão 25 graus em Ponta Delgada, 26 no Funchal, 27 no Porto e também em Coimbra e 30 em Lisboa e Faro. Notícias às 4 da tarde na Antena 1, edição de Rita Fernandes.
1: O governo decidiu baixar em 3 cêntimos o preço por litro no gasóleo e na gasolina, o preço que cobra no imposto sobre os produtos petrolíferos, para compensar a subida dos preços esperada na próxima semana. A guerra no Médio Oriente continua a afetar o preço dos combustíveis. Na próxima semana, as previsões apontam para um aumento de 15 cêntimos no gasóleo e 12 cêntimos na gasolina. Por isso, explica o ministro da Presidência, o governo decidiu baixar o que cobra em ISP.
3: Serão em linha com o instrumento que existe de devolver em ISP o que seria o aumento de receita em IVA, um reforço do desconto de cerca de 3 cêntimos em gasolina e em gasóleo. Ligeiramente mais em gasóleo, ligeiramente menos. Mas na casa dos cêntimos estamos a falar dos 3 cêntimos, valores com IVA. Isto significa que, atualmente, o conjunto dos descontos no ISP, o desconto no preço dos combustíveis, totaliza, com este reforço, 23 cêntimos, quer na gasolina, quer no gasóleo. É isto que ficará, a partir da próxima semana, a valer em Portugal.
1: Por isso, vale a pena fazer esta hora as contas ao aumento da próxima semana, tendo também em conta este desconto anunciado pelo Governo, uma descida no que o Governo cobra no imposto sobre os produtos petrolíferos. Fazemos as contas com a ajuda de Mafalda Trigo, da Associação Nacional de Revendedores de Combustíveis.
4: Neste momento, os valores para a próxima semana, em média, estão com um aumento de 12 cêntimos no gasóleo e 10 cêntimos na gasolina. No decorrer destes 6 meses, mais ou menos, de conflito, já aconteceu algumas vezes valores semelhantes a este, tanto de aumentos como também depois de baixas. Aliás, o maior aumento dos últimos tempos foi logo no início do conflito entre o Irã e os Estados Unidos, em que houve um aumento de cerca de 25 cêntimos por cada litro de combustível.
1: Mafalda Trigo, da Associação Nacional de Revendedores de Combustíveis, ajuda-nos a fazer as contas ao aumento que podemos esperar na próxima semana, aumento do preço dos combustíveis. Os transportadores de mercadorias dizem que vai ser muito difícil acomodarem nas empresas este aumento do preço do gasóleo. O porta-voz da ANTRAM, a Associação Nacional de Transportadores Públicos, Rodoviários e de Mercadorias, André Matias de Almeida, diz que é preciso mais medidas por parte do governo.
5: As empresas não têm capacidade para acomodar um aumento tão abrupto, extraordinário e imprevisível como aquele que tem vindo a acontecer. As empresas, todas elas, em média, não têm margens de lucro para acomodar uma subida numa rúbrica que representa entre 30% a 40%. Para alguns valores, são os maiores de sempre. Dito isto, não custa perceber que estas empresas ou têm um apoio extraordinário, como de resto acontece em Espanha, e é algo que nós temos que estar muito atentos em Portugal, não apenas a entrar neste setor, mas também todos os outros setores da economia, é que as empresas portuguesas vão perder competitividade face às empresas espanholas. Porquê? Porque as empresas espanholas vão comprar o seu combustível muito mais barato que as empresas portuguesas. As empresas portuguesas vão perder muita competitividade e outras, naturalmente, se a situação se mantiver, terão que se apresentar em insolvência.
1: André Matias de Almeida, o porta-voz da ANTRAM, a associação que representa os transportadores de mercadorias, pede mais medidas ao governo para enfrentar os aumentos do preço dos combustíveis. Nos Estados Unidos, o preço do combustível atinge hoje um novo recorde, $5.85 por galão, cerca de 5 euros por cerca de 3,5 litros. O valor ultrapassa o valor máximo anterior, que foi registado em 2022, há 4 anos. Em Portugal, a Ministra do Ambiente quer que a informação divulgada sobre o preço dos combustíveis seja mais clara e mais acessível para os consumidores. E por isso, a Ministra, Maria da Graça Carvalho, já pediu à ERSE, a entidade que regula o mercado da energia, que faça alterações na forma como é disponibilizada a informação. O pedido está numa carta que a Ministra do Ambiente enviou à administração da ERSE, em que pede, Cláudia Aguiar Rodrigues, informações mais simples sobre como são formados os preços dos combustíveis para que os consumidores consigam perceber o que estão a pagar.
6: A ministra pede à ERSE, a entidade reguladora dos serviços energéticos, que reforce os instrumentos de transparência, supervisão económica e informação aos consumidores e defende que deve existir uma informação mais clara, coerente e acessível. Para esse efeito, considera que devem ser alinhadas as diferentes bases de dados públicas sobre os preços de combustíveis, corrigir a forma como a Direção-Geral de Energia e Geologia calcula e apresenta os preços médios com descontos. E considera que devem ser avaliados os impactos e a utilidade de manter em simultâneo dois preços teóricos de referência regulatórios. Maria da Graça Carvalho determina à ERSE que aprofunde o alargamento do poder sancionatório da entidade reguladora ao sistema petrolífero nacional, de forma a assegurar a proteção de todos os clientes. E pede ainda que sejam identificados os próximos passos e a eventual necessidade de alterações legislativas ou regulamentares.
1: É este o pedido que faz a Ministra do Ambiente à ERSE, a entidade que regula o mercado da energia. A Ministra pede informações mais claras para que os consumidores consigam perceber o que estão a pagar no preço dos combustíveis. A Ministra pede também que a entidade, a ERSE, tenha mais poder para fiscalizar o mercado dos combustíveis e aplicar sanções. Do Conselho de Ministros desta tarde sai também outra medida, uma ajuda para os produtores do Douro. Eles vão receber cerca de 12 milhões de euros para ajudar a resolver o problema do excesso de produção de uva que está este ano também a ficar por escoar. É o que anuncia o Ministro da Presidência.
3: Que é especificamente do Douro, que consiste num apoio de cerca de 12 milhões de euros para quem, nesta campanha, não consegue escoar a sua produção. Criamos esta solução pontual para este ano, que é diferente das soluções dos anos anteriores, que foram soluções de apoio para a destilação. Aqui é um apoio para o não escoamento da produção, num montante máximo de 12, fixado em 12 milhões de euros, mas é tomada já a decisão de que, para o futuro, a solução para a região do Douro deve ser uma solução estrutural, a partir da criação de um fundo permanente que procure ajudar e a gerir estas flutuações e estas dificuldades no mercado.
1: Para já, o Governo avança com uma ajuda de 12 milhões de euros para os produtores do Douro. O Presidente da Casa do Douro, Rui Paredes, explica à RTP Antena 1 que, na verdade, preferia a solução do ano passado, ou seja, uma ajuda direta de 375 euros por cada pipa de vinho, e defende que a ajuda que foi anunciada pelo Governo agora deveria ter vindo mais cedo.
7: O que eu lamento é que tenha vindo num momento já muito avançado da vindima. Pronto, isso é um facto, mas pronto, é o que é e temos que agora, perante esta comparticipação do próprio Estado, pronto, agarrar aquilo que é possível e pelo menos haver algumas pessoas que sejam que tenham algum benefício com isso. Não têm benefício nenhum no sentido em que vão ganhar dinheiro, não, não vão, isto é só não perder tanto, porque o custo de produção de um quilo de uva no Douro não tem nada a ver, não é mensurável com aquilo que é nas outras regiões, porque é muito mais caro, porque é muito à custa da mão de obra intensiva, porque não é possível mecanizar como é noutras regiões.
1: O presidente da Casa do Douro, Rui Paredes, está preocupado com a situação deste ano na produção de uva e no escoamento deste produto. Os produtores do Douro vão receber cerca de 12 milhões de euros para ajudar os negócios. António Leitão Amaro diz que esta ajuda para os produtores do Douro vai ajudar a resolver este excesso de produção. O governo decidiu avançar com negociações com as duas companhias aéreas que apresentaram propostas para comprar a TAP, ainda não conseguiu escolher entre a Lufthansa e a Air France KLM. No relatório enviado ao governo esta semana, as propostas foram avaliadas como muito próximas e, por isso, o ministro da Presidência explica que o governo quer falar com as duas empresas durante as próximas semanas e tentar obter melhores condições para o negócio.
3: Sendo as propostas vinculativas dos dois grupos internacionais diferentes e os seus conteúdos são diferentes, as propostas têm uma avaliação global de tal forma próxima que nós optámos por decidir hoje criar um período de negociação final de algumas semanas com os dois grupos, de modo a que possam, como esperamos, melhorar as propostas que foram apresentadas.
1: Só depois destas negociações, que vão acontecer durante algumas semanas, o governo vai escolher uma das companhias para avançar para a negociação final da compra da TAP. As propostas foram enviadas pela Lufthansa e pela Air France KLM. O ministro da Presidência, António Leitão Amaro, adiantou também que a decisão não vai ser tomada apenas com base no preço apresentado por estas duas companhias aéreas. O ministro diz também que o caso de Luís Neves e da moção de censura não foi falado na reunião desta tarde do Conselho de Ministros e remeteu para declarações das últimas horas do Primeiro-Ministro.
3: Foram colocadas perguntas em concreto sobre o Ministro A ou o Ministro B. Eu apenas tenho a dizer que não foi um tema discutido no Conselho de Ministros e, em particular, sobre o Sr. Ministro da Administração Interna, relativamente ao qual incidiram em particular algumas das vossas questões. O Sr. Primeiro-Ministro já se pronunciou sobre isso muito recentemente e não há nada por isso que eu, em particular, no fim e no contexto de uma conferência de imprensa do Conselho, sobre o Conselho de Ministros, vá ou deva acrescentar.
1: A moção de censura ao Governo vai ser votada na próxima terça-feira, às 15h. Entretanto, a RTP não sabe que o Ministro da Administração Interna vai ser ouvido no mesmo dia, na próxima terça-feira, mas da parte da manhã.
2: Notícias às 16h na Antena 1 e também na RTP Mundo, com a edição de Rita Fernandes. 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

Alguém sofrendo de amor. Você que veio pra cá tentando esquecer aquela pessoa e ainda não conseguiu. Vou dar um conselho de amigo. Se fosse eu ligava pra essa pessoa agora, essa hora. Ligava, deixa de orgulho besta. Ligava e falava assim: amor, tô morrendo de saudade de você. Não é porque eu tô no show do Cristiano Araújo, não, mas se você quiser, a gente casa. A gente namora. 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

Caso Indefinido, de Cristiano Araújo, no programa das tardes da Regional. Hoje é sexta-feira, 4 de setembro, e então até às 5. Melhor da música portuguesa e de expressão portuguesa toca por cá na Regional FM. Começamos assim numa série fantástica. Primeiro trouxemos o Sérgio Rossi, A Culpa Vai no Rio Solteira. Lá pelo meio também com o Vitor Jonara, Vagabundo, e Cristiano Araújo no Caso Indefinido. Agora é o Clemente. Que bela homenagem a Marco Paulo em forma de canção. Obrigado, Marco, por ouvir aqui.

É a música fantástica do Jorge e Mateus, o que é que tem? Está no fim, programa de hoje das tardes da Original. Trouxe aí o Roça Roça da Helena Correia e a homenagem a Marco Paulo. Obrigado, Marco, com o Clemente. É João Bosco e o Vinícius até à hora certa com a Química. Às 5 notícias, o país e o mundo. Depois eu volto consigo até bem pertinho das 7. Trago-lhe o regresso a casa na Regional de Iroca.

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2: De preços esperado na próxima semana. Nos Estados Unidos, há hoje um novo máximo no preço do combustível. O governo ainda não conseguiu escolher a quem vai vender a TAP, vai avançar com negociações nas próximas semanas para esclarecer as dúvidas entre a Air France e a Lufthansa.
3: Voltamos aos termómetros. A esta hora, 25 graus em Ponta Delgada, 26 no Funchal, 27 no Porto e em Coimbra e 30 em Lisboa e Faro. Notícias na Antena 1 com edição de Rita Fernandes.
2: O governo decidiu baixar em 3 cêntimos o valor cobrado pelo imposto sobre os produtos petrolíferos para compensar a subida dos preços esperada na próxima semana. 3 cêntimos por litro no gasóleo e na gasolina. A guerra no Médio Oriente continua a afetar o preço dos combustíveis. O ministro da Presidência diz que o governo decidiu baixar o que cobra no imposto.
4: Serão em linha com o instrumento que existe de devolver em ISP o que seria o aumento de receita em IVA, um reforço do desconto de cerca de 3 cêntimos em gasolina e em gasóleo. Ligeiramente mais em gasóleo, ligeiramente menos, mas na casa dos cêntimos estamos a falar dos 3 cêntimos, valores com IVA. Isto significa que, atualmente, o conjunto dos descontos no ISP, o desconto no preço dos combustíveis, totaliza, com este reforço, 23 cêntimos, quer na gasolina, quer no gasóleo. É isto que ficará, a partir da próxima semana, a valer em Portugal.
2: Entre os aumentos esperados e esta descida no valor que é cobrado pelo imposto sobre os combustíveis, a vice-presidente da Associação de Revendedores de Combustível faz as contas ao aumento previsto a partir de segunda-feira.
5: Neste momento, os valores para a próxima semana em média estão com um aumento de 12 cêntimos no gasóleo e 10 cêntimos na gasolina. No decorrer destes 6 meses, mais ou menos, do conflito, já aconteceu algumas vezes valores semelhantes a este, tanto de aumentos como também depois de baixas. Aliás, o maior aumento dos últimos tempos foi logo no início do conflito entre o Irão e os Estados Unidos, em que houve um aumento de cerca de 25 cêntimos por cada litro de combustível.
2: As contas feitas pela vice-presidente da Associação de Revendedores de Combustível. Os transportadores dizem que a subida do preço dos combustíveis já pesa demasiado nos custos das empresas e a situação fica cada vez mais difícil de gerir. O porta-voz da ANTRAM, a Associação Nacional de Transportadores Públicos Rodoviários de Mercadorias, André Matias de Almeida, diz à RTP Antena 1 que as empresas vão ser obrigadas a procurar soluções em Espanha.
6: As empresas não têm capacidade para acomodar um aumento tão abrupto, extraordinário e imprevisível como aquele que tem vindo a acontecer. As empresas, todas elas, em média, não têm margens de lucro para acomodar uma subida numa rúbrica que representa entre 30% a 40% para alguns valores que são os maiores de sempre. Dito isto, não custa perceber que estas empresas ou têm um apoio extraordinário, como de resto acontece em Espanha, e é algo que nós temos que estar muito atentos em Portugal, não apenas a ANTRAM neste setor, mas também todos os outros setores da economia, é que as empresas portuguesas vão perder competitividade face às empresas espanholas. Porquê? Porque as empresas espanholas vão comprar o seu combustível muito mais barato que as empresas portuguesas. As empresas portuguesas vão perder muita competitividade e outras, naturalmente, se a situação se mantiver, terão que se apresentar à insolvência.
2: André Matias de Almeida, o porta-voz da ANTRAM, a associação que representa as transportadoras de mercadorias, explica que as empresas praticamente já não conseguem absorver mais subidas do preço dos combustíveis. Na análise do comentador de economia da RTP Antena 1, Pedro Sousa Carvalho, o governo poderia ter dado um desconto maior no imposto sobre os combustíveis.
7: Acho que era importante que o governo eventualmente pudesse empresa dar um desconto um bocadinho mais generoso aos automobilistas, porque isto obviamente depois acaba por afetar a economia, e dando um desconto maior, naturalmente permite que essa cadeia de transmissão de preços seja pelo menos mais lenta. E também, já agora, se nós, por exemplo, nos compararmos, por exemplo, com o mercado espanhol, ainda o último relatório da ERC, que é o regulador do setor de energia que saiu, mostra que o peso, por exemplo, dos impostos na gasolina 95 em Portugal é de 50%. Em Espanha, esse peso é de apenas 33%.
2: O governo poderia ter dado mais descontos no imposto sobre os produtos petrolíferos, é a análise do comentador de economia da RTP Antena 1. Nos Estados Unidos, hoje, o preço do combustível atinge um novo máximo, um preço de $5.85 por galão, são cerca de 5 euros por cerca de 3,5 litros. O valor ultrapassa o máximo anterior registado há 4 anos, em 2022. Os produtores do Douro vão receber cerca de 12 milhões de euros para ajudar a resolver o problema do excesso de produção de uva. Os viticultores do Douro estão conformados com esta decisão do governo, uma decisão anunciada pelo Ministro da Presidência.
4: O que é especificamente do Douro, que consiste num apoio de cerca de 12 milhões de euros para quem, nesta campanha, não consegue escoar a sua produção. Criamos esta solução pontual para este ano, que é diferente das soluções dos anos anteriores, que foram soluções de apoio para a destilação. Aqui é um apoio para o não escoamento da produção, num montante máximo de 12, fixado em 12 milhões de euros, mas é tomada já a decisão de que, para o futuro, a solução para a região do Douro deve ser uma solução estrutural, a partir da criação de um fundo permanente que procure ajudar e a gerir estas flutuações e estas dificuldades no mercado.
2: Para já, o governo avança com ajudas de cerca de 12 milhões de euros para os produtores do Douro. O presidente da Casa do Douro, Rui Paredes, explica à Antena 1 que preferia a solução do ano passado, ou seja, uma ajuda direta de 375 euros por cada pipa de vinho, e defende que esta ajuda, anunciada hoje pelo governo, deveria ter vindo mais cedo.
8: O que eu lamento é que tenha vindo num momento já muito avançado da vindima. Pronto, isso é um facto. Mas, pronto, é o que é, e temos que agora, perante esta comparticipação do próprio Estado, pronto, agarrar aquilo que é possível e pelo menos haver algumas pessoas que sejam, que tenham algum benefício com isso. Não têm benefício nenhum no sentido em que vão ganhar dinheiro, não vão, isto é só não perder tanto, porque o custo de produção de um quilo de uva no Douro não tem nada a ver, não é mensurável com aquilo que é nas outras regiões, porque é muito mais caro, porque é muito à custa da mão de obra, mão de obra intensiva, porque não é possível mecanizar como é noutras regiões.
2: Rui Paredes, o presidente da Casa do Douro, que defende que a ajuda anunciada hoje pelo governo, os cerca de 12 milhões de euros para ajudar a resolver o problema do excesso de produção de uva, deveria ter aparecido mais cedo. O governo vai avançar com negociações com as duas companhias aéreas que apresentaram propostas para comprar a TAP. Ainda não conseguiu escolher entre a Lufthansa e a Air France KLM. No relatório enviado ao governo esta semana, as propostas foram avaliadas como muito próximas e, por isso, explica o Ministro da Presidência, o Governo vai falar durante as próximas 2 semanas com as empresas para tentar obter um melhor negócio.
4: Sendo as propostas vinculativas dos dois grupos internacionais diferentes e os seus conteúdos são diferentes, as propostas têm uma avaliação global de tal forma próxima que nós optámos por decidir hoje criar um período de negociação final de algumas semanas com os dois grupos, de modo a que possam, como esperamos, melhorar as propostas que foram apresentadas.
2: Só depois o governo vai escolher uma das companhias aéreas para avançar para a negociação final da venda da TAP. O governo tem em mãos duas propostas, uma da Lufthansa e outra da Air France KLM. Sobre a moção de censura ao governo, tema incontornável da política nacional por estes dias, o ministro da Presidência diz, Teresa Borges, que o governo está com atenção noutros temas.
9: O debate da moção de censura já tem data, mas o governo diz não ter tempo para ruído.
4: O que fica claro é que esta é uma coreografia que não se destina a obter esclarecimentos e, diria, não parece, pelo desfecho previsível, uma coreografia que se destine a ter consequências.
9: E sem querer entrar numa dança a dois com o Chega, António Leitão Amaro vai insistindo, o foco do governo é trabalhar, sem distrações, e a fingir que não houve as críticas à manutenção de Luís Neves no Executivo.
4: Foram colocadas perguntas em concreto sobre o Ministro A ou o Ministro B, eu apenas tenho a dizer que não foi um tema discutido no Conselho de Ministros.
9: Diz que o caso Luís Neves não foi tema no Conselho de Ministros quando questionado sobre se o governo está confortável com as notícias que vão surgindo e remete para o Primeiro-Ministro.
4: O Sr. Primeiro-Ministro já se pronunciou sobre isso muito recentemente e não há nada por isso que eu, em particular, no fim e no contexto de uma conferência de imprensa do Conselho, sobre o Conselho de Ministros, vá ou deva acrescentar.
9: O Governo volta de férias sem conseguir silenciar as críticas ao Ministro da Administração Interna e começa o ano político a enfrentar uma moção de censura que tudo indica não levará à queda do Executivo e por isso já se fala em Orçamento do Estado, com o Ministro a repetir não há parceiros preferenciais.
4: Claro que há julgamentos políticos que se fazem sobre cada tomada de posição. Isto não mudará, há uma consequência que não mudará. Não há parceiros preferenciais para o governo.
9: E a revelar sem mais detalhes que o início das negociações está para breve.
2: Resumo do que disse também o Ministro da Presidência no final do Conselho de Ministros, agora sobre a moção de censura ao Governo. O Ministro garante que esse tema não foi falado na reunião entre os ministros. Sabe-se agora também que Luís Neves vai ser ouvido na próxima terça-feira de manhã no Parlamento, ou seja, antes da votação da moção de censura que está marcada para terça-feira, às 15h.
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2: Ministro, já depois de anunciada pelo Governo a descida de 3 cêntimos por litro no imposto sobre os combustíveis, transportadoras de mercadorias e agricultores dizem que não é suficiente, tendo em conta as previsões de aumento para a próxima semana. A Ministra da Justiça conta ter, até ao final do ano, as conclusões da auditoria à Polícia Judiciária no âmbito das suspeitas levantadas sobre a liderança de Luís Neves em frente a violência de Luís Neves, o atual Ministro da Administração Interna, na liderança da PJ.
3: Por agora estão 24 graus em Ponta Delgada, 25 no Funchal, 26 no Porto e também em Coimbra e 29 em Lisboa e Faro. Notícias às 6 da tarde, edição de Rita Fernandes.
2: Os transportadores de mercadorias garantem que não conseguem muito mais. A subida do preço dos combustíveis já pesa demasiado nos custos das empresas e a situação fica cada vez mais difícil de gerir. O porta-voz da Antram, André Matias de Almeida, porta-voz da associação que representa as empresas transportadoras, diz à RTP Antena 1 que as empresas ficam com custos cada vez mais elevados e perdem competitividade face às empresas espanholas.
4: As empresas não têm capacidade para acomodar um aumento tão abrupto, extraordinário e imprevisível como aquele que tem vindo a acontecer. As empresas, todas elas, em média, não têm margens de lucro para acomodar uma subida numa rúbrica que representa entre 70% a 40%. Para alguns valores, são os maiores de sempre. Dito isto, não custa perceber que estas empresas ou têm um apoio extraordinário, como de resto acontece em Espanha, e é algo que nós temos que estar muito atentos em Portugal, não apenas a Antram neste setor, mas também todos os outros setores da economia, é que as empresas portuguesas vão perder competitividade face às empresas espanholas. Porquê? Porque as empresas espanholas vão comprar o seu combustível muito mais barato que as empresas portuguesas. As empresas portuguesas vão perder muita competitividade e outras, naturalmente, se a situação se mantiver, terão que se apresentar à insolvência.
2: André Matias de Almeida, o porta-voz da Antram, a associação que representa as transportadoras de mercadorias, que explica que as empresas praticamente já não conseguem absorver mais subidas do preço dos combustíveis. Na próxima semana são esperados novos aumentos e, para atenuar o impacto da subida, o Governo decidiu baixar em 3 cêntimos o valor cobrado pelo imposto sobre produtos petrolíferos. 3 cêntimos por litro de gasóleo e gasolina. A guerra no Médio Oriente continua a afetar o preço dos combustíveis. O ministro da Presidência anuncia que vai descer o imposto.
5: Serão em linha com o instrumento que existe de devolver em ISP o que seria o aumento de receita em IVA, um reforço do desconto de cerca de 3 cêntimos em gasolina e em gasóleo. Ligeiramente mais em gasóleo, ligeiramente menos, mas na casa dos cêntimos estamos a falar dos 3 cêntimos, valores com IVA. Isto significa que, atualmente, o conjunto dos descontos no ISP, o desconto no preço dos combustíveis, totaliza, com este reforço, 23 cêntimos, quer na gasolina, quer no gasóleo. É isto que ficará a partir da próxima semana, a valer em Portugal.
2: O comentador de economia da RTP Antena 1, Pedro Sousa Carvalho, considera que o Governo poderia ter dado um desconto maior no ISP.
6: Acho que era importante que o Governo eventualmente pudesse dar um desconto um bocadinho mais generoso aos automobilistas, porque isto obviamente depois acaba por afetar a economia, e dando um desconto maior, naturalmente permite que essa cadeia de transmissão de preços seja pelo menos mais lenta. E também, já agora, se nós, por exemplo, nos compararmos, por exemplo, com o mercado espanhol, ainda o último relatório da ERC, que é o regulador do setor de energia que saiu, mostra que o peso, por exemplo, dos impostos na gasolina 95 em Portugal é de 50%. Em Espanha, esse peso é de apenas 33%.
2: Pedro Sousa Carvalho, comentador de economia da RTP Antena 1, considera que o governo poderia ter dado um desconto maior. O desconto anunciado pelo governo é de 3 cêntimos por litro de gasóleo e gasolina, um desconto no imposto que é cobrado sobre os produtos petrolíferos. A vice-presidente da Associação de Revendedores de Combustível faz as contas ao aumento previsto a partir de segunda-feira.
7: Neste momento, os valores para a próxima semana em média estão com um aumento de 12 cêntimos no gasóleo e 10 cêntimos na gasolina. No decorrer destes 6 meses, mais ou menos, de conflito, já aconteceu algumas vezes valores semelhantes a este, tanto de aumentos como também depois de baixas. Aliás, o maior aumento dos últimos tempos foi logo no início do conflito entre o Irã e os Estados Unidos, em que houve um aumento de cerca de 25 cêntimos por cada litro de combustível.
2: As contas feitas pela vice-presidente da Associação de Revendedores de Combustível. Há pouco, o primeiro-ministro adiantou que também os agricultores vão ter uma ajuda para compensar o aumento do preço dos combustíveis.
8: No caso dos agricultores, da agricultura também, com o gasóleo colorido, que eu estou em condições de poder anunciar, estamos a ultimar uma proposta para retomar um apoio extraordinário tal qual vigorou até ao final do passado mês de junho.
2: Deverá ser uma medida semelhante, adianta o primeiro-ministro, uma ajuda de 10 cêntimos por litro no gasóleo colorido, usado sobretudo pelos agricultores. Foi pelo menos essa a medida que esteve em vigor até junho deste ano. Sobre este apoio, a Confederação Nacional das Cooperativas Agrícolas diz que não é suficiente, mas conformada, admite que é, no entanto, uma notícia positiva.
9: É uma boa notícia e quer dizer que aquilo que foram as pressões e as reivindicações do setor, finalmente chegou ao seu primeiro-ministro e, portanto, é uma boa notícia.
10: Ainda
9: fica muito aquém. Não será, porque basta ver aquilo que é o aumento dos combustíveis desde a escalada da guerra, não é? Se olharmos para a escalada de preços, não é suficiente, como é óbvio, mas já ajuda, mas é preciso mais. E, portanto, continuamos a agradecemos ao governo, mas precisamos mais atenção, precisamos mais ajuda para que o setor agroalimentar português possa continuar a ser competitivo e não continuar a acontecer o que tem acontecido desde 2015, que é um agravamento da balança comercial.
2: É preciso mais ajuda, é o que defende a Confederação Nacional das Cooperativas Agrícolas e também a associação que representa os transportadores de mercadorias, associações ouvidas esta tarde pela RTP Antena 1. A Ministra da Justiça conta ter, até ao final do ano, as conclusões da auditoria à Polícia Judiciária no âmbito das suspeitas levantadas sobre a liderança de Luís Neves, o atual ministro da Administração Interna. Ontem, o Procurador-Geral da República revelou que a PJ e Luís Neves estão a ser alvo de 5 processos na Justiça. Um deles está relacionado com a atuação de Luís Neves como diretor da Polícia Judiciária. As primeiras conclusões desse inquérito, diz a Ministra da Justiça, podem ser conhecidas até ao final do ano.
11: A minha indicação que temos atualmente, depois dos primeiros da primeira análise que foi feita preliminarmente, peço desculpa, é que até ao final do ano conseguiremos receber o relatório. Vamos começar os processos que recebem relatórios preliminares, que são depois sujeitos a contraditório, que depois são entregues à tutela. Eu acredito que até ao final do ano, com base na informação que pude recolher, que até ao final do ano conseguiremos ter os relatórios preparados.
2: À entrada para uma cerimónia, a Ministra da Justiça foi também questionada sobre as feridas que os casos à volta de Luís Neves possam ter feito à credibilidade da Polícia Judiciária. Rita Alarcão Júdice, a Ministra da Justiça, recusa ser ela a pessoa que deve dar essa resposta.
11: A situação ou a fragilização que possa estar a ser feita da Polícia Judiciária não é com certeza pelo Ministério da Justiça, não é pelo Governo. Portanto, essa pergunta terá que ser feita a quem está a fragilizar a instituição.
12: Está preocupada com isso?
2: Os jornalistas que perguntaram à Ministra da Justiça está preocupada com eventuais feridas que os casos à volta de Luís Neves possam ter deixado na credibilidade da Polícia Judiciária. Rita Alarcão Júdice, a Ministra da Justiça, recusou responder a essa pergunta. O Governo decidiu avançar com negociações com as duas companhias aéreas que apresentaram propostas para comprar a TAP. Ainda não conseguiu escolher entre a Lufthansa e a Air France KLM. No relatório enviado ao Governo esta semana, as propostas foram avaliadas como muito próximas e, por isso, o Ministro da Presidência explica que o Governo vai falar durante as próximas semanas com as duas empresas e tentar obter o melhor negócio.
5: Sendo as propostas vinculativas dos dois grupos internacionais diferentes e os seus conteúdos são diferentes, as propostas têm uma avaliação global de tal forma próxima que nós optámos por decidir hoje criar um período de negociação final de algumas semanas com os dois grupos, de modo a que possam, como esperamos, melhorar as propostas que foram apresentadas.
2: É esse o objetivo das negociações que vão acontecer ao longo das próximas semanas entre o Governo e as duas companhias aéreas que apresentaram propostas para comprar a TAP, a Lufthansa e também a Air France KLM. O Ministro da Presidência disse também que a decisão sobre a venda da TAP não vai ser tomada apenas com base no os preços apresentados nas duas propostas. Volodymyr Zelensky propõe à Rússia a suspensão dos ataques aéreos durante as visitas dos enviados de Trump a Moscovo e Kiev. O presidente ucraniano anuncia que no próximo domingo os representantes da administração Trump devem visitar a capital do país, Kiev. Zelensky diz que a Ucrânia quer também suspender os ataques aéreos e pede que Moscovo faça o mesmo, suspenda os ataques aéreos durante as visitas dos enviados de Trump, tanto a Moscovo como a Kiev.
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10: Bem-vindos, são estas as notícias que marcam a edição de sexta-feira, dia 4 de setembro do ano 2026. Sejam todos bem-vindos. O município de Arouca vai proceder amanhã à entrega dos primeiros kits de maternidade no âmbito do Regulamento Municipal de Incentivo à Natalidade, o projeto Nascer Arouquense, momento que vai incluir uma sessão especial do projeto Doremi, Música para a Infância. Das 33 candidaturas submetidas ao abrigo deste regulamento, foram aprovadas 29, representando um apoio monetário de 13.400 euros às respectivas famílias. O Regulamento Municipal Nascer Arouquense entrou em vigor em junho deste ano e, além do apoio pecuniário, entre os 400 ou 600 euros para cada nascimento ou adoção e ainda de 200 euros para o apoio à procriação medicamente assistida e do kit com a mala de maternidade e artigos de puericultura. Prevê também a isenção do pagamento de todas as modalidades existentes nos complexos esportivos de Arouca e também de Escariz, quer para grávidas, quer para crianças até aos 3 anos de idade. Este fim de semana volta a cumprir-se a tradição em Vares e Arouca, 5 e 6 de setembro, a cumprir a tradição com as festas em honra de Santa Eufémia e de São Pedro. Para amanhã, sábado, dia 5, às 21h30, o destaque vai para a entrada e atuação da banda Reciclagem, depois a animação fora de horas com o DJ João Pinho. Já no domingo, a partir das 9 da manhã, a entrada da banda musical de Pardilhó, que vai participar na celebração da Missa Solene, que está agendada para as 11 da manhã. No final da celebração haverá a procissão do Santíssimo. Durante a tarde, novo concerto pela banda. Às 17, cerimónias religiosas seguidas de procissão completam o programa destas festas em honra de Santo Eufémia e de São Pedro, que acontecem este sábado e domingo em Sanfins, Várzea Arouca. A festa da Praça Continente arranca também hoje na zona desportiva de Oliveira de Azeméis. O evento vai acontecer durante hoje e amanhã, juntando a gastronomia a um cartaz musical de forte cariz local. O principal destaque da programação vai para o concerto da banda À Toa e que está agendado para a noite de amanhã. Hoje, o palco vai receber o grupo dos Pauliteiros de Ocela, o grupo folclórico As Padrinhas de Ulha e ainda os Alanos. A primeira noite termina com a música e um animador de pista. Já amanhã a festa continua com a banda Ginga e os Sem Batuta a abrirem a animação noturna. O espetáculo mais aguardado acontece depois com a subida dos À Toa ao palco a partir das 22 horas. O encerramento fica entregue a um DJ. Durante estes dois dias, o centro funciona como um grande espaço de convívio para toda a comunidade. E está aí de regresso também uma das maiores festividades da região. Falamos, claro, da Romaria do Sampaio da Torreira. As festividades decorrem até terça-feira e vão prometer atrair uma multidão. A edição deste ano apresenta um cartaz musical forte com grandes destaques para os concertos de Marisa Liz e de Toy, além da festa do Revenge dos anos 90. O evento, um dos maiores de Portugal, é organizado pela Câmara Municipal de Mortosa e cruza a cultura popular com as tradições. Há espetáculos de fogo de artifício também em grande destaque na Ria de Aveiro. A tradição continua a marcar presença através das provas náuticas. O público vai também poder assistir à tradicional corrida dos chinchorros, a regata das bateiras à vela e a majestosa regata dos barcos moliceiros. O habitual percurso está já garantido. Habitual é também o concurso das rusgas, que está garantido para esta celebração regional do Sampaio na Torreira, que se estende até à próxima terça-feira. Os artistas de Ovar e neste Tartaruga Água e Xavier Paes vão apresentar até domingo a mostra sonora Plexo no Convento de São Francisco em Coimbra. A exposição cruza artes visuais, som e performance num trajeto inaugurado no passado dia 21. A iniciativa parte de conceitos como a vibração e a escuta ou o magnetismo para criar obras onde o som é produzido através da matéria e do movimento. A circularidade destaca-se nas peças com cimbalos que giram por fricção e peões que desenham sobre chapas de cobre, uma experiência imersa para o público. Para ver esta mostra até ao próximo domingo. A Oliva Summer Section estão de regresso amanhã em São João da Madeira para a terceira edição da iniciativa que tem promoção da Câmara Municipal. O evento acontece na sala do terraço da Oliva Creative Factory a partir das 6:30 da tarde e até às 9:30 da noite. O programa conjuga música ao vivo, DJ sets, num ambiente descontraído e pensado para aproveitar o final do dia. A proposta municipal estreou em junho no mesmo espaço, passou em julho pelo Hotel Meliá de São João da Madeira e no Palacete dos Condes, antes de regressar à origem. A entrada é gratuita para maiores de 16 anos, mediante levantamento prévio de bilhete, que está disponível ou na bilheteira online ou nos locais habituais. A organização deixa já o convite à comunidade para desfrutar de momentos de convívio sem pressas durante o final da tarde do dia de amanhã. A incubadora de empresas de Albergaria Velha prepara-se para receber dias 22 e 23 deste mês formação gratuita Marmitas Saudáveis, organizar, cozinhar e poupar. A iniciativa está integrada na Academia Digital do Turismo de Portugal e decorre entre as 19 e as 22 horas. A ação vai ser dinamizada por Cátia Silva e propõe 6 horas de capacitação para planear refeições equilibradas. Os participantes vão aprender técnicas de preparação para otimizar tempo e reduzir o desperdício alimentar. O programa inclui ainda métodos de conservação, transporte seguro de alimentos para criar planos semanais. As inscrições estão abertas, são limitadas e deverão ser feitas através do portal digital do Turismo de Portugal. Está nas bancas, edição número 631 do jornal Discurso Direto. E nesta edição, em grande destaque, primeiro, para a Rádio TV Regional de Arouca, com a grande entrevista ao seu diretor Adelino Pinho, a propósito dos 40 anos da Rádio Regional de Arouca, um percurso de sucesso. Em destaque também, saiba quanto gastaram as câmaras municipais de Arouca, Castelo Paiva e Sinfãs com a realização das festas deste verão. Na reportagem, os carreiros dos Moinhos de Alvarenga e de Moldes. Os de Alvarenga estão abandonados e maltratados, já os de Moldes bem cuidados. Um encanto. Na sociedade, uma dor que se repete. O incêndio que deflagrou em Arouca distribuiu 1.454 hectares em apenas 4 dias. Já no desporto, o Futebol Clube de Arouca bateu o Marítimo por 2-1 e ao final da 4ª jornada atingiu o melhor arranque de sempre no principal escalão do futebol nacional. Já na sociedade, em entrevista mensal e política da região, José Luís Fevereiro, presidente da Junta de Freguesia de Chave, que diz: criamos infraestruturas e garantimos que todos os lugares permitem o acesso aos bombeiros. Nos concelhos, Sinfãs, há uma zona de Sozelo inacessível a veículos de emergência. Em Castelo de Paiva, o transporte a pedido causa polémica. E por fim, uma outra reportagem sobre a associação Arouca Cuida-me, que quer reforçar o apoio dos animais abandonados no concelho. São estas as notícias que marcam a capa do jornal Discurso Direto, no número 631, e que está a partir de hoje nas bancas. A fechar, projetamos o fim de semana desportivo. Arranca hoje o principal escalão do futebol nacional, Primeira Liga, com a jornada número 5 em cartaz. A partir das 20h15, Futebol Clube do Porto Moreirense. Amanhã, sábado, 15h30, Estrela da Amadora Famalicão. Às 18h, Marítimo Benfica. Alverca Sporting de Braga e às 20h30 o Sporting Nacional da Madeira. No domingo, dia 6, 15h30, Santa Clara Rio Ave. Às 18h, Vitória de Guimarães Casa Pia e às 20h30 Gil Vicente Académico de Viseu. A jornada 5 termina na segunda-feira a partir das 20h15 com o jogo entre Estoril Praia e Futebol Clube de Arouca. Segunda Liga, jornada 5 também em cartaz. Amanhã, sábado, 11 da manhã, Tondela, Porto B. Às 14, Penafiel, Académica de Coimbra. 15h30, Benfica B, Torriense, Feirense, Sporting B. No domingo, às 11 da manhã, Vizela, Felgueiras. 15h30, Leixões, Amarante. E às 18h, União de Leiria, Portimonense. Na segunda-feira, às 18 horas, o líder Lusitânia de Lourosa, Aves. A jornada termina apenas a 4 de outubro, com o Farense Desportivo de Chaves marcado para às 11 da manhã. Liga 3, Série B, jornada número 4 em cartaz também para este fim de semana. Começa hoje, sexta-feira, dia 4, com a União de Santarém Caldas. O jogo está marcado para as 20 horas. Amanhã, sábado, às 5 da tarde, Mafra Sporting da Covilhã. E no domingo, completa-se a ronda. Às 14h30, o Vitória Sernache Belenenses. Às 16h, Atlético Oliveirense. E às 17h, Lolotano Lusitano Clube. Campeonato de Portugal, Série 2, jornada 3. Domingo, 15 horas, Camacha Flor Grade. Às 17, Overense Sousense, Sinfãs Beira-Mar, São Joanense Alpendurada, União de Lamas Guarda. No dia 4 de outubro, o Castro Daire Calheta. E a 31 de janeiro, encerra a ronda com o Salgueiros Machico. E arranca o Campeonato Sabsegue, mais alto escalão do futebol aveirense. Tem a primeira jornada agendada para este domingo, dia 6. Às 5 da tarde, joga-se Cesarense, Sporting de Espinho, Passos de Brandão, Anadia, São Vicente Pereira, Valonguense, Fiéis, Formentelos, Oliveira do Bairro, Vista Alegre, Argoncilho, Recreio de Agda, São Roque Lobão, Estarranja, Relâmpago Nogueirense e o Morisquense, Cargozense. Fica por aqui A atualização das notícias voltam logo mais. Até lá, deixo-lhe votos de uma boa sexta-feira, bom fim de semana, com a sintonia da Rádio Regional de Arouca.

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4: Em cima das 6:30, vamos ao Jornal do Desporto, em simultâneo, Antena 1.
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0: Eu estou ali na zona do Fogoteiro, na estrada Nacional 10.
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9: 26 jogadores da equipa do Portimonense estão acusados de terem feito apostas desportivas. O Nacional da Madeira já tem novo treinador. Austens e Barrenetxeia regressam aos convocados do Benfica. A jornada 5 da Liga abre esta noite no Dragão. Rubén Dias, promovido a capitão de equipa. E este fim de semana há a Supertaça de Futsal. Antecipamos os jogos de Vila do Conde.
7: Isto e ainda mais nesta edição do Jornal de Desporto com Walter Madureira.
9: 26 jogadores da equipa do Portimonense estão acusados de terem feito apostas desportivas envolvendo os jogos da própria equipa. O processo, aberto pela Federação Portuguesa de Futebol, surgiu na sequência de uma denúncia e encontra-se ainda em curso. Os 26 jogadores já foram notificados da acusação, têm até a segunda-feira para apresentar defesa, seguindo-se depois os restantes trâmites processuais até à decisão do Conselho de Disciplina. Nuno Pereira, médio do clube, terá realizado mais de 1.500 apostas desportivas, quase 200 relacionadas com jogos do Campeonato de Portugal, competição em que o Portimonense participou e, recordo, desceu aos campeonatos distritais. Destas, 20 indiciaram jogos da própria equipa, sendo que em 18 terá apostado na derrota do Portimonense. Por outro lado, Rodrigo Carvalho, guarda-redes, é acusado de ter realizado quase 1.000 apostas, 200 das quais no Campeonato de Portugal, e dessas 32 terão incidido sobre os jogos do próprio Portimonense, com 20 apostas na derrota da equipa. O clube já reagiu, tendo também anunciado a suspensão destes atletas. O Benfica joga amanhã na Madeira, às 18h. Marco Silva recebeu duas boas notícias. Tem Austens e também Barrenetxeia recuperados. O treinador do Benfica espera um jogo complicado neste regresso dos madeirenses à Primeira Liga.
10: Um bom impacto neste regresso, que é sempre importante para uma equipa que regressa à primeira divisão, à primeira liga neste caso, e acabou por ter um impacto. E percebes quando jogam em casa, o ambiente está em favor da equipa, como tem que ser e como é normal, mas naturalmente naquele espaço acaba por ser sempre fundamental, e uma equipa que nos vai tentar fazer a vida difícil, como é normal, e que o papel que vão ter.
9: Marco Silva falou também da saída de Richard Rios e a possibilidade de regressar no final deste empréstimo.
10: Percebeu, e chegando mais tarde, que a concorrência iria estar aqui como tem que estar. Nós contratámos um jogador para a zona intermédia do campo, não para a posição específica do Rios, que é o João, como vocês sabem. Decisão ficarmos com dois jogadores para aquela posição 6, mais o Manu, que nos pode fazer de 6 e de central também. E depois nós vemos claramente, e tínhamos três jogadores para aquela posição. Foi essa a conversa que eu tive com qualquer um dos jogadores para a posição 8. Nós vemos o Frederico para aquela posição 8, temos o Leandro e tínhamos o Rios, e o Rios também sabia dessa questão. Depois as outras questões do empréstimo e dele ter decidido ir, nesse aspecto já foi uma opção pessoal.
9: Quem continua é Luque Bacchio, e Marco Silva explicou o porquê da continuidade do jogador.
10: O Bacchio tem características muito próprias que eu acho que, por exemplo, no corro direito não temos com outro jogador. Esta é que é a verdade. A minha avaliação técnica no aspecto daquilo que são os nossos extremos e naquilo que nós queremos para os jogadores de corredor, neste caso no corredor direito não temos nenhum jogador com as características do Luque Bacchio. Vocês depois podem pôr em questão, mas ok, não tem jogado a titular desde que começou a pré-temporada. Isso já são outras questões, são questões daquilo que é o planeamento e que é a estratégia para o jogo. Nós quisemos, e desde a primeira hora o Luque Bacchio também sabe isso mesmo, independentemente de não tendo vindo a jogar, qual é a minha opinião, e perguntou-me várias vezes, nós precisamos de um jogador com as suas características no plantel do Benfica.
9: As explicações de Marco Silva à margem do jogo frente ao Marítimo, jogo marcado para este sábado à tarde na Madeira. Michel van der Gaag, o treinador da formação marítimista, diz que é objetivo da sua equipa mostrar a qualidade que tem.
11: É sempre bom jogar contra o Benfica, é uma equipa grande, uma equipa que vai lutar para ganhar o campeonato. Mas para nós é mais um jogo, é um jogo para mostrar que nós temos qualidade e para deixar uma imagem boa. Estou a esperar um jogo difícil, como sempre, contra uma equipa grande, tem muita qualidade, mas mais uma vez eu costumo dizer com os meus jogadores, nós não somos coitadinhos, nós temos de lutar, nós temos de trabalhar. Até mostrar isto mais uma vez, um jogo em casa contra o Benfica.
9: Reconhecendo que o Benfica é uma equipa forte, não quer ser, no entanto, o coitadinho Michel van der Gago, o treinador do Marítimo. Esta jornada 5 arranca esta noite no Estádio do Dragão, 8:15, com relato de Fernando Eurico, Porto Moreirense. A equipa do Sporting joga amanhã frente ao Nacional da Madeira, no estádio de Alvalade. Alexandre Santos é o novo treinador da equipa do Nacional, no entanto, vai ser apresentado oficialmente só na segunda-feira. O técnico tem 49 anos, chega para substituir João Gião, demitido no final de 4 jornadas, onde o emblema insular somou apenas 1 vitória, 1 empate e 2 derrotas, a última no domingo frente ao Estrela da Amadora por 3-2, que precipitou a saída de João Gião. Amanhã no banco em Alvalade ainda vai estar Bruno Abreu, técnico interino após a saída de Gião. Bruno Abreu, que assumiu a vontade de jogar para tentar conquistar pontos em Alvalade. Mas já lá vamos. Primeiro, Rui Borges, o treinador do Sporting, falou das muitas mudanças no plantel.
12: Quisemos e trouxemos os jogadores que perspectivámos. Dentro daquilo que é as características, eu já disse isso, já respondi. Nós não conseguimos ir buscar um jogador igual ao Morten, um jogador igual ao Trincão, um jogador igual ao Poto, um jogador... Não há como procurar, não há gêmeos nesse sentido. Por isso, nós procurámos sim, dentro das posições que sabíamos que íamos ter que meter jogadores, as melhores soluções possíveis dentro de uma ideia de jogo. E foi isso que aconteceu. Entre muito diálogo, entre estrutura, equipa técnica, scouting, tudo...
9: E apesar de muita novela em torno de Soares, continuou avançado colombiano e garante Rui Borges está mais que pronto para ir a jogo.
12: Para mim, eu vejo o jogador completamente focado, não é 100% e 200%, e a resposta em jogo dele dita mesmo isso. Por isso, naquilo que é o dia a dia, vejo super motivado, super focado naquilo que é os comportamentos individuais e coletivos da equipa, a ajudar os colegas e com a ambição que lhe é característica enorme para fazer a diferença.
9: Soares, uma das setas apontadas à baliza do Nacional este sábado à tarde, mas atenção, porque Bruno Abreu, treinador interino da equipa do Nacional, promete honrar o

0: para a quinta jornada com mais pontos do que temos na quarta.
1: O objetivo é claro de Bruno Abreu nesta experiência como treinador interino no jogo em Alvalade de 8:30 da noite, claro também com relato aqui na RTP Antena 1. A formação do Sporting de Braga joga em Alverca, amanhã também, mais cedo, às 6 da tarde. Sérgio Ferreira, o técnico da equipa de Alverca, diz que o objetivo será a conquista de pontos.
2: Claro que vamos encontrar uma equipa extremamente competente, com muita competência, com muita qualidade também num plano mais coletivo e num plano mais individual, e é importante primeiramente que a equipa em termos macro esteja disponível, e sem qualquer preconceito e sem qualquer vergonha de ter que defender, e se esse defender implicar estarmos algum tempo sem bola não tem qualquer problema, mas logicamente queremos ter personalidade, ambição e ousadia quando temos a bola também para colocar dificuldades, ou seja, não queremos apenas aguardar dificuldades de parte da equipa adversária, mas temos também que ter capacidade e competência e coragem para impor dificuldades à equipa contrária, à equipa rival.
1: O rival é o Sporting Clube de Braga e Carlos Vicens já disse ao que vem.
3: Temos que ser uma equipa que seja capaz de dar.
4: Necessitamos ser uma equipa que possa dar uma resposta eficiente e decisiva a cada 3, 4 ou 5 dias, quando tivermos de jogar. E vamos ter mais uma oportunidade para isso. Será importante pensar o jogo do ponto de vista mental, sabendo que o jogo é importante e a ocasião merece. Queremos os 3 pontos e vamos trabalhar muito para os conquistar.
3: A tratar e trabalhar para conseguirlos.
1: O Sporting de Braga quer ganhar no terreno do Alverca. O mercado de transferências fecha hoje em Portugal e os clubes ainda podem fazer alterações nos plantéis até às 23:59. O Gil contratou Guilherme Gomes, médio brasileiro de 20 anos, que pertencia aos quadros do Flamengo. Contrato válido até junho de 2030. O Estoril anunciou há pouco a contratação de Milan Robben, que chega proveniente do Le Mans, médio de 26 anos, assina contrato até 2029. O Rio Ave contratou Vitor Hugo, guarda-redes do Lusitânia de Lourosa. Este contrato é válido até 2030. Rubén Dias foi promovido a capitão do Manchester City, segundo revelou esta sexta-feira o treinador Enzo Maresca, que também confirmou a recuperação de Mateus Nunes a 4 dias dos Citizens visitarem o estádio do Dragão para a estreia na fase de liga da Champions League. A Seleção Nacional Sub-20 Feminina realizou esta sexta-feira o primeiro treino na Polónia, onde na segunda-feira dá o pontapé de saída para a participação no Campeonato do Mundo. Os trabalhos orientados pela treinadora nacional Marisa Gomes decorreram em Lodz, cidade onde a equipa terá o primeiro jogo diante da Coreia do Norte. Maísa Correia, jogadora do Sporting, reconhece que há alguma ansiedade para a estreia.
5: Deixa-nos ansiosa, mas é uma ansiedade boa. É o primeiro jogo, nós queremos dar tudo, mostrar que somos, do que somos feitas e pronto, é tentar ganhar.
1: E a jogadora traçou também os objetivos individuais e coletivos.
5: Chegámos o mais longe possível e desfrutarmos desta competição.
1: A jovem jogadora do Sporting Clube de Portugal traçar aqui os objetivos.
5: A ajudar a equipa e se puder marcar, assistir, é para ajudar a equipa.
1: Objetivos individuais e também coletivos de Maísa Correia. Ainda no futebol feminino, UEFA Europa Cup, sorteio realizado hoje, é a Liga Europa do futebol feminino. O Kharkiv da Ucrânia vai defrontar o Torriense. A equipa do Sporting terá pela frente o Brøndby da Dinamarca. A primeira mão realiza-se já no dia 23 de setembro. A segunda mão está agendada para uma semana depois. A Supertaça Feminina de Futsal joga-se este sábado no pavilhão dos Portos de Vila do Conde, colocando frente a frente Benfica Nuno Álvares. Paulo Tavares, do Nuno Álvares, acredita que o jogo vai ser resolvido nos pormenores.
6: Penso que vai ser mais do mesmo. As equipas conhecem-se bem. Ambas as equipas têm muita qualidade e penso que vai ser mais um bom espetáculo futsal e se tudo decorrer dentro da normalidade, vai ser resolvido nos detalhes.
1: Marisa Martins, do Benfica, só pensa no triunfo.
7: Ao contrário daquilo que o Nuno Alves tem, é uma continuidade. Nós tivemos uma mudança significativa em relação ao passado, mas penso que ao longo destas 6 semanas de trabalho nos vamos conseguir apresentar de uma forma muito competitiva e com a capacidade de ganhar o jogo.
1: Este jogo é à tarde, às 16h30 da tarde. Depois, à noite, Benfica Sporting, a partir das 21h, jogam a Supertaça Masculina. Esta é uma jornada para acompanhar com a Ariana Azevedo. Fechamos com ciclismo. O belga Van Vert venceu esta sexta-feira a 13ª etapa da Vuelta. Na geral,

0: espanhol Eric Mas, da Movistar, mantém a liderança.
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são 18:58. Um pouquinho há notícias. E também desporto, Primeira Liga. Depois das 8.

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1: Sete horas no continente e na Madeira, 6 nos Açores. No topo da atualidade, a esta hora, Rita.
2: Os agricultores vão receber uma ajuda extra para responder ao aumento do preço dos combustíveis, é o que adianta o Primeiro-Ministro, já depois de anunciada pelo Governo a descida de 3 cêntimos por litro no imposto sobre combustíveis. As transportadoras de mercadorias e os agricultores dizem que não é suficiente. José Luís Carneiro acusou o Governo de estar a lucrar com o aumento do preço dos combustíveis. A Ministra da Justiça conta ter até ao final do ano as conclusões da auditoria à Polícia Judiciária no âmbito das suspeitas levantadas sobre a liderança de Luís Neves.
1: A esta hora estão 22 graus no Porto, 24 em Ponta Delgada e em Coimbra, 25 no Funchal e 29 em Lisboa e Faro. 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
2: Os agricultores vão ter uma ajuda para compensar o aumento do preço dos combustíveis, é o que adianta o Primeiro-Ministro. Na próxima semana, o gasóleo deve aumentar cerca de 12 cêntimos por litro e a gasolina cerca de 10 cêntimos por litro a partir da próxima segunda-feira. O Primeiro-Ministro adiantou há pouco que deverá haver uma ajuda semelhante para os agricultores, semelhante àquela que já esteve em vigor este ano.
3: No caso dos agricultores, da agricultura também, com o gasóleo colorido, que eu estou em condições de poder anunciar, estamos a ultimar uma proposta para retomar um apoio extraordinário tal qual vigorou até ao final do passado mês de junho.
2: Deverá ser uma medida semelhante à que já esteve em vigor, como diz o Primeiro-Ministro, em junho deste ano, uma ajuda de 10 cêntimos por litro no gasóleo colorido usado pelos agricultores. O anúncio foi feito pelo Primeiro-Ministro já depois de terminada a conferência de imprensa do Conselho de Ministros, em que foi anunciada uma descida no imposto que é cobrado sobre os produtos petrolíferos, 3 cêntimos por litro na gasolina e no gasóleo. Depois, o Primeiro-Ministro anunciou esta ajuda extra para os agricultores. A Confederação das Cooperativas Agrícolas diz que não é suficiente, precisa de mais ajuda, mas não deixa de considerar que é uma notícia positiva.
4: É uma boa notícia e quer dizer que aquilo que foram as pressões e as reivindicações do setor, finalmente chegou ao seu Primeiro-Ministro e, portanto, é uma boa notícia. Ainda fica muito aquém. Não será, porque basta ver aquilo que é o aumento dos combustíveis desde a escalada da guerra, não é? Se olharmos para a escalada de preços, não é suficiente, como é óbvio, mas já ajuda, mas é preciso mais. E, portanto, continuamos a agradecemos ao Governo, mas precisamos mais atenção, precisamos mais ajuda, para que o setor agroalimentar português possa continuar a ser competitivo e não continuar a acontecer o que tem acontecido desde 2015, que é um agravamento da balança comercial.
2: O Primeiro-Ministro promete uma ajuda extra para os agricultores. Deverá ser uma ajuda semelhante à medida que esteve em vigor já este ano, uma ajuda de 10 cêntimos por litro no gasóleo colorido usado pelos agricultores. Os transportadores de mercadorias garantem que não conseguem muito mais. A subida do preço dos combustíveis já pesa demasiado nos custos das empresas e a situação fica cada vez mais difícil de gerir. O porta-voz da ANTRAM, a associação que representa os transportadores de mercadorias, André Matias de Almeida, diz à RTP Antena 1 que as empresas ficam com custos mais elevados e perdem competitividade em relação às empresas espanholas.
5: As empresas não têm capacidade para acomodar um aumento tão abrupto, extraordinário e imprevisível como aquele que tem vindo a acontecer. As empresas, todas elas, em média, não têm margens de lucro para acomodar uma subida numa rúbrica que representa entre 30% a 40%, para alguns valores são os maiores de sempre. Dito isto, não custa perceber que estas empresas ou têm um apoio extraordinário, como de resto acontece em Espanha, e é algo que nós temos que estar muito atentos em Portugal, não apenas a entrar neste setor, mas também todos os outros setores da economia, é que as empresas portuguesas vão perder competitividade face às empresas espanholas. Porquê? Porque as empresas espanholas vão comprar o seu combustível muito mais barato que as empresas portuguesas. E as empresas portuguesas vão perder muita competitividade e outras, naturalmente, se a situação se mantiver, terão que se apresentar em solvência.
2: André Matias de Almeida, o porta-voz da ANTRAM, a associação que representa as transportadoras de mercadorias, ele considera que as empresas praticamente já não conseguem absorver mais subidas do preço dos combustíveis. José Luís Carneiro acusa o governo de estar a lucrar com o aumento do preço dos combustíveis e defende a descida do IVA não só nos combustíveis, mas também em produtos alimentares.
0: Atenção que apresentamos uma proposta na Assembleia da República para responder àquilo que são as preocupações fundamentais das portuguesas e dos portugueses. É que na segunda-feira vamos ter o maior aumento de sempre dos combustíveis. Apresentamos de novo pela terceira vez na Assembleia da República uma proposta que foi chumbada pelo Chega, pelos liberais e pela AD para reduzir o IVA sobre os combustíveis, reduzir o IVA sobre os bens alimentares, e chama a atenção que o Governo está a ganhar mais 9 cêntimos por cada litro de combustível e está a ganhar mais 6 cêntimos por cada litro, nomeadamente de gasolina, e 9 cêntimos por cada litro de gás óleo.
2: José Luís Carneiro, que acusa o governo de estar a lucrar com o aumento do preço dos combustíveis. O secretário-geral do PS na Póvoa de Varzim, na Feira Agrícola do Norte, onde foi também confrontado com perguntas e dúvidas por parte dos jornalistas sobre a votação do Orçamento do Estado ou sobre a votação na próxima terça-feira, dia em que vai ser votada a moção de censura ao governo. José Luís Carneiro respondeu sempre com o assunto do aumento dos combustíveis, diz que essa é a prioridade e o assunto de que quer falar, e defendeu a descida do IVA nos combustíveis e também em produtos alimentares. Nos Estados Unidos, o preço do combustível atinge hoje um novo máximo, $5.85 por galão, cerca de 5 euros por cerca de 3 litros e meio de gasóleo. O valor ultrapassa o máximo que tinha sido registado há 4 anos, em 2022. A Ministra da Justiça conta ter até ao final do ano as conclusões da auditoria à Polícia Judiciária no âmbito das suspeitas levantadas sobre a liderança de Luís Neves. Ontem, o Procurador-Geral da República revelou que a PJ e Luís Neves estão a ser alvo de 5 processos na Justiça. Um deles está relacionado com a atuação de Luís Neves como diretor da Polícia Judiciária. Agora, a Ministra da Justiça adianta que as primeiras conclusões desse inquérito podem ser conhecidas até ao final do ano.
6: A minha indicação que temos atualmente, depois dos primeiros, da primeira análise que foi feita preliminarmente, é que até ao final do ano conseguiremos receber o relatório. Vamos começar nos processos que recebem relatórios preliminares, que são depois sujeitos ao contraditório, que depois são entregues à tutela. Então, eu acredito que até ao final do ano, com base na informação que pude recolher, que até ao final do ano conseguiremos ter os relatórios preparados.
2: Sobre o inquérito que está a ser feito, uma auditoria à Polícia Judiciária no âmbito das suspeitas levantadas sobre a liderança de Luís Neves. À entrada para uma cerimónia, a Ministra da Justiça foi questionada sobre eventuais feridas que os casos à volta de Luís Neves possam ter deixado na credibilidade da Polícia Judiciária. Rita Alarcão Júdice, a Ministra da Justiça, diz que não é ela que tem que dar essa resposta.
6: A situação ou a fragilização que possa estar a ser feita da Polícia Judiciária não é com certeza pelo Ministério da Justiça, não é pelo Governo. Portanto, essa pergunta terá que ser feita a quem está a fragilizar a instituição.
2: A Ministra da Justiça, sobre eventuais feridas que os casos à volta de Luís Neves possam ter deixado na credibilidade da Polícia Judiciária. A rede de máquinas do Sistema Volta vai ser reforçada em restaurantes, cafés e hotéis com 12 pontos de entrega. Já estão a funcionar novas máquinas de depósito em Albufeira, Barcelos, Cascais, Funchal, também em Ponta Delgada e Vila Nova de Famalicão. A entidade que faz a gestão da rede Volta quer ter pelo país 50 quiosques de recolha para restaurantes, cafés e hotéis. São máquinas que permitem a devolução de grandes quantidades de uma só vez. Têm capacidade para recolher cerca de 120 embalagens de bebidas por minuto. Em fase de implementação, estão máquinas, quiosques em Almada, Aveiro, Mafra, Oeiras, também em Portimão e Vila do Conde. Há uma nova polémica instalada nos Estados Unidos. A administração, liderada por Donald Trump, lançou um site de jogos arcade, bastante populares na década de 1980, onde as políticas de imigração norte-americanas são transformadas, como conta nesta peça o Sérgio Infante, são transformadas em entretenimento para os mais novos.
7: Para já, são 5 jogos, rudimentares ao estilo arcade. Vamos começar pelo Build a Wall. O jogador tem a responsabilidade de construir um muro na fronteira com o México, encaixar os tijolos à maneira do antigo Tetris para impedir não a entrada de migrantes, mas de zombies nos Estados Unidos. Seguindo a inspiração das políticas anti-imigração de Donald Trump, temos também o Rio Run. Ganha quem impedir a passagem de mais pessoas pelo Rio Grande, um trajeto utilizado por uma parte das pessoas que tentam entrar nos Estados Unidos. Mudando de tema, mas mantendo a inspiração na política do presidente norte-americano, surge o Trump Savings Tycoon, onde os jogadores têm de apanhar dinheiro e diamantes para encher as contas bancárias juvenis criadas por Donald Trump. Ao longo das últimas horas, as perguntas repetem-se sobre o conteúdo destes jogos, porquê brincar com o sofrimento dos migrantes e porquê o dinheiro dos contribuintes estar a ser gasto com esta iniciativa.
2: É um novo site de jogos arcade lançado pela administração Trump. Um jogo ao estilo arcade, bastante popular na década de 1980, que transforma, como ouvimos, as políticas de migração em entretenimento. Rita
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1: E agora vamos ouvir o nosso amigo Jessé, que também sempre participa nas festas da Rádio Regional.

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1: O música eu ouvi aqui. Agora vamos então ouvir Reginaldo Rossi ao vivo.

0: Ora, muitas palmas para Reginaldo Rossi e To Daidan. De seguida ouvirmos Fafá de Belém, Que Queres Tu de Mim. São 19 horas e 40 minutos.
1: Todo mundo gosta de ouvir a Fafá de Belém. Vamos ouvi-la?

0: Todo mundo gosta do programa Aqui Brasil, todos os dias entre as 19 e as 21, para ouvirmos Marília Mendonça.
1: Comprou a geladeira, na TV já deu entrada, com outra vai casar. Será?

Depois de ouvirmos com a Cátia Soraya, nada melhor que para fechar esta hora do programa aqui Brasil, ouvindo Roberto Carlos, Quando Digo Que Te Amo. Ficamos por aqui, depois vamos ter notícias, desporto, tudo isso se ouve aqui na Rádio Regional.

0: Está no final da primeira hora do programa aqui em Brasília. Vamos ao sinal horário, vamos aos comerciais, eu volto já para...
1: 8 horas no continente e na Madeira, 7 nos Açores. 5 de notícias a esta hora com Rita Fernandes.
2: José Luís Carneiro acusa o governo de estar a lucrar com o aumento do preço dos combustíveis. Para a próxima semana prevêem-se aumentos de 12 cêntimos por litro no gasóleo e 10 na gasolina. O secretário-geral do PS defende a descida do IVA não só nos combustíveis, mas também em produtos alimentares.
3: Apresentámos de novo pela terceira vez na Assembleia da República uma proposta que foi chumbada pelo Chega, pelos liberais e pela AD para reduzir o IVA sobre os combustíveis, reduzir o IVA sobre os bens alimentares e chama a atenção que o governo está a ganhar mais 9 cêntimos por cada litro de combustível e está a ganhar mais 6 cêntimos por cada litro, nomeadamente de gasolina, e 9 cêntimos por cada litro de gás óleo.
2: A acusação de José Luís Carneiro na Feira Agrícola do Norte. Na festa do Avante, que começa hoje, o secretário-geral do PCP diz que a medida do governo, que vai baixar em 3 cêntimos por litro o valor do imposto sobre os produtos petroleiros, Paulo Raimundo considera que a medida não é ambiciosa.
4: O governo está a ser muito pouco audaz, né? Porque quem ouviu o primeiro-ministro no Algarve há um mês, peito cheio a dizer que o Estado vai entrar na REN e depois do Estado entrar na REN vão baixar o que vai baixar o custo de eletricidade, é caso para dizer porque é que o Estado, que já hoje está na Galp com 8%, não pega nessa peitaça e obriga a que baixe os combustíveis e o gás de botija. Portanto, isso é completamente insuficiente.
2: As críticas de Paulo Raimundo. Para além do corte no imposto sobre os combustíveis, o governo anunciou também uma ajuda extra para o combustível usado pelos agricultores para responder aos aumentos que se prevêem para a próxima semana no preço dos combustíveis. Portugal vai ter um plano para diminuir a quantidade de lixo que vai para aterros. Chama-se Estratégia Terra Mais e a Ministra do Ambiente explica que vai implementar medidas em várias frentes.
5: Tem vários eixos. O primeiro é uma série de medidas para reduzir a quantidade de resíduos que produzimos. A segunda, estratégias para reutilização, reciclar e reutilizar. A terceira é aumentar a capacidade dos aterros existentes, porque há muitos aterros que estão a chegar ao fim de vida e precisamos ainda deles, não vamos construir novos aterros.
2: Explicações da Ministra do Ambiente sobre a estratégia Terra Mais, que quer que Portugal chegue a 2035 com apenas 10% dos resíduos em aterros.
1: Obrigada, Rita. Bom fim de semana e até segunda.
2: Bom fim de semana.
1: Fim de notícias a esta hora na Antena 1 com Rita Fernandes.
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0: Passam 6 minutos das 20 horas. Daqui a um pouquinho há desporto para ouvirmos aqui na Rádio Regional.
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12: Já agora, um grande abraço para os ouvintes da Rádio Regional de Arouca que acompanham sempre, semana a semana, as emissões de desporto também da Antena.

0: Boa noite. Arranque da jornada 5 da Liga Portuguesa no Estádio do Dragão. Líder Futebol, Clube do Porto e campeão nacional em título, recebe o Moreirense. Isto num dia em que o Paris Saint-Germain anuncia a renovação de contrato. A notícia tem poucos instantes. João Neves renova contrato com a formação parisiense até 2031.
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0: Vamos dentro de instantes fixar no Estádio do Dragão para o relato dessa partida, que serve também de abertura a esta jornada 5 da Liga Portuguesa. Digo-lhe que nesta altura na Premier League, Ipswich 0, Liverpool 1, o Génova está a bater o Como por 1-0 na Série A italiana. Na La Liga em Espanha, 6 minutos, Real Betis 0, Real Madrid 0. Há um resultado final em França, o Lyon bateu o Auxerre por 3-1 e decorre nesta altura o Paris Saint-Germain, Mónaco com 0-0 no marcador. Vamos então centrar as atenções no Futebol Clube do Porto Moreirense. Como é hábito, temos sempre alguns dados com o Carlos Manuel Santos no lançamento deste jogo.
2: 16º confronto entre ambos no Dragão. 15 jogos, 15 vitórias do Porto. Moreirense nunca pontuou no Dragão. Atualmente, o Porto não perde em casa há 22 jornadas, desde abril de 2025, que não perde no Dragão. O Moreirense, depois de 3 jornadas sem vencer, ganharam pela primeira vez na Liga na última jornada em Rio Maior, frente ao Casa Pia. Duas notas, o Futebol Clube do Porto é atualmente a equipa que há mais tempo não sofre golos. Aliás, única equipa que ainda não sofreu golos esta época. Já o Moreirense é a única equipa que ainda não foi apanhada em foras de jogo. Será hoje?
0: Estão aqui lançados alguns dados para este Futebol Clube do Porto Moreirense.
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0: Peço o som do Estádio do Dragão, cuidado pelo Fábio Abreu, a reportagem do Bruno Malveira Marques, os comentários com o João Janeiro, convidado a Antena 1 para este encontro. O relato estará a cargo do Fernando Eurico. Boa noite, Fernando.
3: Um abraço, boa noite, Walter, ouvinte Antena 1, que nos escuta para esta abertura da ronda 5 do campeonato principal entre o Futebol Clube do Porto, com o pleno de pontos, 4 jogos, 4 vitórias, ainda não sofreu golos, e o Moreirense que vem dessa primeira vitória, 1-0, adiante do Casa Pia, depois de um início de campeonato que não foi nada famoso para os cónugos. É este o desafio que está aqui sobre o tapete verde do estádio do Relvado, e com as equipas que já estiveram no aquecimento conhecidas há bastante tempo. Ora, o Porto tem uma novidade na asa esquerda. Francisco Moura, que esteve até para sair dos azuis e brancos, vai ser titular. Isto porque Zaidu, estão recordados, saiu lesionado no Fontelo diante do Académico de Viseu. É a opção, é a única mexida em relação à última partida. Diogo Costa na baliza, depois Alberto, Bednarek, Kiviori, Moura, Gabri Veiga, também Rosário e Old, na frente PP, André Silva e William Gomes. A equipa do Moreirense tem o mesmo 11 que venceu precisamente o Casa Pia por 1-0, com o guarda-redes André Ferreira. Depois vai estar o Diniz Pinto na direita, os centrais Maracás e também o Gilberto Batista no eixo, e o Francisco Domingues à esquerda. Depois Niall John, também o Liberato, o Landerson, João Veloso, o Manuel Mendonça e o avançado mais na frente da equipa do Moreirense, o Parsamain, vai ser o avançado centro da formação, orientada por Vasco Botelho da Costa. O Porto com Francesco Farioli, o árbitro desta partida é António Nobre, assistido por Pedro Ribeiro e Francisco Pereira. O quarto árbitro é Carlos Macedo VAR. O vídeo-árbitro é Bruno Esteves. O vídeo-árbitro assistente Pedro Sancho. São os homens da arbitragem para esta partida, num estádio que está a ficar praticamente cheio, com um relvado espetacular. Meu caro Bruno Malveira Marques, acabadinho de chegar dessa façanha do voleibol feminino no último Campeonato da Europa. Bruno, ambiente está todo preparado para este jogo de abertura da Ronda 5.
4: totalmente preparado, contagem decrescente para a entrada das 13 equipas no pano de bilhar aqui do Estádio do Dragão, um tapete fantástico. O estádio não está ainda totalmente preenchido nas bancadas, o que é certo é que continuam os adeptos a entrar e a ocupar os seus lugares, expectativa acima dos 45 mil espectadores esta noite na abertura da Ronda 5. Também, naturalmente, há uma pequena falange de apoio que viajou desde a Vila de Moreira de Cónegos até ao Estádio do Dragão, numa altura em que os suplentes, quer do Porto, quer do Moreirense, vão entrando a conta-gotas para ocuparem os respectivos lugares nos bancos dos suplentes.
3: Aí está o Bruno, mais perto dos protagonistas, que daqui a pouco vão entrar no relvado. Vejo já uma câmara televisiva apontada para a boca do túnel. Daqui a pouco vão entrar as três formações. Dou um forte abraço ao João Janeiro, comentador convidado Antena 1 para esta partida de abertura da Jornada 5. João Janeiro, boa noite. Vamos lá, com estes nomes, espalhá-los pelo relvado e também, obviamente, tentar perceber o que é que pode sair nesta conjugação de forças que para já é desequilibrada se olharmos para a classificação e também para o estatuto dos dois conjuntos.
5: Sim, verdade, Fernando. Boa tarde a todos, boa tarde a toda a diáspora que nos ouve. Toda a razão, o Porto chega com um arranque praticamente perfeito, 4 vitórias, 9 golos marcados, nenhum sofrido. O Moreirense já mostrou duas faces desde o início do campeonato, sofreu 4 golos em Aroca, mas respondeu com uma vitória, podemos dizer, pragmática frente ao Casa Pia, com 1-0, com um golo que provavelmente vai concorrer ao Prémio Puskás. O Porto, como referência ofensiva, de facto, Gabri Veiga está com o início de temporada espetacular, com golos, com assistências. João Veloso é o jogador mais decisivo do Moreirense na sua produção direta no que ao ataque diz respeito. E eu penso que este duelo pode decidir-se hoje menos na posse e mais no que vai acontecer depois do Futebol Clube do Porto perder a posse de bola. Porque aí é que o Moreirense tem a maior oportunidade de todas, essa e também as bolas paradas. No entanto, se o Porto conseguir entrar na área por baixo ou por dentro, evitando o cruzamento previsível, aquele que o Moreirense está à espera, e obrigar o Moreirense a defender fora da sua zona de conforto, pode criar problemas.
3: Vamos ver se assim é para já. Bruno Malveira Marques, grande espetáculo sonoro, também luminoso.
4: Espetáculo pirotécnico com a entrada das três equipas, jogadores do Futebol Clube do Porto, cada um acompanhados por crianças. Entram também os jogadores do Moreirense, a liderar a equipa do Porto, o capitão Diogo Costa, a liderar a equipa do Moreirense, o capitão Dinis Pinto. Cumprimentos entre os jogadores e daqui a pouco a escolha de campo e bola entre Diogo Costa e Dinis Pinto, junto do árbitro António Nobre.
3: São incontáveis os ouvintes que estão connosco nesta transmissão, mas um abraço especial ao António Luís, que esta manhã veio do Funchal até à Invicta, porque é adepto portista, mas sobretudo também porque é ouvinte da Antena 1, gritou a partir da bancada para tirar uma foto, para dar um abraço, duas de conversa, e é isto, a rádio é esta magia de podermos partilhar e conhecer também quem está no lado da bancada e do lado da bancada quem está do lado da telefonia, e a magia é tanta porque fazia-me mais novo e mais magro. Enganou-se, e a rádio é espetacular por isso mesmo. Ora, o Moreirense, Bruno, vai jogar com equipamento alternativo.
4: Camisola e meia de cor amarela, calção verde. Já a equipa do Futebol Clube do Porto vai utilizar o seu traje de gala, camisola azul e branca, listas na vertical, calção azul, meia branca, numa altura em que termina o hino do Futebol Clube do Porto, adeptos com cascóis e bandeiras a velejarem de um lado para o outro.
3: Para já, posse fotográfica para a equipa visitante, para o Moreirense Futebol Clube. Os portistas estão junto ao banco de suplentes, ainda recebendo as últimas instruções. Porto, que na próxima terça-feira abre oficialmente a fase de Liga da Liga dos Campeões para Portugal, nesse encontro com Manchester City às 8 da noite. Isto porque para trás ficaram os play-off, também as pré-eliminatórias, mas agora é que conta, agora é que vão ser elas, agora é que vai ser. E portanto o Porto na terça, o Sporting na quarta-feira, frente ao Galatasaray em Alvalade, dois jogos caseiros. Portugal agradece que as duas equipas, em termos de jogos da Champions, possam aqui acumular pontos para ainda engrandecer mais o ranking nacional. E Bruno, há aqui uma troca de posicionamento. O Porto vai jogar de norte para sul, o Moreirense veio do norte para o sul do relvado.
4: É verdade, uma troca que, por norma, o Futebol Clube do Porto não costuma gostar, digamos assim, prefere atacar na segunda parte para o lado sul. O que é certo é que não foi assim que ditou o sorteio e, por isso, o Porto ataca para o lado sul, já o Moreirense ataca para o lado norte, para o lado do centro comercial.
3: Para já a bola no relvado, vamos ter o início da partida, não tarda nada. Recordar que o Porto no banco tem os reforços Sousa, Jiménez, não está, os mais recentes, claro, não está ainda Mec, porque ainda não tem a papelada para a inscrição devidamente operacional. Já a equipa do Moreirense destacava o Ian Lincoln, que é um dos jogadores também mais renomados, é um dos jogadores, tem aqui bons também o Stepanovic. Enfim, vamos ver o que dá esta partida. Para já, o árbitro do encontro natural das Caldas da Rainha vai apitar António Nobre para o início da partida. Primeira posse de bola, Bruno, é para o Porto.
4: E para o dominicano, Pablo Rosário, vai ser ele que vai abrir a partida.
3: Aí está, bola para trás, vai para o Diogo Costa, recebe a bola bem fora da área, vai levantar para a zona central, a bola vai pingar à entrada da área, vai lá o Calmeirão, Bednarek corta a formação do Moreirense, a bola para a frente, para Frold, ainda Bednarek vai impelir a bola de cabeça, corta a formação dos Córnegos, a bola vai para o lado esquerdo, vai tentar dominar a equipa do Porto, cruzamento à esquerda, bola mambiada, vai lá Frold, cortam os centrais da formação do Moreirense, e insiste William Gomes, é o Porto já a mandar na partida, escorregou, mas à falta, indica o árbitro do jogador do Moreirense. Bom, e é inacreditável, a Liga tem que rever isto, os jogadores do Moreirense têm números brancos numa camisola amarela, nem com lupa Liga. Bruno, conferes?
4: Sim, é verdade, números brancos, eu que estou bem mais próximo dos jogadores, confesso que também terei alguma dificuldade quando o Moreirense estiver no ataque, de resto foi um duelo entre brasileiros, Landerson acabou por fazer falta sobre o William Gomes e o Porto vai beneficiar de um pontapé livre.
3: É à direita para movimentar. Aí está a equipa portista. Bola para ser lançada com o pé direito. Gabri Veiga. Tem o William Gomes mais para o apoio. Dois homens na barreira. Levanta o braço direito. Vai bater. Aí está o galego. Levantou. A bola na área. Corta. A primeira equipa do Moreirense. Pareceu pelo Maracás. A bola vem para trás. Vai lá aqui Vior e atrasa. Aliás, foi o Moura a atrasar na direção do Diogo Costa. Lá está, fora da área. Vestido de cinza. O 99 do Dragão. Bom, e o mercado fecha hoje. Farioli deve estar a rezar para que nas últimas horas não pensem no Internacional Português. A bola vai já para a zona central do relvado. Vem a bola para a equipa do Porto, para Bednarek. Bednarek vai dominando. Aí está Bednarek com a bola dominada. Pé esquerdo, pé direito. Vai levando. Isto também porque os principais mercados internacionais já fecharam, mas há sempre as Arábias e nunca se sabe. A bola já para a esquerda. Aí está. A bola vem para Kivior. Recebe Jakub Kivior. Vai levando a bola para a junta divisória do relvado. Aproxima-se. Vai para a roda central. Vai levando para um lado, para o outro, ainda Kivior, o senhor da bola, dá para trás, para Bednarek, devolução para Kivior, vai já apertadinho por um adversário, estava ali apertado por Manuel Mendonça, a bola vai para a junta lateral, para o PP, para trás, vem a bola para Kivior, Kivior vai meter a bola ao longo da divisória do relvado, a bola para Bednarek, aproxima-se do lado direito, a bola para William e vai o Gingão, o Paulista, camisola 7, puxa para o pé direito, é canto primeiro da partida.
4: Cruzamento no lado direito de William Gomes e a bola a bater no corpo do capitão Cónigo Diniz Pinto. Bola a sair pela linha final, primeiro canto da partida para o galego Gabriel Veiga bater.
3: É Diniz Pinto, jogador que fez grande parte da formação no Sporting de Braga e foi do Braga que veio para os Cónegos, já está há algumas temporadas. Pontapé de canto, a bola para o Gabri Veiga, um dos melhores marcadores do Porto. A bola batida de Gabri ao primeiro posto, vai lá para o Old. A bola vai na sobra para a equipa do Moreirense. Bola batida pelo Diniz. E a bola vem já para o meio campo azul e branco. Vai lá o Moura, apressa-se e dá a bola para o guardião Diogo Costa. A meter a bola já para o Kivior. E o Kivior vai avançando com a bola ainda no meio campo ofensivo, bate para a direita para Jan Bednarek, recebe o Internacional Polaco, vai para ali fora, dá a bola já para o lado esquerdo para Moura, recebe Moura, entrega à esquerda, a bola para PP, recebe PP, tenta dominar, vai para o relvado, bola fora, é dos azuis e brancos.
4: Lançamento à esquerda rapidamente efetuado.
3: A bola vem para Kivior, Kivior vai dominando, vai puxando a bola de pé esquerdo, aí está, Jakub Kivior a dar para Bednarek, entrega à direita, a bola vem já para o Alberto, e o Alberto Costa vai levantar, mas mal, a bola encaixa André Ferreira, a bola dos Cónegos.
4: Numa altura em que os dois técnicos ainda não se sentaram, desde o apito de António Nobre, Francesco Farioli e também Vasco Botelho da Costa, dois jovens treinadores com 37 anos.
3: Ontem pé lá para a frente, Bennareca deixar passar, vai lá completar a equipa do Porto com Kvyat, a bola vem para o Diogo Costa, perante a pressão já de um adversário, a bola sobra já para o Francisco Moura e vem o Porto a carrilar o jogo para o lado esquerdo, a bola vai para a junta lateral, ainda Moura, dá bola para PP, bate contra um adversário, contra o Mendonça, bola para fora, lançamento efetuado, bola para a junta divisória, aí vem o Porto carregando, bola metida para a direita, mas mal, quase chega lá um homem e consegue, do Moreirense a tentar dominar o Francisco Domingos, mas a bola sobra para a equipa dos Cónicos, mais para trás, para a zona dos centrais, e a bola é batida já para o Diniz. Diniz levanta, a bola picada, mas para Bednarek, vai tocar a bola de cabeça, vem para a zona central, é o Moreirense com Mendonça, tenta dominar, a bola fora, é do Porto.
4: Já estava fora, ainda tentou em esforço o jogador Cónigo colocar a bola dentro do retângulo de jogo, mas lançamento para a equipa azul e branca.
3: Aí está a bola no Kvyat, estamos quase a atingir os primeiros 5 minutos da partida, só dá a Porto, jogo de sentido único. Já vamos também à análise do João Janeiro, para já a bola segue no Kvyat, a Kvyat vai passeando, deixa para Bednarek, Bednarek vai dominando, está uma noite muito quente aqui na Invicta, com muita poeira no ar também, a bola está no Bednarek, aí está Bednarek, vai levando a bola, pé direito, entrega a bola para o loirinho, cabelinho de espiga, forward, agora inventou, perdeu, a bola vai para a equipa do Moreirense, atenção, pode ser perigoso, vai conduzindo a bola, a equipa do Moreira de Cónicos, bola para o lado direito, não chega a Mendonça, e por isso a bola do Porto, mas sobra para a zona central, atenção, pode haver tentativa de remate, a bola vai na sombra, vem já para o espaço onde está o Anderson, vai tentar fugir, William Gomes na pegada, bravo, o brasileiro dá para Froul, entrega a bola para a frente para o André, vai fugir, a falta, falta evidente do jogador do Moreirense, foi o Francisco Domingos, não é?
4: Exatamente, o camisola 27, Francisco Domingues, a balroar o jogador do Futebol Clube do Porto, é pontapé livre para a equipa azul e branca, numa altura em que as bancadas estão ainda mais bem compostas, eu diria que está próximo da lutação o Estádio do Dragão.
3: É, está mesmo, ali algumas cadeirinhas vazias, mas está uma grande casa, tem sido o timbre também, o Porto vive um bom momento desportivo, é o campeão da última temporada e por isso mesmo vai também iniciar a saga na Liga dos Campeões, o regresso a uma competição que bem conhece, de resto tem dois títulos europeus, máximos títulos europeus e portanto expectativa dos adeptos para este início de temporada. A bola está no Bednarek, Bednarek vai pisando a bola, vai caminhando, Bednarek vai levando a bola, dá para trás, a bola vem para o Kvyat, a Kvyat ajeita, mete a bola para a esquerda para o Moura e o Moura vai meter a bola já para o PP, vai dominando o PP, foge a marcação do adversário, ainda PP levantou, bem bola para a área, anda para cortar a bola o Alberto, não chega lá nas melhores condições, vai cortar a falta do Alberto, mas o árbitro manda seguir, pareceu falta, aí está, pontapé para fora, Rosário bateu, desvia, André Ferreira, pontapé do canto.
4: Canto no lado esquerdo, da forma como o Porto ataca, após o remate na passada de Pablo Rosário, recebeu a bola de Alberto Costa e depois na zona central a rematar ao ângulo, mas a mãozinha de André Ferreira a desviar a bola do objetivo a canto para o Porto.
3: Jogador que foi formado no Benfica, está vestido encarnado, bola batida, bola na área, corta a formação do Moreirense, a bola vem já para fora da área, vai lá acrobaticamente o Moura, dá a bola para Rosário, grande defesa, estavam todos à espera de fora de jogo e a verdade é que havia mesmo fora de jogo, mas o protocolo manda que a jogada siga e por isso, Bruno, houve ali expectativa enquanto o árbitro não fez a intervenção.
4: Um pequeno probá aqui, mesmo atrás de mim, nos adeptos do lado sul, no entanto, o assistente de António Nobre, Pedro Ribeiro, com a bandeirola levantada, livre para André Ferreira.
3: Aí está André Ferreira, vai levantar João Janeiro, 7 minutos e meio da primeira parte, é jogo de sentido único, houve ali uma possível aproximação do Moreirense, mas nada demais.
5: Sim, Fernando, um jogo de sentido único, o Porto a carregar, deveria se calhar mover mais um pouco, sobrecarregar de um lado para depois poder variar o centro de jogo e penetrar, não está a conseguir fazer porque também o Moreirense apresenta pela primeira vez esta época uma estrutura tática defensiva, portanto sem posse, num 5-2-3, com o Landerson a recuar e a fazer o papel de quinto elemento, e o Porto de certeza que não estava à espera porque é a primeira vez que o Moreirense se apresenta assim.
3: A bola está no Bendarek, 0-0 do marcador, a bola vem para Kvyat, para Bendarek, já pressionado por Manuel Mendonça, bate a bola lá para a frente, vem para a ponta, a bola para William, recebe o William, está fora de jogo, ainda dominou do pé esquerdo, arrastou a bola, mas estava offside e por isso é pontapé livre para a equipa do Moreirense Futebol Clube.
4: Junto à linha lateral, à esquerda, pontapé livre para o Francisco Domingues, numa altura em que há duas bolas no relvado, vai lá André Silva retirar a bola que está a mais. Martins e é livre para o 27 do Moreirense.
3: Aí está Domingos para movimentar. Bola já metida para o guarda-redes, sobra para Maracanãs, levanta a bola, corta de cabeça. Boa, Paulo Rosário, a bola vem para a zona do meio, atenção agora já para o Parsemain, dá a bola para trás para Mendonça, bem jogado para a direita para o Diniz, e o Diniz Pinto vai dominando, dá a bola para trás, vem a formação do Moreirense, vai dominando, a bola do Batista, Gilberto Batista, agora para a esquerda para o Domingos, bate com a bola para a entrada do meio campo, a bola está na formação do Moreirense, com a bola a vir do lado esquerdo, boa, Trivela, bola para a entrada na área, aí está Parsemain, tenta dominar, vem para fora da área para ganhar algum apoio, mas faz a geneira, dá para fora, Bruno.
4: Ao passe, bola para fora e a ceder lançamento para a equipa do Futebol Clube do Porto numa altura em que começa a chuviscar no Estádio do Dragão.
3: Quem diria, depois deste calor imenso, a verdade é que então vão caindo aí os primeiros pingos de chuva nesta tarde de forte canícula aqui na Invicta. A bola está no guarda-redes do Porto, está Diogo Costa para movimentar o guarda-redes azul e branco. Vai levando a bola, dá indicações, bate a bola já para fora da área, vai para Francisco Moura, dominou para ante a marcação de um adversário, dá a bola já para a zona do meio, a bola para Pepe, tenta fugir, um adversário vai para o relvado, o árbitro manda seguir ainda Pepe, a Bravo vai para o relvado, há falta. Pontapé livre para a equipa do Dragão.
4: Uma falta ali sobre o lado esquerdo, junto ao próximo do grande círculo, livre para ser movimentado para o Rosário.
3: E a bola já para Moura. Moura domina na zona do meio-campo. Vai dar a bola para trás. Os primeiros 10 minutos, caro ouvinte, já estão cumpridos aqui no Dragão. Vamos lá aumentar o volume à telefonia. É só rodar o botãozinho para a direita. No Dragão indica... Porto 0, Moreirense 0.
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0: Deixa-me olhar pelos resultados desta Europa também, jornadas inaugurais, Premier League, Ipswich 0, Liverpool 2, na Série A italiana, Génova 1 como 3. Em Espanha continua empatado a 0 o Betis-Real Madrid.
3: Aqui há canto para a equipa do Porto, mas não, Bruno, o árbitro dá posse de bola para a equipa do Moreirense.
4: É, creio que vai haver pontapé
3: de baliza.
4: Baliza, exatamente. Por isso, a decisão então a ser revertida de canto para pontapé de baliza. Vai movimentar André Ferreira.
3: Aí está André Ferreira para movimentar o 0-0. Permanece o jogo de abertura da ronda 5 do campeonato. A bola já no André, vai levantar a bola de pé direito, vai pingar do meio campo contrário, no meio campo do Porto, vai lá o Frauold, a primeira um toque de cabeça, vai lá também o Kivior, dá a bola para o William, impel de cabeça, corta para casa, a bola ainda para o Mendonça, corta o Porto, atenção, Parsemain, pode ir para a área, pode marcar, aí está Parsemain, e que incrível, que falhanço incrível, Bruno! Tinha tudo para marcar o primeiro, quis dar a bola. Bom, tremeu das perninhas o Parsemain perante esta oportunidade absolutamente generosa. Falhou redondamente a equipa dos Cónegos.
4: Tentou fazer uma combinação, creio que com João Veloso, e depois desperdiçou o mais fácil, digamos assim.
3: É um falhanço incrível. Ali era rematar, digo eu, João Janeiro, porque fazer um passo quando está no caminho da baliza, Parsemain teve aqui algum receio, digo eu, porque não é fácil olhar para a baliza adversária, mas é uma oportunidade de ouro, nem o Porto teve sequer até agora.
5: Verdade, a melhor ocasião do jogo até agora pertenceu a Parsemain, com uma oportunidade quase única, e na primeira vez que chegam ao último terço portista, e de facto é um ponta de lança, pede-se que tenha um instinto matador, e ficou muito a desejar.
3: Alexandre Parsemain, natural da Martinica, reforço ex-Caen de França, já representou clubes como Lugano, Dijon, tem uma assistência em 3 jogos e teve aqui a possibilidade de fazer o primeiro golo de campeonato ao Futebol Clube do Porto, e é uma oportunidade que provavelmente o Moreirense não vai ter mais ao longo da partida, a ver, vamos, mas é de facto um escândalo, porque Parsemain devia ter feito melhor, sozinho preferiu o passe e perdeu-se a oportunidade. Há canto para a equipa do Moreirense, creio que é o Manuel Mendonça quem vai bater do lado esquerdo do ataque. Hoje é amarelo, a equipa dos Cónegos é aos quadradinhos verdes e brancos, hoje alternativo, bola batida, Diogo sacode a bola com os punhos, a bola vem para fora da área, vai carregar a equipa do Moreirense, a bola já para trás, vem a bola para o Domingos, bate com a bola para o guarda-redes André Ferreira, agora aponta a piar a bola de pé direito, vai para o meio campo contrário, para o meio campo do Porto, corta a pé de Narek, entrega a bola para a frente para o corte da formação do Moreirense, bola batida, vai agora para o Landerson, mas não chega, a bola sobra já para o Alberto, dá a bola para Ben Narek, põe em calma no jogo. A dar a bola para o lado esquerdo, a bola para Kivior. E o Kivior vai caminhando, vai para a cama de adversário, deixa a bola para Rosário. E o Pablo Rosário dá a bola para o Moura. Moura dá para Pepe, bem a meter a bola para Rosário, entrega à frente. A bola já para o André Silva, vai caminhando na direção da área, pede a bola. Já o galego, que é o Gabri. Gabri é o senhor da bola, olha para a área, bate com a bola, corta o Moreirense, insiste o Porto. A bola vem para Rosário, ainda para Kivior. Kivior dá a bola para o lado esquerdo, cruzamento tirado para o lado direito, para o domínio já do William. Tem que fugir à marcação de um adversário, vai para a linha de fundo, vai tentar o cruzamento, puxa para o pé esquerdo, bateu contra um contrário, a bola sobra, vai para fora e é do Porto.
4: Foi ali duelo entre William Gomes e também Landerson. Acaba Landerson por colocar a bola para fora, arremesso à direita para Alberto Costa.
3: Não sei não se a bola não bateu em último lugar do homem do Porto. Fico com essa também sensação.
4: Pareceu. Sim, sim, também pareceu.
3: Bola para Alberto Costa. Farioli fora da área técnica, dá instruções, lançou, pé na Arec, corta a equipa do Moreirense, a bola vem já para fora da área, insiste o Porto, insiste o Dragão, bola para Mendonça, dá um chutão lá para a frente, a bola vai pingar, no espaço de ninguém, bola para fora, é lançamento para a formação do Futebol Clube do Porto, vai ter agora o sinal sonoro indicativo. Cá está, do primeiro quarto de hora, a primeira tranche da partida. João Janeiro, vamos a uma leitura até agora deste encontro que tem domínio do Porto, mas a melhor oportunidade do Moreirense.
5: Sem dúvida, o Moreirense sente-se confortável sem bola, compacta muito a zona central. Mencionar novamente que Landerson está a atuar praticamente como lateral esquerdo em vez de cumprir a sua função ofensiva de extremo. O Porto realmente tem o domínio do jogo, mas como se viu na oportunidade do Moreirense, não tem o controle. Penso que o controle do jogo neste caso está do lado do Moreirense, porque se sente bastante confortável nesta posição, mas domínio claro do Porto.
3: A bola está na formação do Porto com o Moura a meter a bola para Bednarek. Está Bednarek a avançar do relevante. Froldo bate a bola para a direita, a bola já para o Alberto Costa, vem para trás pela pressão de um contrário. A bola sobra já para o Bednarek, fica a reclamar ao jogador do Moreirense. A bola sobra, vem para a esquerda, para o espaço portista. A bola para Pepe, com Gabri a pedir a bola. Pepe dá a bola para a entrada da área, a bola já para o André, bate para a direita, a bola para o William Gomes. É o Porto a cruzar e a bola direitinha para as mãos do André Ferreira.
4: Com o pé esquerdo, o cruzamento, chegada à baliza para a pequena área, segurou sem dificuldade André Ferreira.
3: Está André, vai ao limite da área, André contra André, está a fazer oposição o André Silva do Porto, a bola batida para Kivior sobre a linha divisória do relvado, corta o Moreirense, a bola vem já para a frente, tenta dominar João Veloso, vai dar a bola para trás, aí está a equipa dos Cónegos com o Landerson a meter a bola mais para trás para Domingos, a devolução para o Landerson, tenta avançar para o meio campo contrário, vai levando a bola no pé direito, dá agora para a junta divisória, vai dominando, agora o Liberato, Liberato dá a bola para trás e a bola vai para um dos centrais, é o central mais à direita, é o Batista a meter a bola para o Diniz, Diniz para Batista, Maracás vai pedindo, mas a bola vai para trás para o guarda-redes do Moreirense, bola batida do André Ferreira para a esquerda, agora vai lá pressionar William, quase ganhava a posse, Bruno.
4: Na pressão ali sobre o homem do Moreirense, quase que o William de facto conseguia ficar com a bola, no entanto ela vai para fora, vai haver lançamento para o Moreirense e com um jogador dos Cónegos do relevado, parece-me ser o Francisco Domingos.
3: É exatamente, o lateral mais à esquerda da formação do Moreirense está com algum problema depois do esforço a encurtar este lance.
4: Está ali a fazer um compasso de espera, o árbitro a dizer para ele recuperar e levantar-se, e é o que acontece.
3: É, vai ter que sair e portanto, aliás, não sai.
4: É, a equipa médica acaba por não entrar e por isso exatamente Mantém-se no campo.
3: É, porque íamos dizer, pois tem aquele tempo agora já contado à maneira do futsal para haver lançamento, bola batida, a bola vem para Cabelinho de Espiga, cá está, a dominar o camisão 8 from old, a dar a bola para trás, vem a bola agora para Moura, a tocada já por Kivior, a Kivior vai receber de Moura, dá a bola mais para trás para Bendanek, que está na grande roda, avança para o meio campo contrário, bate a bola para a ponta, bem o toque de cabeça, a bola já para o espaço portista, outra vez devolução para a esquerda, aí vai cruzamento tirado, não há ninguém de azul e branco, e a bola sobra já para a formação dos Cónegos, vai lá ainda o William, bate a bola bem para o Alberto, lateral da área, vai cruzar, a bola vai sair ou não, não sai, ainda o Alberto vai dominando, junto ao lateral, agora marcado por dois contrários, a bola sobra para o William, agradece, pé esquerdo, mete a bola para a entrada da área, para Gabri, bateu contra o Maracás, e a bola sobra para Bernard, que empala a bola já para o lado do Canhoto, o público Costa e aplaude esta pressão do Dragão, e a bola vem para Bernareco, outra vez para trás, a bola para Kivior, todo o conjunto portista está instalado no meio campo contrário, aí vem a bola já para Pepe, a Pepe vai com dirijo na marcação, vai levando a bola, o brasileiro dá a bola para trás, a bola para Kivior, outra vez para Pepe, recebe Pepe, vai meter a bola, vem para o Gabri, bola, ver cruzamento, cruzamento tirado, foi uma bola picadinha, vai depois do desvio da formação do Moreirense, já para o William, está no lado direito, vai trabalhando pé esquerdo, aí está o William em simulação, dá a bola para trás, a bola para o Alberto, e o Alberto vai agora a meter a bola para Gabri, faz também a picadinha, bola para a área, para Alberto, vai cruzar, cruzou, a bola ainda para Frold, corta o Moreirense como pode, ponta pé lá para a frente, e a bola vem para Bendarek, e o Bendarek vai agora também a dar uma bola pelo ar, corta o Moreirense, a bola lá para a frente, atenção, aí vem João Veloso, pode criar perigo, vai meter a bola já para o lado esquerdo, vai tentar avançar a formação do Moreirense, e vai Anderson, vai levando a bola, agora com o pé direito, deixa para o cruzamento, cruzamento tirado do Veloso, pontapé, golo! Moreirense! É o primeiro golo sofrido pelo Porto no campeonato! Grita! Grita que o golo é do Moreirense, do Escónigo!

0: do capitão apareceu a Cuca e foi só empurrar para o fundo da baliza de um trabalho coletivo. Bruno, bem jogado à esquerda, finalizado por Diniz Pinto.
1: Cruzamento no lado esquerdo, bem à altura de Landerson e bem posicionado ali na área. Diniz Pinto vindo de trás de primeira a colocar a bola no fundo da baliza de Diogo Costa. O capitão do Moreirense marca ao capitão do Futebol Clube do Porto e aí está o primeiro gol sofrido dos Dragões no campeonato. Ainda assim, o público aqui no lado sul a apoiar a equipa, a não deixar a formação do Futebol Clube do Porto cabisbaixa, e Moreirense na frente.
0: É isso, e marca o

0: primeiro golo de Dinis Pinto nesta temporada desportiva. Ele que o ano passado no Moreirense em 24 jogos apontou também um golo. É resultado final na Supertaça Ibérica, meia final. O Sporting venceu o Bidassona Irun por 31-29.
1: E vai estar por isso na discussão dessa supertaça ibérica de handball que a Antena 1 vai acompanhar amanhã com a enviada a Vigo, Ariana Azevedo. Ora, Dinis Pinto, 26 anos, natural aqui da cidade do Porto, quarta época em Moreira de Cónegos, teve a formação final no Sporting de Braga, agora cai o homem de azul e branco. É ele para já, Dinis Pinto, o herói deste encontro, João Janeiro. Lá está, o Moreirense muito pragmático. Teve uma oportunidade que falhou de forma, diria, inacreditável, mas agora Dinis Pinto meteu mesmo a bola no fundo da rede.
2: Sim, em duas oportunidades, com uma taxa de aproveitamento de 50%. Um bom golo, uma boa jogada. Porto surpreendido, continuo a dizer, Porto surpreendido com a linha de 5 que o Moreirense apresenta hoje no Dragão. No entanto, também salientar que é uma falha de marcação individual de Francisco Moura, que a deixar-se antecipar pelo Dinis.
1: É exatamente, o Dinis apareceu soltinho da Silva para finalizar. Vamos ver como reage o Porto para já. Mal domínio do William Gomes, a bola para junto da lateral. Bruno, os adeptos como é que sentiram esta desvantagem? Porque é a primeira vez que sentem isto no campeonato.
3: Um pouco silenciados os adeptos do Futebol Clube do Porto, à exceção aqui, claro, do lado sul, do lado da claque dos azuis e brancos, numa altura em que o Porto já tem 5 elementos em exercícios de aquecimento: Perpites, Martim Fernandes, Inbom, Borja Sainz e Alan Varela.
1: Aí está a bola na formação do Porto, agora o Alberto quase ia perdendo a bola, dá para William, vai junto da lateral direita, vai tricotando, pé esquerdo, levantou a bola na área, bem, o guarda-redes Moreirense a sacudir, a bola vai para a entrada da área, vai lá o Maracás, impela a bola de cabeça, mas não chega à frente ao Parçamento, a bola sobra já para Manuel Mendonça, atenção ao Moreirense, 3 para 2, 3 do Porto para 2 do Moreirense, a bola não sobra, em vai o Moreirense, em João Veloso dá a bola mal para o Parçamento, agora mal combinado Bruno, e aí está o Moreirense letal na forma como deixa o Porto em pânico.
3: É o Porto, a equipa do Porto adiantada, e o Moreirense em velocidade a conseguir colocar a bola rapidamente na frente, mas de facto desta vez a combinação não saiu bem. Bola nos azuis e brancos.
1: É, quem diria, o Porto entrou com o título de campeão nos ombros. A verdade é que o Moreirense está a ganhar e tem para já as melhores situações desta partida. Vamos com 24 minutos do desafio. A bola está no Kivior, o Porto um pouco atónito, um pouco atordoado por esta desvantagem. A bola já para o André, dá a bola para trás para o Kivior. A Kivior vai trabalhando, a bola do pé esquerdo, olha em frente, está a Kivior, vai agora meter a bola para a frente, deixa no André Silva, vai para o relvado, fica a pedir falta, o árbitro manda seguir. Aí está o André, já se levantou, mas bate mal, a bola para o Dinis. A Dinis dá a bola lá para o companheiro, bola metida já do Nile John para trás, a bola para o Domingos, o Domingos rasga o passe, vem a bola para o João Veloso, a bola vai sobrar para a equipa azul e branca com os treinadores. Bruno, para já nota-se uma maior ação do técnico do Moreirense.
3: É Vasco Botelho da Costa ali a dar instruções de forma mais incisiva ali para os jogadores da zona do miolo. Já Francesco Farioli vai caminhando de um lado para o outro.
1: A bola está na formação do Porto, bola já para trás, vem a bola no Alberto. Alberto vai dominando, 25 já namoro na primeira parte, Alberto Costa agora sem ideias, vai pisando, bate com a bola vai para o espaço aéreo, vai para o PP, domina a bola de cabeça, mas vai entregar já para o corte de Gilberto. Gilberto bate com a bola longa, mas para o espaço de Kivior, vai carregar a equipa do Futebol Clube do Porto. Está a bola para ser movimentada por Kivior, a entrega para o lado esquerdo, a bola para o Moura, e o Moura vai levando a bola, dá para a frente, o Porto a tricotar, a bola está no André, André para trás, mete a bola outra vez para Kivior. Kivior vai agora pedindo apoio, dá para Rosar, mete a bola mais à frente. Aí está o Porto, lado esquerdo, PP, Froold, Rissan Froold vai dominando, bate a bola para o lado esquerdo, pode haver cruzamento, Moura dá a bola para Froold, aproxima-se da área, mas vai ter que passar por Mendonça, dá para Kivior. Kivior entrega a bola já para o lado esquerdo, aí vem a equipa do Porto com PP, PP para Froold, vai cruzar, ainda não cruzou, puxa para o pé direito, dá para o trabalho de pé canhoto do PP, vai aí sambando perante um adversário, dá a bola já para Kivior, é o Porto a apertar o circo, a bola para Froold, Froold dá a bola para a entrada da área, para Moura, bateu, é pontapé de canto.
3: Ali o corte com a perna esquerda de André Ferreira a evitar que a bola fosse mais para uma zona central, a ceder canto, mais

0: 3-1 no lado esquerdo para a equipa do Futebol Clube do Porto.
1: Bom tapé de canto para ser batido do lado esquerdo. Aí está a equipa dos Dragões com esta posse de bola, bola parada. E o Moreirense treinou durante mais ou menos 10 minutos estas situações. A bola batida ao primeiro posto, corte. A bola vem já para PP, vem fora da área, vem buscar a bola. Tem o apoio de um companheiro, mas prefere jogar com o guarda-redes portista. A bola já do Diogo. E o Diogo vai lançar a bola para junto da divisória do relvado. A bola ainda no conjunto portista. Bola batida para a direita, para o Alberto. E o Alberto vai avançando. Aí está a equipa do Porto, sem ideias. Bola para o André. E o André para um lado, para o outro. Boa marcação da equipa do Moreirense. Está cheio de confiança, pois claro, está a ganhar. Está a deixar o Porto em sentido. A bola já para a direita, para o Alberto. Alberto mete com a bola. Corta a formação do Moreirense. Bom esforço agora do Parsamain. E a bola para fora. Lançamento para o Alberto. E o Alberto vai dar a bola para o Bednarek. Recebe Ian Bednarek. Dá a bola para Kivior. Yacoub mete mais para a esquerda para Moura, aí está Francisco Moura, o público vai acelerando também o ritmo da equipa portista, está em desvantagem, aí está Pepe. Pepe vai meter a bola de calcanhar, vem a bola já para o Gabri, vai bater contra o adversário, a bola sai, é do Moreirense porque a bola bateu no Moura.
0: Exatamente, cruzamento contra o lateral esquerdo do Futebol Clube do Porto, acaba a bola por sair para lá da lateral, arremesso para a formação Koenig, e há pouco Seco Fofaná saltou para, também para os exercícios de aquecimento, foi bastante aplaudido pelos adeptos nas bancadas.
1: E João Janeiro, fica a ideia que o Porto ficou atarantado com o golo sofrido, ainda não encontrou, digamos, a melhor fórmula de chegar com êxito à baliza contrária, perante o Moreirense, que cresceu animicamente também.
2: Sem dúvida nenhuma, e o Porto com muita lentidão de processo e em bascular a bola, também com muita dificuldade para os seus centrocampistas, portanto Froholt, Rosário e Gabri Veiga, de se libertarem da marcação homem a homem que está a ser feita de forma cerrada. O próprio Parsemann nunca deixa Pablo e Rosário sozinho.
1: E agora bom trabalho do João Veloso, a bola sobra já para o Gabri, Gabri a fugir, a Veloso dá a bola para Pepe, aí vem Pepe, dá a bola para Gabri, aproxima-se da área e vem Gabri, vai levar a bola já para junto da linha de fundo, faz falta, é livre. Empurrou o Diniz Pinto, é pontapé livre, apesar, Bruno, de estar ali a tentar explicar-se ao árbitro, mas a verdade é que empurrou. Sim. O lateral da equipa dos Conos.
0: Sim, conseguiu entrar na grande área, Gabri Veiga ultrapassou dois adversários, Diniz Pinto na cobertura da bola a ser empurrado, pontapé livre para a equipa do Moreirense.
1: Está encaminhado para bater o guarda-redes André Ferreira, guarda-redes de 30 anos, está na segunda época no Moreirense, ele esteve 3 épocas em Espanha, está de regresso ao futebol nacional. A bola já batida para o ataque para o William Gomes, super rápido, tenta avançar, é pressionado por Domingos. Domingos, a bola ainda no William Gomes, vai lá, corta a primeira formação dos Cónegos, Landerson bem, a bola vai para fora, é do Porto, lançamento já para o Alberto.
0: Queria falta Landerson, não atendeu o árbitro, segue bola para a equipa azul e branca.
1: Aí está Rosário, Pablo Rosário, dá a bola para Gabri, está na zona central, bate a bola para o André Silva, virou para Froholt, Froholt, dá agora para a direita para o William Gomes, vai tentar passar por Landerson, sacode a bola para a direita para o cruzamento, o Alberto é pontapé de canto, foi lá o Domingues e a bola para fora.
0: Bola de Alberto a bater na peitaça de Francisco Domingues, pontapé de canto, vai ser desta vez para o William Gomes à direita.
1: Aí está o William, vai buscar a bola para poder bater 30 minutos, meia hora da partida aqui no Dragão. Vamos ao canto e depois olhar novamente para o andamento desta partida. Para já o árbitro do encontro, António Nobre, a dialogar com os jogadores. Muita gente na área de finalização, bola batida, atenção, desvio para fora! Apareceu o homem do Porto. Foi o André Silva a pentear e a bola para a malha de cima.
0: Mais alto do que toda a oposição, André Silva a impulsionar-se, a cabecear e a bola a sair ligeiramente acima do alvo. Pontapé de baliza para André Ferreira.
1: Ora, 30 minutos e meio nesta primeira parte no Estádio do Dragão. É a abertura da Ronda 5 do campeonato. Caro ouvinte, vamos lá aumentar o volume à telefonia. Porto 0, Moreirense 1.
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1: Os Cónegos que na próxima quarta-feira às 20h45 no Comendador Joaquim de Almeida Freitas vão acertar o campeonato. Partida em atraso da Ronda 3 frente ao Benfica. Portanto, dois dos grandes do futebol nacional no caminho dos cónegos, para já estão a ter nota muito positiva aqui no terreno do Futebol Clube do Porto, que venceu o último campeonato português. Aí vem o Alberto Costa, vai meter a bola mais para o meio, a bola para Bentarek, e o Bentarek entrega a bola para Rosário, dá a bola para Alberto, Alberto outra vez para Rosário, Rosário olha em frente à bola, Pana queima, a bola para fora, para o William, que diz ao companheiro, não era assim, não é, Bruno?
0: Exatamente, passe com demasiada força, o William acaba também ali ligeiramente por escorregar, e bola fora, arremesso para Francisco Domingos, numa altura em que os dois técnicos continuam de pé, mas Francesco Farioli está aparentemente um pouco apreensivo.
1: É claro, João Janeiro tem motivos para isso, porque o Porto ainda não encontrou o antídoto para bater esta formação do Moreirense, que está solta e parece, nesta altura, muito, muito confiante.
2: Sem dúvida, e já passou um terço do tempo de jogo. O Moreirense, com bola e sem bola, demonstra bons comportamentos de confiança. Depois do golo, então, ainda mais, e até agora o Porto não teve nenhuma ocasião, tirando um remate a um cruzamento atrasado, um remate de Pablo Rosário. Mas de resto o Moreirense muito bem em jogo, com uma estrutura que surpreendeu o Porto, e até agora o Porto não está a conseguir quebrar as duas linhas de pressão que se apresentam no bloco baixo do Moreirense.
1: Aí vai Bednarek, vai avançando, estamos por isso já no último quarto de hora desta primeira metade. A bola vai para a meia esquerda, para Moura, Moura encosta tudo, lado canhoto, a bola para PP, dá a bola para trás, para Kivior, Kivior vai levando a bola, ainda Kivior para um lado, para o outro, vai meter a bola para PP, PP domina, vai levando a bola, zona central do relvado, a encostar a bola para o lado direito, a bola vem para William Gomes, Gomes vai agora metendo a bola bem, para o Alberto, não vai encontrar, aguentou, cruzou, bola picada na área, André, agarra o outro André, André Ferreira, da equipa do Moreirense.
0: Junto à pequena área, André Silva a elevar-se mais alto do que os dois centrais do Moreirense, a cabecear de cima para baixo, bola com pouca velocidade, fácil para a defesa do Cónigo.
1: Ontem apiou André Ferreira, a bater a bola já, a despejá-la para o meio-campo do Porto, vai dominar o guardião portista, o Diogo Costa a meter a bola já para o Kivior, e a Cubo Kivior vai levando a bola, vai para o meio-campo adversário, mas tudo muito, muito lento nesta fase. A bola vem para Bentarek, lá tocou para Rosário, a desdobrar para a direita, a bola para Alberto, Alberto olha em frente, bate com a bola, corta Domingos, dá a bola para o Landerson, encosta a bola para o lado esquerdo, tenta avançar o conjunto dos cónegos por Liberato, mas a bola vem para fora, Guilherme Liberato, é lançamento para Landerson. Lá está ele, qual lateral, a meter a bola para trás, a bola para Maracás, recebe Maracás, vai dominando o camisola 26, a bater a bola, o Moreirense lá para a frente, a bola para o Parsemane, sobra para Froold, e o Froold apertado vai perder a bola para um adversário, e vem a bola para Manuel Mendonça, vem a bola já para a zona central para o Nile John, a meter a bola para Liberato, Liberato vai levando a bola, perante a pressão do adversário, vai metendo a bola já para o lado esquerdo, a bola para o Landerson, Landerson vai levando a bola, foi muito importante na construção do primeiro golo da equipa do Moreirense, primeiro e único até agora, e Landerson faz falta, é ponto, é pé livre para os dragões.
0: E agora ali um pequeno sururu, falta de Landerson, creio que sobre Alberto, pontapé livre para o Porto já efetuado.
1: É Alberto já a sacudir, falta deste brasileiro de 19 anos, ainda bastante jovem, natural do Ceará, segunda época nos cónegos. A bola vem para Francisco Moura, a dar a bola para trás na direção do Kivior, passe longo na profundidade, bem a bola para William, a dominar com alguma dificuldade, ainda vai a trabalhar para a esquerda, vai rematar, grande defesa, remata William, grande parada de André Ferreira.
0: Com o pé esquerdo, remata em arco, e André Ferreira a tirar a bola com uma palmada espetacular, porque já lá estava Froold para a conclusão.
1: Aí está o Porto a apertar, a bola vem para o Gabri, Gabri vai olhar, levantou a bola para a área, vai cortar a formação do Moreirense, bola tocada para cada lateral, é lançamento à direita, já bem próximo da bandeirola de canto.
0: O desvio de cabeça de Landerson, arremesso para Alberto Costa.
1: 10 minutos, mais o tempo de compensação para esta primeira parte, Ronda 5, estamos a colocar a chave na porta desta jornada. O campeonato ainda a começar, mas o Porto para já surpreendido, sofreu o primeiro gol, está em desvantagem no Dragão, William sofre falta, partida interrompida, a subiu-os na bancada.
0: É ali a levar o pontapé de Francisco Domingos na tentativa de procurar a bola, a acertar somente em William Gomes, e o Porto a ganhar um livre lateral à direita da forma como ataca.
1: Está o pontapé livre, William, Gabri, Kivior está por lá, mas foi só para beber água. e portanto vamos ver no que dá este pontapé livre. O árbitro assistente está próximo. Os dois jogadores do Porto vão dialogando, vão olhando para a área. Apenas o tampão do Manuel Mendonça. Expectativa no Dragão, bola parada e o Porto é forte, muito forte neste momento de jogo. Está, bola para ser movimentada. Pontapé para William Gomes, já bateu, bola na área, o desvio, golo! Porto! Bednarek! Grita!

0: ponta de lança para o fundo. Desta vez, Bruno, o guarda-redes André Ferreira limitou-se a ver a bola a ir para o lado direito e para o fundinho da baliza.
1: Livre muito bem cobrado por William Gomes, pé esquerdo na bola, bola para o coração da área e até parece que estava à espera, literalmente, da bola o internacional polaco. Apenas teve que movimentar a cabeça, pentear a bola para o fundo da baliza, ficou pregado ao relvado. André Ferreira ia soltar uma enorme explosão de alegria no relvado. Nas bancadas no Estádio do Dragão. No relvado, sim, ao homem do Futebol Clube Porto, já caído, é o William Gomes.
0: É com Domingos, e portanto houve ali um sururu. Ora, caro ouvinte, mexeu o marcador no Dragão e por isso vamos olhar para o marcador eletrónico. 38 minutos da primeira parte, volta a empate esta partida. Porto 1, Moreirense 1.
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3: Este é, Fernando, o primeiro golo de Bednarek nesta temporada desportiva. Deixa-me olhar também para os outros jogos que decorrem nesta altura na Europa do futebol. O Paris Saint-Germain está a vencer em tempo de intervalo o Mónaco por 1-0, marcou Marquinhos. Estreou-se Rafael Leão na vitória do Galatasaray frente ao Azaxair por 3-2.
0: João Janeiro, há uma falta sobre o João Veloso. O Moreirense vai ter posse de bola. Ora, não foi de bola corrida, porque o Porto não estava a encontrar a solução na bola corrida. Foi de bola parada, onde o Porto é especialista.
4: Certo, e mesmo antes da partida começar, Fernando, como bem disseste, o Moreirense praticou este tipo de lances. Mas de facto Bednarek é muito forte neste tipo de movimentos, e também de salientar a entrega da bola por parte do William é excepcional, é meio gol.
0: É expulso um dos elementos do banco do Moreirense, foi a indicação do árbitro assistente, também quarto árbitro. Muita contestação por parte de Vasco Botelho da Costa. Pontapé livre para a formação do Moreirense.
1: É agora algum nervosismo aqui ao redor do relvado por parte dos adeptos do Futebol Clube Porto. Também os bancos, digamos assim, saltarem como de bolas se tratassem. Ali uns a contestar, outros naturalmente a aceitar a decisão do árbitro. É livre para o Moreirense.
0: Aí está, vai bater Manuel Mendonça, levantou a garra, montadinho o guarda-redes Diogo Costa. Diogo já lançou a bola para Froold. Aí vem Furioso, vem para ali fora. O Porto agora galvanizado com o empate. Pelo menos a deixar o jogo empatado como começou. Bola para Froold. Froold vai dominando. Vai levando a bola numa faixa clara do relvado. Bate a bola para a esquerda, a bola para a PP. Devolve a bola para o lado canhoto. Pode haver cruzamento tirado. Bola na área, mas ao Anderson, primeiro da bola. Dá de cabeça e a bola sai para cada linha de lado. É lançamento já para o William. Dá a bola para Alberto. Alberto entrega a bola para o espaço onde está a dominar o Gabri. Para o William, bateu mal na bola. Corta o Moreirense. Sai no contra. Parça Main. Vai meter a bola para Mendonça. Estatelou-se o árbitro. Diz que não há nada, Bruno.
1: É ali num duelo entre Francisco Moura e também o camisola 7, Manuel Mendonça. Manda seguir António Nobre.
0: Aí vem a bola no PP, aqui na área. Agora quase perdi a bola. Tem que vir para trás. Vai receber PP. Tantos anos já no Porto. Está a afirmar-se cada vez mais. A bola para Bendaré. Que dá a bola para o espaço do Alberto. Alberto para trás, dá a bola para Bednarek e o Bednarek encosta tudo para a esquerda. A bola vai para o Francisco Moura, dominou do pé canhoto, vai meter mais para trás, a bola para Kivior. A pressão é do Manuel Mendonça, a bola vai para o Rosário. Rosário vai trocando com o Bednarek, a bola para a direita, vai para o Alberto, vira-se para o meio campo contrário, mas tem que recuar perante a pressão de um adversário do Liberato. E há falta do Liberato sobre o jogador do Porto. Pontapé livre a meio do meio campo.
1: Falta sobre Alberto Costa, livre rapidamente efetuado.
0: Aí está o Porto, não perde tempo, quer chegar à vantagem ainda antes do intervalo. A bola já para o PP, bola para fora. Bola para o lançamento da equipa azul e branca. Vai a bola, agora inverteram-se os papéis. Está mais temeroso o Moreirense, claro. E o Porto confiante porque empatou a partida. A bola para trás para o Kivior. Kivior vai meter a bola outra vez para o lado esquerdo. A bola para Moura. A novidade do 11 inicial dos Dragões. A bola outra vez para Kivior. Kivior vai levando a bola de pé esquerdo. Vai agora olhando para todos os lados, simulando. Ainda Kivior, devagar, devagarinho, lá deu a bola para a direita, para o Alberto. Está na zona central, vai derivando para a direita. Entrega a bola à linha para o Elem. Vai agora tricotando. vai para o remate, bateu contra o adversário, esteve claramente à procura de espaço, corta agora a equipa do Moreirense, perda de bola do Niall John, a bola ainda para o Porto, bola para a área, para o André Trapalhão, tentou de calcanhar, mas a bola sobra já para o Parsemain, para o Mendonça, bem a meter a bola para um companheiro, vai dominando o João Veloso, aí está o João Veloso, ex-jogador do Benfica, vai para o relvado, não há falta, não há falta, não há.
1: António Nobre a apitar ali num duelo entre camisolas 20, falta de Alberto Costa sobre o 20 do Moreirense. João Veloso é livre na meia esquerda do ataque de Cónigo.
0: Aí está a bola para a formação do Moreirense, para já deixar aqui uma bela imagem, a equipa dos Cónigos. Bola para o Porto, aliás para o Moreirense, Porto está em posição defensiva e vai bater Landerson, a abdicar. Vai deixar a bola já para Domingos ou então para Manuel Mendonça. Está belo jogador este camisola 7 da formação do Moreirense. Ele que tem formação no Sporting Clube de Portugal. Está Mendonça a encher o peito. Olha para a área, sobem os centrais. Braço direito erguido. Aí está Mendonça, bateu, bola na entrada da área, corta o Alberto. E a bola sobra já para a equipa do Moreirense. Aí vai o remate longe para fora. Pontapé de baliza para a equipa do Porto, rapidamente batido. A bola para Pepe. Estamos sobre as 20 horas em Portugal Continental e na Madeira. São 20 nas Ilhas de Bruma, nas belas Ilhas dos Açores. E o Porto vai perder. Bruno, posse de bola.
1: Recuperação de Manuel Mendonça em apoio à defensiva, a roubar a bola a Pepe.
0: E bem a trocar a formação dos Cónigos. A bola para o Landerson. Vai serpenteante a perder a bola, no entanto. Para um companheiro, vai lá o Liberato. Agora a rebolar, a falta do William. Bom, e agora cai o Alberto com...
1: Bom, e o caos está instalado no
0: João Veloso, né?
1: Exatamente, os dois bancos de pé, ali vários sururus.
0: Ui, é quase toda a equipa do Porto atrás do João Veloso.
1: Sem dúvida, pouca gente no banco de suplentes, apenas dois jogadores ficaram sentados, Sousa e Fofaná, de resto o corpo técnico, digamos assim, invadir o espaço do Moreirense. E de facto o caldo está entornado. Foi uma entrada por trás de William Gomes sobre Liberato, mas na sequência Alberto Costa também acabou por ficar pelo relvado. E para já há ali um amarelo já na mão de António Nobre.
0: É precisamente para o João Veloso. Ele tentou explicar-se ao Alberto Costa. A verdade é que foi protegido pela equipa técnica do Moreirense e agora está ainda em diálogo com o lateral da equipa portista. Bom, foi um momento menos bonito na partida, amarelo para João Veloso.
1: Talvez ainda por causa daquele lance anterior, daquela falta de Alberto sobre João Veloso.
0: Pontapé livre para Maracás. Aí está Maracás, vai levantar a bola. Estamos à beirinha do tempo de compensação. A bola batida lá para a frente para o Parsemain. Corta a Bednarek, a bola vem para a equipa do Moreirense, junto da lateral com João Veloso a perder a bola para Fraoldo, mas está interrompido o jogo. É lançamento à direita. Lançamento para a equipa portista. Está a bola para Alberto Costa. Vai olhar para trás, dá a bola para Jan Bednarek. Vai na quina da área despachar a bola para Diogo Costa. E o Diogo Costa vai levando a bola de pé direito. Olha em frente, vai bater bola na frente. Vem a bola para o André Silva. Bate a bola contra o Maracás. Sobra a bola já para o Landerson. Ou então para o Alberto. É primeiro para o Alberto. Vai à linha lateral. Bate contra o Landerson. É lançamento.
1: E mais 3 minutos para serem jogados nesta primeira parte.
0: 3 minutos o que resta. 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Estamos na compensação final deste primeiro tempo. Há igualdade aqui no Dragão. A bola vai para trás para o guarda-redes do Porto. A bola no Diogo. A entregar para aqui. Kivior para o lado esquerdo, para o Moura, vai agora bem a fugir à marcação do Mendonça, vai para ali fora, está o Moura como gosta, ele é corredor de fundo, bate a bola para o Alberto, puxa para o pé esquerdo, a bola batida para a direita, para o William, corre, não chega, claro, Bruno, tem que fosse o Nemias Queta, que é bem mais alto.
1: A esforçar-se William Gomes e por isso a merecer também o aplauso dos adeptos. Bola com demasiada força. Lançamento à esquerda para Francisco Domingos.
0: Aí está Domingos para fazer o arremesso manual. Ao lançar a bola quase lhe fugir das mãos. A bola vem para o Alberto Costa. Dá a bola já para a zona entre o relvado. A bola para Gabri. Bateu de trivela. Mas é fraquinho a figura do guarda-redes do Moreirense.
1: Podia de facto ter feito melhor, até porque tinha espaço. Optou por rematar de trivela com o pé direito. Foi um passe literal para as mãos do guardião Costa.
0: E Gabri anda com o pé quente, é o melhor marcador da equipa do Porto com 3 golos. na equipa azul e branca até agora. A bola está na formação portista. Estamos já no tempo de compensação final. Daqui a pouco vai terminar esta primeira parte. A bola no Kivior. A Kivior a olhar. Vai devagar, devagarinho. Vai transportando a bola. Vai olhando, pachorrentamente. Aí está, lá deu. A bola para o lado esquerdo. Vem a bola para o PP. Vai dominar o PP perante a marcação do adversário. Dá a bola para trás. A bola vai na direção do Kivior. Kivior dá a bola para a entrada do meio campo contrário. A bola para o PP. Já levantou. Vem a bola para o Gabri. Belo domínio. Gabri a rodopiar perante a marcação do adversário. Tentou dar de calcanhar mais para a ponta. A bola sobra já para a formação do Moreirense para Nile John. Vai ganhar o ressalto. Corta o Porto e foi à carambola aquilo. Bruno agora a chegar ao guarda-redes do Porto.
1: É a bola do inglês Nile John. A bola a bater no corpo e depois a ganhar velocidade a chegar até à grande área do Diogo Costa.
0: Nile John que veio da formação dos Spurs do Tottenham de Inglaterra. A bola já para o lado esquerdo para Moura. Aí vai Moura. Zona esquerda a entregar a bola já para o avançado centro do Porto, mas depois André Silva a meter o complicador e claro vai perder a bola já para a equipa do Moreirense com a posse de bola do Diniz a meter a bola para trás. Vem a bola para a zona central, Maracás a entregar para a esquerda para o Domingues e o Domingues vai meter a bola já para o Landerson. Vai dominando a bola, vai agora sambando perante o Alberto, a acelerar, aí está Landerson, tem no apoio João Veloso, ainda Landerson dá uma travadinha, bem a manter a posse de bola, o camisola 11 olha para a frente, mas dá a bola para trás. Vem a bola já para o espaço do Liberato. Liberato vai levando o Calmeirão a meter a bola para Nile John, é mais tronchudo, agora a dar à direita a bola para o espaço do capitão Diniz Pinto, já marcou aqui no Dragão e a bola vem para a esquerda para Domingues e o Domingues dá a bola para Maracás. Maracás tem o Gilberto Batista a pedir a bola, vai a bola para o central mais à direita, recepciona, entrega a bola para o espaço do companheiro para Mendonça, levanta a bola para o Parsemain, vai dominando, aí está o homem da Martinica, tenta dominar junto à linha de fundo, vai agora na marcação o homem do Porto que é o Kivior, ainda o Parsemain dá a bola para trás, corta o Porto, a bola vai para fora, é da equipa, não é de ninguém, é do árbitro. Em tempo de intervalo, Bruno, sem os protagonistas, a tua leitura.
1: Para já a saída tranquila dos jogadores, de forma calma, depois de uma ponta final da primeira parte mais quentinha. Saída então calma por parte dos jogadores do Futebol Clube do Porto. O primeiro vai ser o William Gomes, ali há um último trio do Moreirense. Vão conferenciando alguns jogadores. De resto, há também ali um jogador do Moreirense, que parece-me ser o João Veloso, ali junto do árbitro, a endereçar-lhe algumas palavras. Ambiente calmo também nas bancadas, no fecho desta primeira parte.
0: Tempo de intervalo então no estádio do Dragão. João Janeiro, um sublinhado também esta primeira parte, 2 golos, o Porto já sofreu no campeonato e está ainda assim a ter aqui grandes dificuldades perante este Moreirense, que surpreendeu na forma como se apresentou aqui na Invicta.
4: Certíssimo, Fernando. A superioridade do Porto é clara em termos de qualidade individual, produção ofensiva ou, digamos, o jogo no último terço, mas o risco do Porto nasce precisamente quando o domínio territorial retira a disciplina à estrutura de segurança, que foi o que aconteceu, e em uma das duas transições o Moreirense aproveitou e muito bem e fez o gol.
0: Bentnarek marcou o empate, antes foi Diniz Pinto a fazer apenas o 6º golo da equipa dos Cónegos no Dragão em toda a história da equipa minhota. Os outros 5 foram apontados nos 16 confrontos anteriores por Demétrios, que belo avançado foi este brasileiro, e Yuri Medeiros, que extremo também foi, Fábio Espinho. Bom, um tratadinho, Fábio Abreu e ainda Ian Maranhão foram os homens que desfeitearam o Porto em termos de finalização, mas para já tudo em aberto para a segunda parte, meu caro Walter. Vamos para descanso aqui no Dragão. Porto 1, Moreirense 1.
3: O relato é do Fernando Eurico, os comentários do João Janeiro, a reportagem do Bruno Alveira Marques e os cuidados técnicos do Fábio Abreu. Estamos em tempo de intervalo no estádio do Dragão com empate a uma bola.
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3: São 9 da noite, mais 8 minutos, menos uma hora nos Açores.
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3: É tempo agora para conferirmos outros dados que marcam a atualidade numa síntese com Cláudio Almeida.
5: José Luís Carneiro acusa o governo de estar a lucrar com o aumento do preço dos combustíveis. Na próxima semana prevê-se aumentos entre 12 cêntimos por litro no gasóleo e 10 na gasolina. O secretário-geral do PS defende a descida do IVA não só nos combustíveis, mas também em produtos alimentares.
6: Apresentámos de novo pela terceira vez na Assembleia da República uma proposta que foi chumbada pelo Chega, pelos liberais e pela AD para reduzir o IVA sobre os combustíveis, reduzir o IVA sobre os bens alimentares, e chama a atenção que o Governo está a ganhar mais 9 cêntimos por cada litro de combustível e está a ganhar mais 6 cêntimos por cada litro, nomeadamente de gasolina, e 9 cêntimos por cada litro de gasóleo.
5: José Luís Carneiro em declarações aos jornalistas na Póvoa de Varzim. Esta tarde o Primeiro-Ministro em Nelas admitiu novas medidas se os preços se mantiverem ao nível das últimas 4 semanas. Luís Montenegro negou que o Estado esteja a arrecadar 1 cêntimo a mais com o IVA em função do aumento dos preços no setor e indicou que o desconto nos combustíveis já ronda 700 milhões de euros este ano. Na abertura da Festa do Avante, que assinala o início de mais um ano político do PCP, Paulo Raimundo falou aos jornalistas sobre temas que justificam a censura ao governo nos setores da saúde e habitação ou a subida do custo de vida, e assinalou que na moção de censura ao executivo do Chega não se criticam essas políticas.
7: Há razões fundas para o governo censurar? Há. Não é nenhuma daquelas que o Chega avança. Aquilo é um objeto dirigido ao ministro que não faz uma única crítica. Uma. Eu desafio a ler o texto. Não faz uma única crítica a nenhuma política do governo. O governo tem razões fundas para ser, de facto, censurado pela sua política e pelas consequências que isso tem na vida das pessoas.
5: O secretário-geral do PCP considera que o Chega está comprometido com as políticas do governo de Luís Montenegro e censura apenas Luís Neves. Os emissários norte-americanos Steve Witkoff e Jared Kushner viajam este fim de semana para Moscovo e Kiev para conversações de paz. A delegação norte-americana vai estar na capital da Ucrânia no domingo, confirma esta noite o presidente ucraniano Volodymyr Zelensky. Na Casa Branca, Donald Trump referiu que os enviados levam um plano para cessar a guerra e acredita que tem boas hipóteses de sucesso. A Casa Branca, que quer um reembolso europeu à ajuda americana à Ucrânia. Donald Trump escreve na rede social que criou que as centenas de milhares de milhões de dólares doados à Ucrânia e à NATO durante o mandato de Joe Biden são para devolver. Na mesma mensagem, o presidente dos Estados Unidos nega que haja escassez de armas no país devido à guerra no Irão, embora confirme que a exportação de armamento está suspensa. A comunidade nepalesa de Coimbra promove amanhã à tarde em Coimbra uma vigília em memória das vítimas da enxurrada de 26 de agosto no Nepal e também no Tibete. A catástrofe natural provocou mais de 1.300 mortes, continuam desaparecidas mais de 5 mil pessoas, perto de 4.900 no lado nepalês e 530 no lado chinês. As equipas no terreno continuam a resgatar sobreviventes 9 dias depois. Esta vigília começa por volta das 3:30 da tarde, amanhã, em frente à Igreja de Santa Cruz, na Praça 8 de Maio, no centro da cidade de Coimbra. A fechar ainda a notícia dos confrontos no Iémen entre as forças pró-governamentais e os Houthis causaram mais de 120 mortes em 2 dias. São os ataques mais mortíferos na ofensiva dos rebeldes Houthis que se dirigem para o estreito de Bab el-Mandeb, posto ponto estratégico no Mar Vermelho, desde o início da guerra no Médio Oriente e o bloqueio do estreito de Hormuz. Do outro lado da Península Arábica, esta passagem, que permite ligar a Ásia à Europa através do Canal de Suez, ganhou outra importância.
3: 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São estas as outras notícias que marcam a atualidade numa síntese com Cláudio Almeida.
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0: De regresso ao futebol e ao desporto, esta noite para acompanharmos o Futebol Clube do Porto Moreirense, é o jogo que abre a jornada 5 da Liga Portuguesa. Há outros jogos nesta sexta-feira pela Europa. Na Premier League, o Liverpool, 56 minutos, está a vencer o Ipswich por 2-0. Em Itália, Génova 1 como 3, em Espanha, início da segunda parte na La Liga, Real Betis 0, Real Madrid também 0, é resultado final em França, o Lyon bateu o Auxerre por 3-1. Estamos com 50 minutos de jogo no Paris Saint-Germain 1, Mónaco 0, marcou Marquinhos, isto na noite em que João Neves prolongou o contrato com o Paris Saint-Germain até 2031. Quase a terminar na Bundesliga, o Stuttgart vai batendo o Colónia por 3-1. É também resultado final, mas na Turquia, o Galatasaray bateu o Başakşehir por 3-2, no jogo que marcou também a estreia de Rafael Leão pela equipa do Galatasaray. Dentro de instantes, fixamos de novo no estádio do Dragão. Antes, porém, as declarações de Cassiano Klein e também de Nuno Dias no lançamento da Supertaça Masculina de Futsal. Este jogo realiza-se no Pavilhão dos Desportos de Vila do Conde amanhã à noite, a partir das 9 da noite. Espera Cassiano Klein que o Benfica faça um jogo muito conseguido.
1: É o melhor jogo do mundo, porque é o que o Nuno acabou de falar. Você jogar com um segundo para tomar uma decisão é para poucos. E esses poucos compete o tempo todo, 40 minutos no limite. Então, são duas equipes que jogam para ganhar o tempo todo. E no desporto, poucas equipes pagam esse preço. Porque todo mundo quer correr, mas quando entra para competir contra o esporte, o Benfica, muitas equipes sofrem muito. Porque o dia a dia dessas equipes realmente são muito desafiadoras.
0: Um jogo com duas equipas que vão querer muito conquistar este troféu e num dia espera um derby de intensidade máxima.
2: Neste momento, do que é um Sporting Benfica, a intensidade com que, principalmente nos aspectos defensivos e mesmo no aspecto ofensivo também, a forma como nós procuramos a baliza do adversário, tanto nós como o Benfica, em todas as ações, a forma como nós queremos ser verticais e a outra forma que é o que o adversário não nos deixa fazer. Por mais que a gente queira e por mais qualidade que a gente tenha, o adversário tem também tanta qualidade para não nos deixar jogar, como se calhar essas pessoas que o Afonso fala, que dizem que às vezes o derby não é tão bem jogado assim. É tão bem jogado porque a pressão é alta, porque o aspecto defensivo é forte e porque nem sempre se permite ao ataque jogar da maneira como nós queremos que o ataque jogue.
0: Supertaça de futsal masculina às 9 da noite, Benfica Sporting. Mais cedo, às 16h30, vão jogar a Supertaça de futsal feminina as equipas do Benfica e também do Nuno Álvares.
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0: Nesta altura, na Liga 3, União de Santarém está a perder com o Caldas por 1-0 e no Campeonato de Portugal Série B é resultado final. Salgueiros 1, Machico também 1.
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0: Já a seguir, fixamos de novo no Dragão.
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0: Cuidados técnicos do Fábio Abreu, a reportagem de pista com o Bruno Malveira Marques, os comentários com o convidado João Janeiro, a narração é do Fernando Eurico. Uma vez mais, Fernando, muito boa noite.
5: Muito boa noite, Walter, cá estamos. Daqui a pouco vai começar a segunda parte desta partida que está empatada 1-1. Recordo que a equipa do Moreirense fez o primeiro golo ao Futebol Clube do Porto no campeonato por Dinis Pinto, lateral direito, capitão de equipa, e já na parte final do primeiro período, Bednarek, Jan Bednarek, a estrear-se como marcador neste campeonato, a fazer um empate num lance de bola parada. Bruno, antes de irmos ao comentador da convidada Antena 1, João Janeiro, o teu olhar para o túnel de acesso, porque estão aí a chegar os suplentes da equipa do Moreirense.
6: Estão a entrar um a um os jogadores que vão sentar-se no banco, as opções para o Vasco Botelho da Costa, também numa altura em que entram os suplentes do Futebol Clube do Porto, o relvado que esteve a ser regado durante este tempo de intervalo. Olhando rapidamente para as bancadas, o público, depois de ter estado na zona interior do estádio, no acesso aos bares e às casas de banho, regressam novamente para ocuparem as suas posições.
5: Ora, o Porto tem Cláudio Ramos, João Costa, Mbome, Borja Sainz, Neuan Peras, Pripitos, Varela, Jiménez, Sousa, Fofaná, Martim e Diogo Cunha, Eduardo Cunha, aliás. No banco de suplentes, a equipa do Moreirense tem o Aranha, Leandro, Kevin, Stepanovic, Kiko, Álvaro, Tiago Andrade, Rodrigo, o Janderson, o Afonso Vieira e o Ian Lincoln como suplentes da equipa de Vasco Botelho da Costa. João Janeiro, o que é preciso nesta segunda parte para que alguém chegue à vantagem? Porque a primeira parte teve posturas diferentes sobre o relvado, mas a verdade é que ninguém tomou a dianteira.
7: Exatamente, Fernando, praticamente uma antítese entre as duas equipas. Diria que da parte do Moreirense vai esperar, vai tentar aguentar mais 20 minutos no seu bloco baixo e tentar sair em transição como tem feito. No que diz respeito ao Porto, tem que igualar a agressividade do Moreirense, tem sido muito agressivo, especialmente a meio campo. Os jogadores de meio campo do Futebol Clube do Porto estão com muita liberdade de se libertar, estão com muita dificuldade de se libertar do seu marcador direto. Também não vejo os jogadores do Porto a pedirem muito bola entre linhas, parecem um pouco até adormecidos, quiçá já a pensar no próximo jogo que tem na Champions League, e também com poucos jogadores na zona de finalização. Eu estou em crer que Farioli irá mexer no meio campo, principalmente por estas dificuldades que enumerei, e também mais tarde ou mais cedo Borja irá a jogo, tendo em conta que a partir do banco já conseguiu faturar duas vezes.
5: Para já a equipa do Moreirense, Bruno, está na reativação, entra a equipa de arbitragem, só falta o Porto.
6: E sem alterações na equipa de Vasco Botelho da Costa, entram os 11 elementos que iniciaram esta partida, também o trio de arbitragem chefiado pelo árbitro da Associação de Futebol de Leiria. Aguardamos pela equipa do Futebol Clube do Porto, os suplentes já estão nos respectivos bancos.
5: É para já tudo à espera então da equipa azul e branca. Recordo, vai jogar aqui às 8 da noite na próxima terça-feira diante do Manchester City. Será o embate entre o campeão português e o vice-campeão de Inglaterra. Que melhor cartaz poderia o adepto ter e o ouvinte da Antena 1, porque vamos estar cá, claro, para esse desafio de abertura das competições europeias na fase oficial, porque os play-offs e as pré-eliminatórias são de acesso, mas agora é que começa verdadeiramente a competição, sendo que há jogos apenas das Champions na próxima semana, a Liga Europa com Benfica em Milão e o Torriense em Lillestrøm na Noruega são conjuntos que só jogam depois, ou seja, não há competições europeias nesta primeira tranche, digamos assim, na mesma semana. E o Sporting Clube de Braga, que está na Liga Conferência, vai ter que aguardar pelo dia 15 de outubro para poder fazer o primeiro jogo também em mais uma presença europeia. Bruno, cá está a equipa do Porto, mantém-se tudo.
6: Mantém-se tudo, não há alterações, neste caso nem num lado nem no outro. A receber a primeira ovação das bancadas, os 11 jogadores do Futebol Clube do Porto. Dentro de instantes vai sair o Moreirense com posse de bola na segunda parte.
5: É porque a primeira foi do Porto, foi Pablo Rosário quem abriu o desafio. Veja ali o André Silva em diálogo com o árbitro da partida. O público vai se acomodando sem os painéis publicitários e tudo começa a ficar em condições para a reabertura da partida aqui no Dragão. Empate a uma bola, é o jogo que abre oficialmente esta jornada 5 do campeonato.
6: Bom, Fernando, e que bem, aliás, e que jeito fazia os binóculos da nossa Ariana quando o Moreirense está no ataque, realmente para perceber o número que cada jogador enverga.
5: É, isto de facto tem que ser dito, não há outra maneira. Falamos sempre na indústria do futebol, na valorização do futebol português, nós também o valorizamos porque acompanhamos todos os jogos, mas de facto a tantos metros de distância do relvado torna-se impossível. Vá lá que ainda vamos conhecendo as posições e até a forma como se locomovem os jogadores para podermos narrar, neste caso, a equipa do Moreirense, mas não fica nada agradável para quem está na bancada não perceber quem é que tem a bola devido a essa cor. Se tivesse uma cor negra ou vermelha até, seria bem mais fácil. Esta bola na formação do Porto, em Kivior, bate a bola para o lado direito, a bola para o Alberto, tem terreno para avançar e vai ele, entra no meio campo contrário, vai agora, levando a bola ainda na meia direita, entrega tudo para William, está na ponta e vai William, bate contra o adversário, a bola sobra já para o Landerson vai levando a bola, lado esquerdo, muita pressão do William, ainda Landerson, a bola para trás, ponta, pé já do Domingos, ficam os dois no relvado, William e Domingos, a bola está na equipa do Porto, o árbitro olha agora e vai interromper ou não, para já manda seguir, já estão em pé os dois jogadores, a bola vai lá para a frente do ataque do Moreirense e a bola sai, é lançamento para o Dragão. A bola já foi lançada, a bola de Rosário para Diogo Costa, aí está Diogo para Kivior. Kivior vai levando a bola, lado esquerdo da defensiva, com a marcação à distância do Manuel Mendonça. Aí está Kivior, vai levando a bola, dá agora para o meio campo de ataque, para o Alberto, vem a fugir um adversário, fugiu a Anderson, vai serpentear, vai para a área, bateu bem, a bola para Pepe na área, cruzou, grande parada! Bem, André Ferreira a negar a hipótese do segundo para o Porto.
6: Pepe com o remate rasteiro, mas de forma tensa, a obrigar André Ferreira a sacudir a bola para a frente, conforme conseguiu, e depois limpou a defensiva do Moreirense para fora.
5: Carrega o Dragão, a bola para Pepe, bate a bola para a frente para o André Silva, tenta chegar a bola, mas é derrubado ou não? O árbitro vai dar a bola ao Porto, não é?
6: É, aquele primeiro lance sobre Pepe. Livre para o Porto, mas ali o Francisco Domingues, aliás, o Manuel Mendonça a não concordar, bola novamente a rolar.
5: Aí está a bola no Kivior, vai levando a bola no pé esquerdo, Kivior vai devagarinho naquele passo lento, sempre no início da construção. Está a chamar os companheiros, dá a bola para Bednarek, encosta tudo para a direita, a bola para Alberto. Alberto vai meter a bola, pressão do João Veloso, bola batida, entrada da área, bem para o André, a fugir, já não tem ângulo para o remate, cruzou, cortou! Bem, a equipa do Moreirense, a bola foi lançada, no entanto, para o William, vai agora tentar avançar ainda o Porto, lá direito, a bola para o William Gomes, vai para o cruzamento, aí está o William, já cruzou para fora, diretamente para a malha de fora, é pontapé de rede para o Moreirense.
6: Cruzamento muito chegado ao poste esquerdo da baliza, a bola acaba mesmo por bater na malha da parte de fora, pontapé de baliza para André Ferreira, mas há pouco excelente movimento de André Silva, com movimento de corpo a conseguir ganhar posição, a entrar na área, já em esforço a fazer o cruzamento, e foi Gilberto Batista, de qualquer maneira, a limpar o perigo.
5: A bola foi lançada já para o meio campo de ataque do Moreirense, vai cortar o Porto, a bola já do Rosário, dá para Frauold, a Frauold a meter a bola para Gabri, tenta a virada, a bola para Frauold, vai levar a bola para junto lateral, a sair, é lançamento à direita, a bola para Diniz Pinto, lá está, aliás, exatamente o Diniz a dar a bola para trás, vem a bola para o espaço dos centrais, e a bola já despachada do Gilberto para o lado contrário, para a esquerda, corta o Porto, a bola vem, atenção, para Pepe, tentou dominar, vai lá André Ferreira, estava todo o mundo a dormir.
6: É à exceção de Gilberto Batista, que de forma atenta conseguiu fazer a cobertura para a saída do guarda-redes para agarrar o esférico na grande área.
5: Pontapé do André Ferreira, a bola vai já para o meio campo de ataque, vem a bola para o Parsemane, atenta à virada, vai agora para o lado esquerdo, ele contra o mundo, a bola sobra no entanto para a equipa do Porto, a bola já para o Alberto Costa, vai meter a bola para trás, para o guarda-redes Diogo, aí está Diogão, vai levando a bola, já sofreu um golo no campeonato, é verdade, o Porto já não tem essa, digamos que essa coroa de glória que era até agora ser a equipa sem sofrer golos. Aí está, aí vai, Frauold, vai meter a bola para o lado direito, a bola vai na direção do William, está caído o homem do Moreirense, e vai o William, vai levando a bola, vai aproximar-se da área, tem o apoio do Alberto, puxa para o pé esquerdo, bateu contra Maracanã e canto.
6: É o primeiro canto desta segunda parte, remata bem à altura, com força, a bola a bater do central brasileiro, a sair desviada pela linha final, canto para a equipa do Porto, e agora quem para já mantém essa proeza de não ter golos sofridos é o Gil Vicente.
5: A beijar a bola, o William Gomes vai tentar movimentar a bola, e foi de bola parada que o Porto fez o gol do empate. A atenção do árbitro está atrás, António Nobre, atrás da grande confusão. Há muita gente na pequena área do Moreirense, e vai o William, vai levantar, já levantou, atenção, desvio para fora! apareceu um dos centrais e a bola a sair, aliás foi o Alberto Costa,
6: foi o Alberto,
5: o lateral
6: ao segundo poste, a bola a bater ali meio que na cabeça, meio que no ombro, a sair desviada ao lado da baliza. Reposição de bola para André Ferreira.
5: João Janeiro, o Porto entrou com tudo tal como na primeira parte, a ouvir ao disco e toca o mesmo, a verdade é que ainda não conseguiu chegar à vantagem.
7: Sim, acredito que entrou um pouco melhor nesta segunda do que na primeira, mesmo assim, porque por duas vezes já se conseguiu aproximar da área e mesmo dentro da grande área. No entanto, continuo a dizer que Pablo Rosário está a ser muito marcado e não se consegue libertar da marcação cerrada de Parsemã, e como tal a zona de criação do Porto, ou a segunda fase de construção do Porto, não está a ser eficaz.
5: Atenção, grande passo para William, bateu para fora, deu sensação de golo. À primeira, um grande toque de Fraolda, desmarcar William, bateu de primeira Bruno e a bola foi para lá do poste, mas como tocou na malha lateral, deu sensação, mas não, mantém-se um.
6: Deu sensação, os adeptos já se preparavam para levantar, para gritar, mas a bola a sair, a rezar o poste esquerdo, grande cabeceamento de Fraolda para o lado direito, onde aparece o brasileiro a rematar, a rezar o poste.
5: Aí está a bola já para Diogo Costa. Vai limitar e vai chamar os companheiros. Deixa a bola para Kivior. 1-1 no marcador. Abertura da ronda 5 do campeonato. Toda a ronda para acompanhar na Rádio Pública Portuguesa. E não só. Estamos em todas. Vamos estar na final da Supertaça de Futsal em Vila do Conde. Na final da Taça Ibérica de Handball em Vigo, na província da Galiza. E todo o futebol, naturalmente. As modalidades também. Recordo que na próxima semana vamos acompanhar Portugal, a seleção masculina, no Campeonato da Europa de Voleibol em Sofia, na Bulgária. A bola está na equipa do Moreirense, ponta, pé do Diniz, para onde estava virado. A bola para fora, lançamento já para o Moura. E o Moura dá a bola para trás, vem a bola para o Kivior. A Kivior vai ajeitando a bola, vai transportando, lá vai Kivior, vai devagarinho, vai para o meio campo contrário e está Kivior. Olhar o 4 do Porto, lá bateu, a bola vai para o corte do Domingos, a bola já para fora da área, insiste o Alberto Costa, a bola vai para o espaço do William Gomes, dominou o William Gomes, olhou o William Gomes, vai agora puxar para o cruzamento, cruzou a garra, André Ferreira, era boa a intenção, só que o Gabri não chegava lá.
6: Não chegava lá porque a bola foi cruzada, um pouco puxada na direção da baliza. Estava à espera dela André Ferreira, que agora movimenta com o pontapé para a frente.
5: Está a pé direito na bola, vai com força a bola para Bednarek, dá a bola de cabeça para o Kivior, de polaco para polaco. Aí está Jakub Kivior, vai levando a bola, Kivior vai para a zona central do relvado, marcação à distância do Mendonça. Kivior dá a bola para Moura e o Moura vai dar outra vez para Kivior, abre a bola mais para o meio para o Alberto, e vai Alberto, tenta fugir, a bola vai na sobra para o Moura, Moura dá a bola para Fraol, Fraol vai buscar a bola e vai furioso, vai dominar a cabelinho loiro, vai agora dominar a bola antes que fosse para o lado lateral, vai sobre a divisória, dá a bola para Pablo Rosário, está Rosário a abrir, a bola vai para o grande corte da equipa do Moreirense, do Domingos, e a bola sobra ainda para a equipa do Porto, para Fraol, sobra para o Nile John, é um batalhador, aí vai Nile John a aguentar, bate a bola para a direita, é derrubado, vamos ver se o árbitro dá cartão ou não ao Rosário. Para já a bola está no Mendonça, vai cruzar a bola para o Parsemain, está lá a cortar o Alberto Costa e depois não consegue William Gomes dominar.
6: Segurou a bola com o pé esquerdo, no entanto a bola a vir com o passe traiçoeiro da defensiva do Porto, acaba por transpor a lateral, arremesso à esquerda para a equipa de Moreirense, há jogadores em exercícios de aquecimento nos dois lados.
5: Lançamento para a formação dos Córnegos, estão aqui a empatar com o Futebol Clube do Porto. Bola Moreirense, que conseguiu a primeira vitória na jornada anterior diante do Casa Pia, como disse o João Janeiro, com um grandíssimo golo do Francisco Domingos, um golo de bandeira, certamente vai fazer furor ao longo da temporada. Aí está Domingos, precisamente, vai levando a bola, a ganhar o ressalto, a bola vai ainda para a equipa do Moreirense, para Domingos, vai levando a bola, atenção à equipa amarela, aí vai a bola picada, já para Barcemain, tenta ganhar posição para André Naranco, vai lá Rosar, rouba-lhe a bola, não há falta, segue para o Porto. E bola batida lá para a frente, aí vem a equipa do Porto, William Gomes vai tentar dominar, mas abdicou porque estava offside, bola para fora, é do Dragão. À direita, o lançamento para ser efetuado pela equipa da Farioli. Está a bola para ser lançada, vai a bola para o Alberto Costa, a Costa dá para Bednarek, Bednarek vai levando a bola pela zona do meio, toda a equipa do Moreirense instalado no seu próprio meio campo defensivo. Bola em Bednarek, pode dar a bola para Kivior, está Bednarek, vai bater a bola para a esquerda, dá em PP, Pepe recebe a bola, marcado por um adversário, entrega a bola para Bednarek, para Kivior, levanta a bola para o lado direito, vai na direção do Alberto, Alberto Costa para Bednarek, Bednarek na devolução, bem jogado agora, a desenhar um triângulo no relvado, Kivior dá a bola para a esquerda, vem a bola já para o Moura, 10 minutos já lá vão nesta segunda parte, há empate no Dragão, bola em Kivior, olhou, bateu, bola para Pepe, solto, vai agora para o cruzamento, pé direito, bola na área, para o André Silva, puxa para o pé esquerdo, mas o remate é fraquinho, fraquinho.
6: E a sair ao lado da baliza de André Ferreira, remate sem perigo, e Vasco Botelho da Costa vai corrigindo o posicionamento dos seus jogadores, numa altura em que Francesco Farioli está momentaneamente sentado no banco dos suplentes.
5: Bola para a equipa do Moreirense, bola batida, vai cortar o Porto, vem a bola já para o espaço do Gilberto Batista, a meter a bola para Fraolda, a impedir a bola para o William, vai lá, corta, o Domingos fica magoado porque há pé alto, há pé em riste do William Gomes, e por isso ponta pé livre para a formação dos Gorgons. Bola para ser movimentada nesta altura, vem a bola para o Gilberto, aí está o Gilberto Batista a meter a bola para Maracás, recebe o brasileiro, dá uma voltinha, mete a bola para o André Ferreira, vai lá pressionar o PP. Ferreira bate a bola de pé direito, vai para o meio-campo de ataque, a bola para o Parsamen, dá na peitaça para o Nile John, entrega a bola já para o João Veloso, bela abertura, a bola para o Landerson, aí está o Moreirense, vai tentar aproximar-se da área, ainda o Landerson à procura de espaço para o remate, bateu prensado, ainda o remate para onde estava virado o Diniz Pinto, e Manuel Mendonça a rematar, mas em offside, em fora de jogo, bola para o Porto. Pontapé para o guardião Diogo Costa, está Diogo, vai olhando a entregar a bola para Kivior, Kivior sai da grande área, vai pelo espaço central, ainda Kivior, bom, Kivior é um suporífero, sempre que pega na bola, aí está ele, ali a adormecer os adversários, Kivior tentar arranjar espaço agora, lá se aventurou, lá vai aumentar a velocidade, faz a geneira, ganha o ressalto, dá a bola para Fraolde, vai cortar o Moreirense como pode, a bola sobra para Fraolde, atenção ao Porto, bola metida para Pepe, o cruzamento, o remate e o golo!

0: cruzar para o fundo da baliza no lance à esquerda, que começou devagar, devagarinho com Kivior, mas de ressalto em ressalto, Bruno Malveira Marques, o Dragão fez a cambalhota no marcador.
1: A explodir novamente as bancadas depois de uma bela parceria brasileira entre PP, que fez o passe no lado esquerdo ao segundo poste, onde apareceu solto de marcação William Gomes, a concluir com um remate certeiro, bola para o fundo da baliza, os dois jogadores a celebrarem. William Gomes virou-se para a bancada norte e com a mão direita a bater no símbolo do Futebol Clube do Porto na sua camisola. O Porto a fazer a cambalhota no marcador com o primeiro golo no campeonato de William Gomes.
0: Alô Aracaju no Sergipe. William Gomes marcou, o Porto está na frente e por isso caro ouvinte, vamos lá aumentar o volume à telefonia, porque o marcador mexeu agora no Dragão com 58, quase 59 minutos. Estamos a chegar à hora do desafio. Porto 2, Moreirense 1.
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3: Fernando, também cambalhota em França. O Paris Saint-Germain está a perder em casa frente ao Mónaco por 2-1. O golo do empate, 1-1, foi marcado por Nazinho. Há pouco, Muzambo marcou 2-1 para a equipa monegasca.
0: É de facto um paupérrimo início da equipa bicampeã da Europa. Mas isto é como acaba, não como começa. E já tivemos essa prova, o Paris Saint-Germain, por exemplo, salvo erro, no último jogo estava a perder por 2-0 e conseguiu 2-2, assim num ápice, porque tem de facto muita, muita qualidade. Ora, João Janeiro, o Porto chega à vantagem nesta segunda parte, num segundo tempo de domínio absoluto do Porto. E de facto, jogada rápida, bola de uma banda à outra, William a faturar.
4: Aquilo que nós falávamos ao intervalo, que era preciso retificar, foi retificado. Houve de facto também um puxão de orelhas, isso é certo. E pelo facto de Rosário estar completamente marcado, e quando tu mencionaste muito bem que Kivior é um superífero, faz a ligação direta entre linhas para médios mais avançados e daí surgir o gol.
0: Para já festa, Bruno Malveira Marques é dos Dragões aqui no estádio do Futebol Clube do Porto.
1: Com os adeptos em ebulição no topo sul, os adeptos aos saltos a agitarem as bandeiras, naturalmente radiantes pela equipa de Francesco Farioli estar na frente do marcador.
0: Aí está a bola no Bendanek, que vai meter a bola já para PP. O Porto aqui a aquecer os motores para a Champions, onde vai defrontar o todo-poderoso Manchester City. Há falta sobre PP, o árbitro dá livre para o conjunto azul e branco.
1: Falta de Guilherme Liberato a deixar por terra o jogador que fez a assistência para o segundo golo de William Gomes. Pontapé livre para a equipa azul e branca.
0: Aí está a bola para o conjunto de Farioli, que vai fazer dupla mexida daqui a pouco.
1: É o Martim Fernandes.
0: É, já está em exercícios de aquecimento.
1: O outro jogador para já não consigo descortinar nesta altura, está ali dobrado.
0: É o Inbom.
1: Exatamente, é o sul-coreano.
0: Inbom Wang vai entrar tal como o Martim Fernandes. Para já o ponto é pé livre. Está a bola para si movimentada pelo autor da cambalhota, William Gomes. Vai levantar. Está meio loiro, meio cabelo escuro. Levantou a bola na

0: Está para movimentar Gabri Veiga. Está o natural de Porrinho, bem perto da fronteira com Valença do Minho. Bola lançada, corta o Diniz Pinto, a bola vai para fora. É pontapé de canto em repetição à esquerda do ataque do Porto.
1: E novamente para Gabri Veiga, e agora pede-se aqui uma bola. O árbitro a indicar que é no lado esquerdo, a fazer a sinalética com o braço esquerdo. Gabri Veiga agora a recolher a bola, vai ajustar no quarto de círculo, segundo canto consecutivo para a equipa azul e branca.
0: Está a bola para o Porto, dupla alteração daqui a pouco, a ser anunciada certamente Farioli, agora que tem a vantagem, vai começando a pensar também nesse importante compromisso da Champions. Bola na área, ainda que este jogo não esteja ganho, claro, a bola vem para o Gabri, a Gabri vem a rodar sobre o adversário, vai passar pelo João Veloso, vai para a zona central, rematou, prensado, a bola sobra para o Mendonça, vai perder a bola para Pepe, atrasa a Pepe, mas dá a bola para Mendonça, vai lá, corta, primeiro William Gomes, depois da ação faltosa de Francisco Moura com cartão amarelo.
1: Cartão amarelo para o lateral esquerdo do Futebol Clube do Porto, ali a derrubar Manuel Mendonça no interior do grande círculo livre para o Moreirense, e vamos a ver se as substituições se vão efetuar nesta altura.
0: É isso, o árbitro vai olhando, muito irrequieto Mendonça aqui a arrancar o cartão amarelo. Ora, sai Gabri para a entrada de Inbom, não é?
1: Exatamente, e sai também Francisco Moura, jogador que sai com cartão amarelo para a entrada de Martim Fernandes.
0: Ora, João Janeiro, Martim vai para a posição do Moura. O Inbom vai também ali para o miolo, embora com, diria eu, funções um pouco diferentes das do Gabri, ou não?
2: Sim, completamente de acordo. Inbom, penso que é mais pela energia e pela ligação entre setores que vai para ali. Também não está a correr muito bem o jogo aos centrocampistas do Porto. A marcação é muito apertada. Os jogadores do Moreirense parece não se cansarem, e então há aqui uma renovação. Em relação ao Martim, até era expectável que começasse o jogo. Portanto, o jogo associativo vai ganhar, nesse sentido, o jogo do Porto. Mas de resto, é para manter.
0: E a bola... diz.
1: Daqui a pouco também o Moreirense vai responder com uma dupla alteração, Rodrigo Alonso e Stjepanović.
0: É isso, 21 e o número 8 da equipa do Moreirense. Para já a bola está na equipa do Porto. Aí está Martim a dar a bola para trás, a bola já para o Kivior. Aí está Kivior, vai a metendo a bola para trás, a bola na direção do guarda-redes Diogo Costa. Diogo Costa também estático, e o Porto vai adormecendo sempre a equipa adversária. Sem grande pressa está Diogo a despachar a bola para o Kivior. Kivior vai atraindo também Manuel Mendonça, dá a bola já para a esquerda, a bola para o Martim, e o Martim tenta fugir, corta a equipa do Moreirense por Diniz, bola para fora, lançamento para o Martim, está a bola para ser lançada. Estamos já em plena segunda parte, o Porto vence por 2-1, esteve a perder, deu a volta ao marcador, e a bola é no Kivior, vai caminhando Kivior, dá a bola para trás, a bola vai já para o guarda-redes Diogo Costa, olha em frente, bate a bola longa para o William, bela partida de William Gomes, vai dominando o William, bate a bola mais para o meio, bem jogado, a bola para a esquerda para Martim, corresponde, vai buscar a bola no lado contrário, vai para ali que nem uma seta, tem no apoio o PP, agora a flatira, dar a bola para PP, outra vez para a lateral, PP vai cruzar, já cruzou, vai lá Fraold, corta, o Gilberto Batista ainda Fraold, faz falta sobre um adversário, pareceu-me, a bola segue ainda às três tabelas entre o Moreirense e o Porto, e a bola lá é despachada pelo Domingos. Bom, que tarantantã naquela defesa, e corta, Pendarek a ajeitar e a pôr calma no jogo, a deixar a bola na direção do Diogo Costa, a entregar para Kivior. Kivior vai meter a bola para o Pendarek, recebe Pendarek, outra vez para Kivior, lá vai Kivior a dar aquele passinho curto para mesmo, está a chamar o Moreirense, bateu a bola para o lado direito, vai cortar primeiro o Anderson, a bola vem para o Alberto Costa, dá para o William, a parceria, aí está William a devolver a bola outra vez para o cruzamento do Alberto, e a bola não entra. Estava um homem do Porto, a Cuca, para marcar, era o Froold, mas a bola não entra, Bruno.
1: Mas primeiro a bola passou mesmo à frente de André Silva por um instante, por uma unha negra que André Silva não tocou na bola, depois a sobrar na sequência para Froold, que também não conseguiu tocar na bola, aliviou a equipa do Moreirense, esteve à vista o terceiro no Porto, alterações na formação do Moreirense. Ora, saída do camisola 21, aliás,
0: é o Neil John, exatamente, Neil John a sair, é o 23, exatamente, e sai o Manuel Mendonça, que fez uma bela partida, João Janeiro, Ora, temos Stepanović, jogador da zona

0: central e também como novidade o Rodrigo, que já se posiciona mais na frente no apoio ao avançado Moreirense, precisamente o Parsemain.
1: Exatamente, vamos ver se Landerson também não vai saltar para ocupar a sua posição natural, que é de extremo. E realmente Stepanovic aqui traz um poderio nas bolas paradas e também na potência física.
0: Falta sobre o Martim Fernandes, não gosta o Dinis Pinto, manda vir com o árbitro e claro.
2: E vai ver amarelo.
0: Vai ver amarelo, é um amarelo escusado. Claro que o jogador não é nenhum bloco de cimento, tem emoções, tem reações, mas esta deu direito a amarelo porque esticou demasiado a corda ao contestar e depois fazer um gesto veemente para o árbitro da partida. Pontapé livre para o Futebol Clube do Porto.
2: Livre lateral, perigoso, vai assumir a cobrança o sul-coreano Inbom.
0: Aí está Inbom Moang para despachar. Há cantigas em estereofonia. Pontapé livre para a equipa portista. Stein, Bom Moang vai olhar apenas uma na barreira do Moreirense. Aí está o Porto em busca do terceiro. Bola batida, desvio de André Ameias com Maracás. É pontapé de canto à esquerda.
2: Para bater novamente Inbom, pede a bola, aliás, vai ali buscar a bola mais próxima, acima de um cone, e vai então colocar no quarto círculo, canto à esquerda para o sul-coreano.
0: É o que jogava na banheira de Rotterdam, no De Kuip. Era jogador do Feyenoord, está agora no Dragão, já levantou o pé direito, desviou André, ainda o Porto, a bola vai para fora da área, tenta sair o Parsemain, vai dominando, tenta furar, vai para o relvado, o árbitro manda a seguir, diz que não há nada, abriu os braços, a bola sobra para o Inbom, dá a bola para a frente para o André Silva, apertado por três adversários, dá a bola para o espaço do Martim, o público Costa, o Porto está melhor nesta segunda parte, a bola já para o espaço do Bednarek, aí está, reposiciona-se também o Kivior, Bednarek vai meter a bola para a esquerda, da bola para o Martim, Martim recepciona, pé canhoto na bola, trabalha com o direito, dá uma voltinha, vem para trás, entrega a bola já para o Kivior, para Bednarek, para Kivior, aí está Kivior, chama o Alberto, Kivior pode meter a bola no lateral, é o que faz, recebe Alberto, olha em frente, mete a bola para Inbom, recebe Inbom, marcado já para um adversário, a bola vem para trás, para o Alberto, e o Alberto dá a bola para o Iacub Kivior, vai dominando, vem agora para a esquerda, entrega a bola para o Martim Fernandes, vai puxar para o cruzamento, já cruzou, mas corta. Primeiro Domingos dá a bola já para a zona do meio campo, vai tentar sair a equipa do Moreirense, não chega Stepanovic, a bola já metida para trás, a bola para o Rodrigo, dá a bola para o companheiro, bola para a direita, para o Gilberto, e o Gilberto vai levantar, mas mal, bola mal, direcionada, lançamento à esquerda para o Dragão.
2: E quem não está a gostar nada do comportamento dos jogadores é Vasco Botelho da Costa, há pouco a esbracejar para dentro do relvado, desalentado o técnico de 37 anos.
0: A bola para Martim, Martim Fernandes olhou, disparou, a bola lá para a frente, não chega o André Silva, a bola vem para Bednarek, dá de cabeça para Inbom, agora a impelir a bola à meia altura, vai para o Alberto, mete a bola, bom, que foguete de Alberto para o William. William é rápido, mas não é assim tão rápido, Bruno.
2: Qual Fórmula 1? O passe de Alberto Costa, lançamento para a equipa de Moreirense à esquerda.
0: Aí está a bola para ser lançada, João Janeiro, estamos nos 20 minutos finais, antes da compensação. Atenção, pode ser mais um para o Porto. Bom, agora a não conseguir, ainda o cruzamento, bola para o segundo posto, corta, a equipa do Moreirense vai lá, o PP dominar, linha de fundo, vai dar calcanhar bem a bola para o Martim, aí está Martim, perde a bola para o adversário, mas João Janeiro, está melhor o Porto na segunda parte, faltam 20 minutos, e o Porto está a tentar pelo menos chegar ao terceiro, porque uma vantagem de 2 golos é bem diferente de 1. O jogo continua, por isso mesmo é aberto.
1: É certo, Fernando, mas de facto é um Porto transformado nesta segunda metade, muito mais atitude, muito mais agressividade, acho que igualou os índices de agressividade em relação ao Moreirense. Jogo só de sentido único, houve uma oportunidade, podemos chamar uma oportunidade por volta dos 60 minutos, com o Diniz mais uma vez a aparecer nas costas de Moura, que proporcionou um remate não direcionado, mas de resto o Porto totalmente dominador. E estou em crer que provavelmente Borja também poderá entrar e para resolver a partida.
0: É, já está a receber instruções de um dos adjuntos e portanto também Jiménez também pode ter aqui a estreia pelo Futebol Clube do Porto, o ponta de lança que vem do AC Milan. a poder ter aqui uns minutinhos. Ele de resto precisa disso, de alguma rotação, de alguma rodagem, até para conhecer melhor a equipa, porque o Porto vai precisar dele. Samu está a recuperar a olhos vistos, mas ainda não é a opção. A bola está na formação do Porto, com o guarda-redes Diogo Costa, sai mesmo da área, olhou, despachou, a bola vem para o Martim, vai lá, em pé de cabeça, bem, a bola vem para Pepe, domina, sai ao caminho o Gilberto Batista, Pepe baixinho a fugir, ainda o Gilberto, sempre na pegada, Pepe, bem, vira a bola para o lado contrário, para a direita, a bola para o Alberto Costa, aproxima-se da área, vai cruzar, já cruzou, bola na área, o corte do Gilberto, está em todo lado, e a bola vem para fora da área, vai tentar dominar o Martim, qual... Para o jogador raçudo ali a cometer falta sobre Rodrigo, e por isso pontapé livre para a equipa do Moreirense.
2: Em zona defensiva, encostado à linha lateral, livre vai ser batido, ao que tudo indica, por Gilberto Batista, o internacional guineense.
0: Perna longa, Batista, olha em frente, vai despachar para o meio campo contrário, não, vai abdicar, deixa para o André. André Ferreira vai levantar a bola, a calcar o relvado. O jogo daqui a pouco entra nos 15 minutos finais, antes da compensação. Pontapé do André, a bola vai para a zona do meio, para o Parsemane, a bola sobra ainda para o Moreirense, bola metida já para o lado direito, a bola para o Diniz, dá para o Gilberto, atirou para trás para André, sai da área, bate com a bola vem para a equipa do Moreirense, corta para o Old, vai levando o dinamarquês, vai meter a bola para trás, vai dar a bola para Kivior, Kivior vai levando a bola, a entrega para a zona do meio, a bola para Bednarek, recebe Bednarek, olha em frente, ainda Bednarek vai levando a bola, dá para a direita, a bola para o Alberto, e o Alberto vai meter a bola para Inbom, aí está o sul-coreano, vai para ali fora, vai caminhando, entra no meio campo contrário, tem na ponta William, ainda Inbom, deixa a bola para William, vai fugindo mais para o meio, aí está William, bate com a bola para a área, mal para o guarda-redes André Ferreira.
2: Má combinação entre o William Gomes e Inbom. Daqui a pouco, nova dupla alteração na equipa do Moreirense. Estão a receber instruções Kiko Bondoso e Tiago Andrade.
0: E no Porto, Jiménez e Borja vão a jogo. Um jogador que já vem da época passada, Jiménez, que procura aqui voltar aos dotes de goleador. Este internacional mexicano joga na Latri, a equipa da América do Norte. E dupla alteração também no Moreirense, são os últimos cartuchos. Por agora, Bruno, para já, quem é que entra primeiro? São os do Porto ou não?
2: São os do Moreirense, saídas de João Veloso e também de Landerson para as entradas de Kiko Bondoso e Tiago Andrade.
3: Deixa-me dar conta, Fernando, em Espanha o Real Madrid está a perder a 5 minutos do final com o Betis por 1-0.
0: É só surpresas entre os tubarões do futebol europeu. O Real Madrid agora de Mourinho. No Porto sai William
2: e também André Silva. Entradas de Santiago Jiménez e Borja Sanz.
0: Estes aplausos são para Jiménez, à grande expectativa dos azuis e brancos. E João Janeiro, destas duas alterações, duas no Moreirense, duas no Porto, ressalta esta do Jiménez, porque de facto o mexicano precisa de minutos como de pão para a boca.
1: E o Porto tem um historial também com muitos jogadores mexicanos a passarem por aquela casa e a serem bastante felizes. Acho que isso também pesou na decisão do jogador, e de facto é um jogador com muita qualidade. Teve as lesões que teve, os problemas que teve, mas esperemos que, para bem da Liga Portuguesa também, gostamos de ter sempre os bons jogadores, que se dê bem.
0: A bola para Alberto Costa, vai lançar a bola, está Alberto Costa a dar a bola para trás, na direção do Jan Bednarek. Jan Bednarek deixa a bola para Rosar, soltou a bola para o Alberto, bate contra um adversário, a bola para fora, é lançamento à direita.
2: Foi contra Tiago Andrade, a despachar a bola para lá da lateral, arremesso para Alberto Costa.
0: Estamos a um quarto de hora do tempo de compensação do Tic Tac Antena 1. O Dragão vai vencendo os Cónegos por 2-1. É a abertura da ronda 5 do campeonato. Aí vai levando a bola, o Kivior vai agora acelerando, foge a dois adversários, dá a bola para o Alberto, para trás, a bola para Bednarek, recebe pé esquerdo, com o direito mete a bola para Martim. A Martim domina, entra no meio campo adversário, vai também na zona central do relvado, 52 nas costas, deixa para Bednarek, levanta a bola, bem para Pepe, corta primeiro Gilberto Batista, a bola sobra para Inbom, Inbom dá a bola para trás, é uma formiguinha trabalhadora a deixar a bola já para o Kivior. Kivior vai agora olhando, entrega para a esquerda, a entregar a bola para Martim. Martim outra vez para a ponta, a bola para Pepe, dá de calcanhar, bem jogada a bola para Martim, vai meter a bola de trivela para Inbom, está na área, vai agora, tira dois adversários e faz falta. Foi goloso demais, era bem pensado pelo Inbom. Só que fez falta, Bruno, queria a camisola amarela.
2: É, puxou a camisola do central brasileiro Maracás, depois de ter recebido o passe pelo lado esquerdo. Falta para o Moreirense e agora um pequeno compasso de espera porque Maracás está aqui a beber um pouco de água e vai então ser agora sim o livre marcado por André Ferreira.
0: Aí está André para movimentar a bola lá para a frente, manda os companheiros para a frente, pois o Moreirense, se quiser tirar algo do jogo, tem que ir para a frente. Bola batida de André, bola despachada, vai pingar no meio-campo do Porto, há um desvio de cabeça do Parsemane, mas a bola vem para o pé de Narek e pelo simples não atrasa na direção do guarda-redes Diogo Costa. A Costa mete a bola já para Kivior. E o Kivior vai sambando perante o adversário. Vai levando a bola perante Rodrigo, a meter a bola para trás, a bola para o guarda-redes do Porto, bate a bola numa recetada lá para frente para o Jiménez, impele a bola de cabeça, mas vem para o Gilberto Batista, recebe Batista, bate a bola para trás para o André Ferreira e vai pressionar o homem do Porto, ponta pé já do Ferreira, mete a bola no Ben Marek, chega primeiro que Parsemane, mas dá uma bola para o domínio amarelo e verde. Aí está a bola no Diniz Pinto, pisa a bola, dá para trás, a bola para o Gilberto e o Gilberto mete a bola no central à esquerda, que é o Maracás, recebe Maracás, dá a bola para Domingos. Domingos olhou, bateu, a bola vai para a frente para o Parsemane, tentou dominar, corta Ben Narek, dá a bola já para Fraold, zona do meio, aí vai Fraold, dá a bola para Inbom, Inbom entrega tudo para a esquerda, a bola para Martim Fernandes, a deixar a bola para Inbom, Wang recebe, camisola 16, vai a bola para Ben Narek, Ben Narek tem a pedir a bola o Alberto, mas prefere meter a bola para Inbom, para trás a bola para Ben Narek, o Porto para entrar no meio campo contrário, dá a bola para Inbom, zona central, vai puxando, arrastando para o lado esquerdo, bem jogado, a bola para o Martim, dominou no peito, põe na ponta do pé direito, agora vai em simulações, vai cruzar, cruzou, atenção, segundo poste, Fraude para fora, estava em posição irregular Borja e Fraude, ainda assim era ilegal porque estava fora de jogo, mas Bruno não conseguiu meter a bola no fundo,
2: não conseguiu introduzir a bola no fundo da baliza. Primeiro Borja Sainz a ajustar junto à pequena área e depois Fraude a atirar ao lado do poste direito, numa altura em que Vasco Botelho da Costa esgota as alterações na equipa do Moreirense, troca por troca no ataque, saída de Alexandre Parsemane para a entrada de Ian Lincoln.
3: Mas olha, que se desse gol, Fernando, penso que na revisão e sem outras imagens, acho que estava em jogo.
0: Muito bem, fica então essa nota, mas João Janeiro, Parsemane fez um belo jogo, não só pelo trabalho que deu à defensiva do Porto, mas sobretudo pelo jogo da equipa que apresentou.
1: Concordo, um trabalho muito altruísta por parte do Parsemane, sempre a bloquear as saídas de bola do Porto e sempre com Paulo Rosário por perto, sacrificou muito o seu trabalho ofensivo, mas também a equipa de Moreirense joga num bloco de 30 metros, toda junta, como se fosse uma caixa, mas de salientar de facto o trabalho e o esforço de Parsemane.
3: Eu há instantes ia dar conta do gol do Real Madrid, mas o Eduardo Gonçalves, e bem atento, deu conta, o Real marcou, mas o gol foi anulado, portanto, Betis 1, Real 0, estamos a chegar ao minuto 90.
0: A equipa bética que vai ser adversária do Porto na segunda jornada da Liga dos Campeões é precisamente a primeira saída dos Dragões ao estádio do Betis de Sevilha. Pontapé de baliza para o Futebol Clube do Porto. E o Porto, com tanta gente a trabalhar na estrutura, certamente vai já preparando os próximos adversários. De olho também no Manchester City, que é o próximo. A bola para Ben Narek, a entregar a bola na direção do Diogo Costa. Costa dá a bola para Kivior, entrega para Ben Narek. 10 minutos é o que falta para o time de compensação. A bola para Jiménez, a ganhar no ressalto. Aí vai Jiménez, bem, a meter a bola para a esquerda, a bola para PP. Vai cruzar, já cruzou. Atenção, Borja, chega lá, Inbom. Tem que dar uma voltinha para ganhar posição para o cruzamento. Dá a bola para trás, para Alberto, bateu para fora. Mas alguma cerimónia dos jogadores do Porto, Bruno.
2: À entrada da grande área, o lateral direito, Alberto Costa, a rematar a bola. A fazer, ali a passar ao lado do poste direito, mas de facto há pouco os adeptos a empolgarem-se com aquele passe de primeiro com a recepção e depois com o passe de Jiménez para o seu companheiro à esquerda. Ponto de baliza para André Ferreira.
0: Aí está André Ferreira, vai levantar a bola para o meio campo contrário e vai tentar dominar a equipa do Porto com Inbom. A bola vem para Martim, domina Martim, vai dar a bola para a frente para o PP, corta o Moreirense, a bola sobra já para o Stepanovic, agora para a frente, atenção, a bola está no Lincoln que entrou há pouco, está Ian vai levando a bola, com a bola o número 99, entrega para Stepanovic, dá a bola já para o companheiro, vai dominar o Rodrigo, dá a bola para trás, vem a bola para Maracás, dá a bola para o Domingos, vira tudo para a esquerda, aí vai a equipa com do Moreirense com a posse de bola à esquerda. O Porto tenta defender agora com vários homens, Borja a tentar fazer tampão, mas a bola vem para o Gilberto, Gilberto Batista entra no meio campo do Porto, deixa a bola para o Rodrigo, Rodrigo vai levando a bola para a zona central do relvado, entrega para trás, a bola para Maracás, é o Porto a cheirar a bola, é o Moreirense a rodar o esférico, bola para a esquerda, aí está com o Bondoso, Kiko Bondoso vai metendo a bola já para junto ao lateral, ainda a bola devolvida para a frente, ataque, atenção, Moreirense pode ser perigoso, pode haver cruzamento para a área, corta primeiro bem Narek, e a bola vem para o Borja, tenta dominar, a bola sobrar para a equipa amarela, pode haver um novo cruzamento, a bola para trás, aí está, bola batida, prensada, vai para a área, atenção, Ian a ajeitar para o remate, para fora, a bola namoriscou o poste esquerdo da baliza do Porto, pede Narek, pede apoio aos adeptos, esteve à vista, Bruno Malveira Marques, o empate como quem não queria a coisa, a bola andou perto, perto do poste esquerdo do Porto.
2: A ameaçar a baliza do Internacional português, Ian Lincoln de costas para a baliza, pressionado, conseguiu rodar, rematar e a bola ali a saltitar, a passar ao lado do poste.
0: PP vai cruzar, prensado, é fora de jogo agora. 22 horas em Portugal Continental e na Madeira são 21 nas Ilhas Açorianas, no arquipélago dos Açores. Ora, João Janeiro, é este o risco que o Porto tem, que o Moreirense não vai lá muitas vezes, mas o 2-1 é curto e, portanto, pode acontecer a qualquer momento esta surpresa, como ia acontecendo com o Lincoln.
1: Pode, mas também devido à qualidade dos jogadores do Moreirense, a demonstrarem toda a sua qualidade técnica também. O Ian ainda há 2 anos jogava na 4ª Divisão em Portugal e de facto é um jovem com muito potencial. O Porto hoje, estranhamente, a nível defensivo está um pouco adormecido. Não é o normal no Porto conceder este tipo de oportunidades ao adversário, mas estou em crer que é muito difícil o Porto conceder um golo ou até o empate neste caso. Lembro-me que o Porto, o ano passado, 17 jogos, ganha pela margem mínima. Portanto, difícil. No entanto, o Moreirense também tem o seu mérito.
0: E atenção, aproxima-se da área. Pode haver remate, a bola já para o lado direito. Aí está o cruzamento, corta ainda Diniz na área. Vai bater, grande defesa! Espetacular defesa! Diogo Costa, é por isso que ele é tão desejado, é por isso que o Porto quer manter aqui, é por isso que é o número 1 da baliza nacional. Bom, espantosa defesa, Bruno Malveira Marques, a valer aqui pontos ao Porto.
2: E é a ser celebrada nas bancadas, como se de um golo do Porto se tratasse, a salvar para já a vantagem. Diogo Costa a fazer a defesa do jogo até ao momento.
0: Brutal apontamento de qualidade. Atenção, Fraolde caiu. Pede-se rapidamente a intervenção médica. Foi num lance com o jogador do Moreirense.
2: Foi um choque e rapidamente o árbitro António Nobre a mandar entrar a equipa médica. Já lá está o médico, o Dr. Nelson Puga, a inteirar-se de Victor Fraolde.
0: Esta está a ser assistido, mas João Janeiro, cá está Moreirense outra vez a ameaçar o empate, e agora foi de facto uma fabulosa defesa, é uma só mão do Diogo Costa.
1: Uma casa constrói-se desde a sua fundação, desde a sua base, e de facto Diogo Costa, um guarda-redes excepcional, pouco mais há a dizer.
3: Deixa-me dar conta, Mbappé falhou há segundos a grande penalidade que podia dar empate para o Futebol Clube do Porto. O Real Betis vai vencendo o Real Madrid por 1-0.
0: É, e há preocupação, atenção, Fraolde é um jogador muito importante, está à maca, há muita gente, muitos socorristas que estão a fazer ali uma espécie de tampão, afastam-se os jogadores do Porto. Bruno, é preocupante, aliás foi logo desde o primeiro momento.
2: Sim.
0: Esta lesão de Victor Fraolde.
2: Sim, até porque lá está, o árbitro estava próximo do jogador e no segundo seguinte mandou entrar a equipa médica e agora o árbitro faz sinal de vídeo-arbitragem, vai ao monitor aqui no estádio.
0: É, vai ver se há motivo para a expulsão do jogador do Moreirense. António Nobre, enquanto Fraolde está ali em grandes dificuldades, não o conseguimos ver porque há muita gente claramente, e os jogadores do Porto vão fazendo uma roda, também os do Moreirense, para que, obviamente, sendo um jogo transmitido pela televisão, não se perceba a gravidade desta lesão. Mas coisa boa não será, porque senão não era necessário, enfim, todo este momento. Há preocupação aqui no estádio do Futebol Clube do Porto.
3: Há um cotovelo, um braço na cara do Froholtz. Estará ali no limite do cartão vermelho, sim. Não foi... Há um braço levantado do jogador do Moreirense. Não equacionar os danos que aquele braço no ar podiam provocar, e pode ser uma lesão feia no rosto, no maxilar do Froholtz, e pode dar vermelho, pode.
2: É isso. António Nobre ainda está a visionar as imagens, o público vai, digamos, cantando o nome Froholtz, vai puxando pelo internacional dinamarquês, está ainda a ser assistido pela equipa médica, ali auxiliado pelo corpo de bombeiros. Daqui a pouco vai ser então transportado na maca. Entretanto, alguns jogadores dirigiram-se aos respectivos bancos para receberem instruções, e teremos certamente alteração forçada na equipa de Francesco Farioli.
0: É, Fofaná já ali está, também o Neon Pérez, mas para já o árbitro foi a ver a videoarbitragem. Seguramente agora vai esperar este momento de assistência a Froholtz para enfim dizer algo aqui aos adeptos no estádio. Pelo menos afastam-se mais os jogadores, mas na face é sempre complicado. Aliás, é complicado em qualquer parte do futebolista, mas na face também. E portanto, vamos ver o que dá. A partida está interrompida.
2: E pareceu-me há pouco que Landerson estava a confortar, ou pelo menos a tentar confortar, aliás, o Guilherme Liberato, assim é que é, a tentar confortar o Froholtz.
3: O João Janeiro tem até aqui, né, pois lá está, quatro olhos veem melhor do que dois. João, destacavas o facto também de parecer que com o ombro o jogador do Moreirense atinge na face, aqui na zona da fonte, o Froholtz, não é?
1: Sim, já numa segunda imagem conseguimos detectar isso, primeiro com o cotovelo, depois com o ombro, e na própria imagem que se vê a primeira, que não devem repetir muitas, vê-se claramente os olhos de Froholtz perderem o sentido.
0: É, e a queda foi tão imediata que gerou a preocupação. Sai a maca, o público manifesta-se aplaudindo Victor Froholtz a sair do relvado, a ser confortado por alguns elementos do Futebol Clube do Porto. E portanto é um momento arrepiante nesta altura. Froholtz a abandonar o relvado.
2: Sai diretamente pelo túnel de acesso aos balneários.
0: Oh Bruno, deixa-me dizer isto, porque daqui de cima consegui ver e sai com uma proteção facial. Portanto, reforça essa ideia. Froholtz não sai nas melhores condições e portanto é substituído nesta altura.
2: Substituição na equipa do Porto e cartão vermelho confirmado para o Guilherme Liberato, tal jogador que há pouco estava a tentar confortar Victor Froholtz. Alterações na equipa do Porto, vai entrar Seco Fofaná e também Neuen Pérez. Saída de Froholtz, e falta perceber quem é o outro elemento a sair, vai ser o Rosário.
3: Mas o jogador expulso no Futebol Clube no Moreirense saiu em lágrimas também. É resultado final em Espanha. Betis 1, Real Madrid 0.
0: Aqui há 2-1 para o Porto, são as alterações finais no encontro. Froholtz a sair em grandes dificuldades, e fica então essa imagem de Liberato. Obviamente que nenhum adversário quer colocar em causa a integridade física do oponente. Certamente foi imprudente na forma como se lançou a bola, acabou por magoar, e de que maneira, Froholtz. Mas é a profissão de futebolista, não é?
2: Aliás, há pouco, enganei-me, não saiu o Rosário, saiu sim o Alberto Costa.
0: Exatamente. E, portanto, estamos já no tempo de compensação.
2: 8 minutos.
0: 8 minutos, naturalmente, por esta paragem. Mas, João Janeiro, estas alterações, que dizer, uma é forçada do Froholtz, as outras, sim, podem querer indiciar.
1: Nada especial, Fernando. Eu acho que depois de um lance destes, Froholtz está tudo mais apreensivo, inclusive até o próprio Moreirense, que agora se vê reduzido a 10 unidades. Só manter o resultado, aquilo que eu creio. Talvez ainda haver um cheirinho de Jiménez na área. Vamos ver se a bola por lá chega, mas mesmo agora podemos ver uma posse de bola quase estéril por parte do Porto a querer deixar passar o tempo.
0: Com Borja Sainz a meter a bola, mas mal, não chega a Jiménez, a bola vai para o guardião do Moreirense. Estamos na abertura da jornada 5. O Porto vai vencendo por 2-1. Pode fazer aqui o pleno em 5 partidas, chegar ao pleno de vitórias. Aí está a Jiménez, Santiago Jiménez. Agitou o pé esquerdo, grande parada do André Ferreira. Aí na assistência do Porto, a bola a ser metida para trás. Vai Neuer meter a bola para a área. Borja ajeitou contra o adversário. A bola vai às três tabelas, mas há falta do Porto. Bom, Jiménez, Bruno Malveira Marques aqui a mostrar dotes de rematador.
2: Um remate forte de Santiago Jiménez. A bola ia na direção da baliza, valeu. André Ferreira a negar o terceiro para a equipa do Futebol Clube do Porto. Na sequência, uma falta ofensiva no interior da grande área.
0: Vai entrar na formação do Moreirense o Leandro. Está preparado, é a última alteração na formação dos Cónegos. A bola para ser batida por André Ferreira, grande defesa também. A bola vem para a zona do meio, para Borja, tende a dominar. Vem a bola para a formação do Moreirense, bola batida para o corte da equipa do Porto. A bola para Fofaná, está de regresso à casa portista. A bola batida para Borja, tende a dominar, corta primeiro a formação dos Cónegos. A bola vem no entanto para Borja, tenta agora arranjar espaço perante dois adversários, vai perder. A bola está no lado esquerdo, tenta sair, a bola no Bondoso, vai meter a bola para um companheiro, vai tentar dominar. A bola metida já para meio para o Ian Lincoln, bem jogado. Agora Rodrigo a meter a bola para Bondoso, corta bem a equipa do Porto, bola para fora.
2: De carrinho, Bednarek, o polaco a esticar a perna direita e a meter a bola para fora da lateral.
0: E cá está a alteração na formação, sai o Diniz, não é? Diniz.
2: Sim, sai o capitão.
0: O
2: Diniz
0: capitão
2: Pinto.
0: E a entrada do Leandro.
2: Para a entrada do Leandro.
0: Está a Diniz a dialogar com Vasco Botelho da Costa. Vai prosseguindo o jogo, está mesmo na parte final, no finalzinho do encontro. A bola no Maracás, vai meter a bola já para o Gilberto. Gilberto dominou a bola de pé direito, vai levantar a bola levantada lá para a frente, mas mal. O Gilberto, quando chuta lá para a frente, não acerta uma, o Bruno.
2: É, não está a acertar, é a segunda consecutiva. Há pouco também aconteceu exatamente o mesmo. Passe diretamente para lá da linha lateral. Há arremesso para o Porto e para Martim Fernandes.
0: Martim dá a bola para Kivior. Kivior vai dominando. Aí está Jacob Kivior. Lá vai de passinho curto. Agora a parar, a chamar Ian Lincoln. E o Moreirense é que tem que forçar. A bola vem para trás para Bednarek. Vai lá, Bondoso. A bola para a direita. Vem a bola para Neuan Pérez. Pérez vai meter a bola já para o lado esquerdo. A bola para o Kivior. Kivior tem Martim solto. Olha para a frente. Ainda vai Kivior. Já leva a bola para a junta divisória. Rasga o passo para Jiménez. Vem receber. Bate a bola para a esquerda. Bem para Borja. E o Borja tem no apoio. O Martim prefere o cruzamento. Bola para a área. Corta Maracás. E a bola já para o toque da equipe do Porto. A bola do Rosário para Fofaná. Entrega a bola para PP. PP vai dominando. Vai agora tentar o cruzamento, dá a bola para a entrada da área, atenção para Pérez, corta o Moreirense, bola fora.
2: Primeiro Francisco Domingues ali na frente de Pérez a bater a bola com o pé esquerdo de para onde estava virado, o lançamento já efetuado.
0: A bola para Bednarek. Há hinos de alegria nas bancadas. O Porto na iminência de somar mais 3 pontos, de chegar aos 15, o pleno 5-5. A bola está na formação do Futebol Clube do Porto, a bola vem para trás, vem a bola para o Kivior. O Kivior vai trabalhando pé direito, a bola para o espaço, o companheiro vem a bola já para o Inbom. Inbom vai levando a bola, entrega para Fofaná, para Inbom, deixou seguir a bola para Borja, para Fofaná, está Fofaná poderosíssimo, vai meter a bola para trás, a bola para Kivior. Kivior na faixa escura do relvado, a meter para Fofaná para trás. O Porto vai também jogando com o cronómetro, aí está 2-1 no marcador. A bola no Kivior, a Kivior dá a bola para trás, a bola para Bednarek, zona do meio, abre à direita, a bola já para Neuan Pérez, recebe o internacional argentino, dá a bola para PP, mete mais para o meio, a bola para Rosário, aí está a meter a bola para o Jiménez, está na área, bateu, grande parada! André Ferreira a evitar o 3-1, bom, mas o Jiménez está com uma vontadinha, Bruno, excelente, de marcar que até se sente aqui na bancada.
2: Excelentes indicadores, o Internacional Mexicano a entrar muito bem na grande área com a bola dominada, a arrematar, e só não aconteceu o gol porque André Ferreira estava lá para aliviar a bola da direção da baliza, ainda canto para o Porto.
0: Grande exibição também de André Ferreira, bola batida no canto do Porto, a bola vem já para fora da área, Bondoso a meter a bola com o Cucuruto, vai lá chegar primeiro, o PP bate para trás, a bola vem para o guarda-redes de Diogo Costa. Costa fez uma defesa assombrosa para ver e rever. Aí está, a bola está e a evitar na altura o empate moreirense a 2. A bola está no Kivior. A Kivior vai avançando. Aí está Jacob, vai levando, agora acelera, mete a bola na ponta. A bola para PP, dominou, vai para a área, pede a bola Jiménez. Aí está o corte de Maracás, fica magoado. Foi um corte ali esforçadíssimo. A bola vai para junto da linha de lado, é lançamento para o Porto. Mas o PP queria entregar o primeiro golo a Jiménez.
2: É ali uma assistência no lado direito dentro da grande área. Corte em esforço de Maracás, que naturalmente está com, já com problemas físicos bem evidentes. Está ali a ser auxiliado por Jiménez, também Batista e guarda-redes André Ferreira.
0: Maracás, 32 anos, é o que está emprestado por Passos de Ferreira. Veio do Al Wahda dos Emirados Árabes Unidos. É um jogador já com muitos anos também de futebol português. Ele e Marcelo fizeram uma dupla muito importante nos Castores, que agora andam pela Liga 3. Aí está a bola para a formação do Moreirense. Público que abandona nesta altura o estádio. A bola segue no Porto. Aí está a Jiménez para já entrar bem nesta formação portista. Bate com a bola, lado esquerdo, Borja dominou, está na área, agitou, pé direito, bateu, é canto. É ponto, não, é pontapé de baliza, dá o árbitro.
2: É, remate foi muito desenquadrado do extremo espanhol a tentar procurar, aliás, foi um cruzamento de remate que a bola nem foi na direção da baliza, nem encontrou nenhum companheiro. Bola novamente para a equipa de Moreirense.
0: Aí vai cortar Pérez, Neuan Pérez, a bola vai para fora, lançamento já para a formação dos cónicos. O árbitro já olhou para o cronómetro, está a finalizar, caro ouvinte, esta partida de abertura da jornada 5. O Porto vai somar mais 3 pontos. Porto que na próxima ronda vai até Rio Maior para defrontar a equipa dos Gansos, o Casa Pia. A bola já para trás, vem a bola para o Gilberto. Gilberto Batista dá a bola para Kiko Bondoso, entrega à esquerda a bola para Geraldes, para Geraldes não, para o lateral esquerdo, que é o Domingues. A bola vem agora para o lado esquerdo, atenção, Moreirense vai tricotando, zona do meio, abertura para a direita, para o espaço onde está a dominar o Leandro. Leandro vai olhando para a área, pode ser aqui o último cartucho da equipa do Moreirense. Vai Leandro a tocar de calcanhar, depois a puxar para o cruzamento, pé esquerdo, corta o Porto e o árbitro termina. Não permite mais, é vitória do Porto por 2-1, 15 pontos, liderança do campeonato. O Moreirense, no entanto, deixa aqui uma boa imagem à equipa de Cónegos. Bruno Malveira Marques, o teu olhar de repórter para os protagonistas.
2: Até porque o Moreirense acaba por marcar o primeiro golo ao Futebol Clube do Porto nesta Liga 26-27. Última explosão de alegria por parte dos adeptos, agora em correria para fora do Estádio do Dragão. Os que se vão mantendo vão batendo palmas, vão aplaudindo os jogadores do Futebol Clube do Porto. É mais uma vitória. Cumprimentos no relvado entre os protagonistas, os adeptos, os jogadores do Moreirense, aliás, ali reunidos próximos ao grande círculo. Já os jogadores do Futebol Clube do Porto encaminham-se agora para o lado sul para começarem os agradecimentos à claque Super Dragões. Quanto aos treinadores, vão ali cumprimentando-se no interior do grande círculo, Francesco Farioli e também Vasco Botelho da Costa, que acaba também depois por cumprimentar um elemento da equipa técnica, no caso treinador adjunto dos azuis e brancos. Ambiente calmo neste final de jogo aqui no relvado do Dragão.
0: Ainda muito espetáculo com labaredas de fogo, os jogadores estão no relvado em troca de cumprimentos. É sempre este cerimonial. Daqui a pouco a equipa de arbitragem de António Nobre vai abandonar o relvado. Estão já posicionados também os jornalistas, neste caso da Sport TV, o Carlos Matos Rodrigues, para fazer as perguntas aos primeiros protagonistas. Mas enquanto isso não acontece, João Janeiro, quem é o MVP? A eleição do comentador convidado Antena 1, o melhor desta partida.
1: Bom, poderia ir para três jogadores, mas vou escolher realmente o William Gomes. Com um golo e com uma assistência, faz a diferença perante a margem mínima, 2-1. Mas também Ben Darek, quando foi chamado a intervir, foi eficiente. E Diogo Costa, apesar de ter feito uma grande defesa, essa grande defesa garantiu os 3 pontos ao Futebol Clube do Porto, mas vou para o William Gomes.
0: Muito bem, então, William Gomes, não esqueça, caro ouvinte, elegemos em todos os jogos que acompanhamos, e são todos literalmente do campeonato principal, a eleição do homem do jogo vai criando uma classificação. No final, o vencedor vai ter uma distinção da Rádio Pública Portuguesa. E para já, Bruno, creio que ainda estás por aí pelo relvado. Também anota para o Moreirense, porque se desloca a um dos cantinhos do relvado na parte norte. Não são muitos os adeptos, mas estiveram aqui a apoiar a equipa minhota.
2: Diria duas, três dezenas de adeptos que viajaram desde a vila de Moreira de Cónegos, agora a retribuírem os cumprimentos dos jogadores. Quanto aos jogadores do Futebol Clube do Porto, estão ali instalados no meio-campo do lado sul para naturalmente também se despedirem dos adeptos, depois fazerem também já a habitual volta olímpica ao estádio.
0: É isso, vão abandonando os jogadores do Moreirense. Os do Porto ainda estão concentrados na parte central do relvado e de facto é uma espera incrível para quem trabalha, neste caso para o repórter televisivo, porque está a olhar para todos os lados. A verdade é que ninguém aparece para termos as primeiras reações. Por isso, meu caro Walter, vou carimbar resultado final aqui no Dragão, abertura da Ronda 5, Porto 2, Moreirense 1.
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3: Este é apenas e só o jogo de abertura do campeonato. Aconteça o que acontecer, o Porto mantém o primeiro lugar destacado, com 5 jogos, 5 vitórias, 11 golos marcados, apenas um golo sofrido. Esta jornada prossegue no dia de amanhã, 3:30 da tarde, com o Estrela da Amadora Famalicão, depois às 6, o Marítimo Benfica, também às 6, o Alverca Sporting de Braga. O dia fecha com o Sporting Nacional da Madeira às 8:30 da noite. No domingo, Santa Clara Rio Ave, 3:30, Fernando.
0: Ia dizer que o André Ferreira já está posicionado e, portanto, dentro de segundos vais ter as declarações do guarda-redes do Moreirense. É o primeiro a entrevistar, digamos assim, da noite.
3: E ficamos então na expectativa de a qualquer momento nos surgir na imagem o André Ferreira. Dizia eu que os jogos de domingo contemplam ainda o Vitória Casa Pia, o Gil Vicente Académico, e a jornada fecha com o Estoril Arouca na segunda-feira às 8:15. Vamos ouvir as palavras de André Ferreira, o guarda-redes do Moreirense.
5: Boa noite. Antes de mais, queria desejar, em nome do Moreirense, especialmente do Liberato, as melhoras ao Fraolto. Não sabemos o que é que aconteceu. Foi o lance em que dois jogadores que dão tudo tiveram ali um infortúnio. E as melhoras para ele. Em relação ao jogo, muita personalidade da equipa. Sabíamos que ia ser um jogo muito complicado. O Porto sempre aplicar uma pressão muito forte, pressão alta. A jogar em casa, sabíamos que ia ser muito difícil. O nosso plano para o jogo era aguentar os primeiros 15 minutos, que eles têm sempre entradas muito fortes. Conseguimos, chegamos ao golo. Depois, numa bola parada, que também é um dos pontos fortes do Porto, trabalham muito bem isso, acabaram por fazer o empate. Viemos com personalidade para a segunda parte. Demos tudo, os jogadores saíram completamente esgotados. É uma pena não termos conseguido levar daqui um ponto.
6: A equipa que nas primeiras 5 jornadas defrontou o Braga, defrontou o Porto, ainda vai defrontar o Benfica, para uma equipa que está também aqui em formação, plantela em crescimento. São testes duros, mas que levam a equipa a crescer mais depressa.
5: Sim, sem dúvida. Começámos logo com o Braga, um adversário muito difícil, mas está à vista de todos, o grupo quando está focado, quando trabalha, as coisas tornam-se mais fáceis. Foi um grande trabalho, temos muitos jogadores jovens, alguns são o primeiro ano na primeira liga, mas têm muita vontade, trabalhamos todos os dias e ficou demonstrado dentro do campo.
6: Sai do Dragão com 9 defesas, André, ao longo da época passada foi ganhando o seu espaço e o espaço como titular. Aos 30 anos está no seu melhor momento de carreira?
5: Sim, acho que sim, estou no ponto mais alto da minha carreira, de maturidade, com o tempo de jogo, com o ritmo de jogo, as coisas tornam-se mais fáceis. Sou mais um para ajudar o Moreirense e ajudar estes meninos a crescer também.
6: O que é que se pode esperar do Moreirense no próximo jogo contra o Benfica?
5: O mesmo que vimos aqui, uma equipa personalizada, a jogar quando tem que jogar, a lutar, a ganhar duelos contra uma das equipas que mais duelos ganha na Liga. E esta tem que ser a nossa cara para o resto da época.
6: Obrigado, André Ferreira.
3: As palavras de André Ferreira, o guarda-redes da equipa do Moreirense, derrotado no Estádio do Dragão, mas com mais uma boa exibição. Quase 10 defesas, algumas delas muito importantes para este resultado. Aliás, eu recordo que o Moreirense chegou a estar a vencer no Estádio do Dragão por 1-0. E André Ferreira foi mesmo também dos jogadores em destaque.
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3: William Gomes foi eleito o homem do jogo pela Sport TV, na expectativa de percebermos se será ele ou não a prestar algumas declarações. Agora na imagem estou a ver também Diogo Costa, ele que também foi tão importante. E na conferência de imprensa, Farioli disse que fez tudo para fechar o aeroporto e não deixar sair Diogo Costa. Olha, valeu a pena, porque hoje foi decisivo.
0: Foi mesmo, mais uma vez, grande parada a evitar o empate na altura do Moreirense 2. É o guarda-redes das defesas, diria, impossíveis, e portanto o Porto naturalmente esfrega as mãos de contente por manter o keeper nas hostes, e portanto vai ser fundamental também neste ressurgimento do Porto ao mais alto nível, ou seja, nas competições europeias, na Liga dos Campeões, já na próxima terça-feira, adiante do Manchester City. O aeroporto, como disse o Bruno Malveira Marques, quando vínhamos para o estádio do Dragão, o aeroporto tinha as portas fechadas para a saída do guarda-redes do Porto, e está confirmado a importância que tem neste plantel. Ora, os jogadores do Porto continuam na volta olímpica, e para não lançar já o comentário do João Janeiro, estávamos nessa expectativa de ter então o William Gomes, mas vai demorar, e por isso a qualquer momento poderemos ter que interromper. Mas João Janeiro, uma análise global a esta vitória do Porto. Foi difícil perante este bravo Moreirense, 2-1, mas o Porto tem o pleno de pontos até agora.
1: Sim, o Porto acaba por ser surpreendido na primeira parte com a estratégia trazida pelo Moreirense, pelo esquema tático trazido num 5-2-3, que foi algo de novo, foi uma novidade nesta liga por parte do Moreirense. É apanhado na primeira parte duas vezes em contragolpe, e uma dessas vezes deu golo, portanto isto gerou alguma intranquilidade no Porto, e não lidou bem com os níveis de agressividade do Moreirense, que foi muito acima da média. Inclusive, pronto, não quero aproveitar isso, mas a realidade é que a lesão, e depois irás ver, Fernando, a lesão de Frolte é feia. Mas depois, numa segunda parte, com um puxão de orelhas valente, quase certeza por parte do Mister Farioli, o Porto entrou muito mais agressivo nos duelos. Nas segundas bolas, jogou um futebol muito mais pragmático, um futebol com muito menos nota artística. E depois também Farioli leu, e muito bem, o facto do Moreirense bloquear o centro do terreno e permitiu aos centrais do Porto construir. E aliás, o segundo gol do Porto nasce precisamente numa jogada assim, a começar por Kvyat. Portanto, eu diria duas partes distintas, uma em que o Porto entrou na expectativa e não estava à espera daquela da maneira como o Moreirense apresentou em campo, e uma segunda parte onde o Porto foi pragmático e fez os mínimos, vamos dizer assim, para virar um jogo e levar os três pontos.
0: E já está então o William Gomes a receber a placa. A bola é tua, Walter.
3: Aguardamos então para ver esse momento, sempre aqui com algum delay. Ele já tem o troféu de homem do jogo, está a ser interrogado pelos jornalistas da Sport TV. Vamos ouvir.
7: Fiz um bom jogo, acho que eu fui muito feliz com a assistência e com o gol, mas esse prêmio é coletivo, acho que sem meus companheiros eu não tinha conseguido, e eu tenho a agradecer a eles.
6: Hoje percebemos ao longo do jogo que estava com muita fome, tentou rematar todo o lado, em força, em jeito, aquela sua pontapé banana que costuma fazer da entrada da área, remate forte fora da área. O que é que se passava hoje na cabeça do William Gomes para querer tanto chegar ao gol?
7: Então, eu acho que eu dou o meu máximo em todos os jogos, eu tento fazer gol todos os jogos, eu tento dar assistência todos os jogos. Tem alguns jogos que eu acabo não fazendo gol, ou acabo não dando assistência. E às vezes, muitas vezes as pessoas não entendem isso, mas eu estou feliz pelo gol, estou feliz pela assistência e mais feliz ainda pelo empenho.
6: Não foi um jogo fácil, William, porque o Porto, apesar de ter entrado forte, sofre primeiro. Foi a primeira vez nesta época que sofreram um golo, mas acredito que também seja importante para perceberem a capacidade de reação que têm.
7: Claro, eu acho que toda a fase do jogo é importante, todo jogo é importante. Hoje a gente saiu perdendo, mas a gente estava muito tranquilo e a gente estava muito consciente que a gente podia reverter o jogo, porque aquilo que a gente estava fazendo um jogo espetacular, e a gente colocou a bola no chão e conseguiu virar a partida.
6: Um momento infeliz aqui no final com o Victor Frolte, mas que mostra também a união da equipa, envolvendo até os adversários, em volta do momento sensível do jogador.
7: Então, acho que essa vitória cabe muito ao Vitor. Pelo que o pessoal falou ali, ele está consciente, teve só uma concussão cerebral, mas vai fazer exame e com fé em Deus vai dar tudo certo para ele.
6: William, terça-feira a mais, e não é com um adversário qualquer, Manchester City é um daqueles jogos que todo menino sonha jogar desde pequeno.
7: Claro, acho que é um sonho que toda a gente vai estar realizando, que é jogar na Champions League, e ainda mais contra o time, um adversário muito bom. mas a gente vai trabalhar muito esses 4 dias para que a gente consiga chegar preparado no jogo.
6: Muito obrigado, parabéns pelo prémio de homem.
3: As palavras de William Gomes, o jogador do Futebol Clube do Porto, eleito como o melhor desta partida, a deixar também aqui mais algumas pistas sobre Froholtz, ele a falar numa contusão cerebral, e atenção, porque se for esse cenário, nós estávamos aqui também já a tentar ver, o protocolo pode, desde logo, mesmo que o caso nem até seja tão grave, pode afastá-lo dos próximos jogos, não é? 6 a 7 dias, já estamos aqui a confirmar, portanto, sem sabermos efetivamente como é que é a situação clínica do jogador, mas deverá falhar já esse próximo jogo frente ao City.
0: É, e será uma ausência de peso na equipa do Futebol Clube do Porto. Ora, se o Porto venceu os 3 pontos e continua na liderança do campeonato nesta altura da época, João Janeiro, o pior que leva deste encontro é precisamente esta lesão e esta ausência que está anunciada de Victor Farahold.
1: Sim, o protocolo diz que em caso de ser uma concussão cerebral, foi aquilo que o William estava a dizer na flash, a recuperação, ou melhor, o protocolo diz que antes de 6, 7 dias o jogador não pode sequer treinar. Agora, falta confirmar se de facto foi isso que aconteceu, que o jogador perdeu os sentidos momentaneamente. Nós aqui em estúdio conseguimos perceber que sim, é uma perda importantíssima para Farioli. No entanto, pronto, o Fofaná já está, obviamente são jogadores diferentes, mas tem soluções, o Porto tem soluções. Agora resta esperar e desejar a melhor recuperação possível para Froholt.
3: Ficamos então também à espera de, nos próximos minutos, ter as reações dos treinadores. Será importante ouvir Farioli, ele que pode também explicar aqui melhor o caso de Froholt e dar mais dados sobre isto que há pouco falava já o William Gomes, e a possibilidade de uma concussão cerebral naquele choque violento de Froholt, o jogador do Futebol Clube do Porto. E vamos adiantando ainda assim, Fernando, mais algumas ideias importantes deste jogo que abriu também a jornada 5. Nós estamos sem esse sinal a partir do estádio do Dragão, onde o Futebol Clube do Porto hoje recebeu o Moreirense e venceu o Porto por 2-1. Um jogo que serviu para abrir esta jornada 5 da Liga Portuguesa. Uma jornada 5 que se vai prolongar até à próxima segunda-feira, quando o Estoril receber o Arouca, esse último jogo desta jornada número 5 da Liga Portuguesa. Há pouco, no olhar também pelo aquilo que tem acontecido nos principais campeonatos de futebol pela Europa, nota para essa derrota do Real Madrid frente ao Betis por 1-0 no jogo da Liga Espanhola. Recordo também que o Paris Saint-Germain foi derrotado na noite de hoje frente ao Mónaco por 2-1 na Série A italiana. Génova 1-4 são outros dos resultados desta noite de futebol. Nota também para no futebol dos campeonatos secundários, derrota da equipa da União Desportiva de Santarém na Liga 3, em casa, frente ao Caldas por 1-0, neste jogo já com o novo treinador Dimas no comando técnico da equipa scalabitana, mas ainda assim o resultado a ser negativo para a equipa ribatejana.
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3: Daqui a pouco, no Estádio do Dragão, teremos também as declarações dos treinadores após este jogo e esta vitória do Futebol Clube do Porto, que mantém o registro imparável, mas já lá vamos a essas contas. Seguimos para ouvir Vasco Botelho da Costa, o treinador da equipa do Moreirense, na análise a esta partida frente ao Futebol Clube do Porto e também aquele que foi o olhar do técnico.
8: Olha, em primeiro lugar, deixe-me, em nome de todo o grupo de trabalho, especialmente do Liberato, deixar uma palavra das melhoras para o Vítor. Aquilo que eu tentei perceber, já o pior já tinha passado, portanto ele que recupere rápido, faz falta, é um grande craque do nosso campeonato e portanto que recupere depressa, porque todos nós gostamos de o ver lá dentro. Deixar uma palavra também aos nossos adeptos, que marcaram presença em grande número, e fazer um apelo para quarta-feira fazerem da nossa casa o estádio do Moreirense, para nos ajudarem a lutar pelos três pontos, como tentámos lutar hoje. Um jogo difícil, sabíamos que o Porto tem muita intensidade e, como disse, eu concordo consigo. Acho que conseguimos aquilo que para mim é o mais difícil contra este Porto, que é igualar os níveis de competitividade, duelar, ganhar duelos, ganhar primeiras bolas, ganhar segundas bolas. Sabíamos que não nos podíamos expor em demasia, mas também não podíamos pressionar à maluca, porque o Porto é uma equipa que está muito estimulada para achar homem livre, e se nós dessemos muito espaço íamos começar a abrir grandes autoestradas para a nossa baliza. Acho que podíamos ter em determinados momentos arriscado um bocadinho mais na pressão, porque nós efetivamente estávamos a ter sucesso. Percebeu-se que os jogadores do Porto, principalmente os centrais, estavam um pouco confusos com a estratégia que nós apresentámos. Agora, há uma coisa que é notória, que é, eu não vou dizer que o resultado é justo ou injusto, porque o Porto ganhou, teve várias ocasiões. Agora, nós, quando temos as ocasiões que temos e não as fazemos e ainda vamos conseguir oferecer golos, fica complicado, porque foi o que eu disse exatamente isto aos jogadores lá dentro. 99% ou 98% são só elogios, mas estes 2% é o que faz a diferença entre nós conseguimos ter sucesso nestes jogos ou não, porque são erros que não são aceitáveis neste nível.
9: Ainda com o jogo em 0-0, há um lance do Parzman que o Vasco tem o cabelo curto, mas é deixar os cabelos em pé. A forma como ele não tenta, pelo menos, atirar na baliza, eu percebo que ele tentou servir o companheiro, mas também vi a sua reação, foi de quem queria outra coisa.
8: Sim, mas nem quero estar a individualizar, porque não foi só ele. Nós depois até ao intervalo temos mais duas situações claras, onde eu acho que também podíamos, facilmente não, mas ter conseguido fazer o golo. O lance do segundo golo do Porto, um ou outro erro, coisas que nós já corrigimos, que sabíamos que aconteceram em Arouca e que foram fragilidades nossas e que estamos mais do que preparados para crescer e aprender sobre elas, e em determinados momentos são coisas que continuam a acontecer. Sabemos que temos uma equipa jovem, mas eles têm qualidade, e portanto, não gostando eu de vitórias morais, porque saio daqui com 0 pontos, e portanto são 0 pontos, e nós gostamos é dos 3, nem sequer é do 1. Temos que levar do jogo de hoje uma crença que efetivamente temos qualidade e somos capazes, e portanto é olhar já para o jogo quarta-feira para tentar conquistar os 3 pontos.
9: O início de campeonato dificilmente podia ser mais difícil, porque nas 5 primeiras jornadas teve Braga, teve Porto, vai ter Benfica, mas aquela imagem que vimos em Arouca não voltamos a ver. De alguma forma, aquele baque de Arouca foi importante para a equipa perceber que, se quiser pontuar, tem de ser uma equipa de faca nos dentes, muitas vezes.
8: Sim, eu acho que a aprendizagem, o futebol vive um bocado de modas, não é? E nós, o Mr. Farioli também trouxe uma dimensão muito física à nossa liga. Vimos que a maior parte das contratações o mercado fez hoje com uma preocupação muito grande de olhar para a dimensão física das suas contratações, e portanto nós temos que nos adaptar, e eu concordo com isso. Acho que o primeiro princípio para nós conseguirmos ter sucesso e alcançar bons resultados é sermos competitivos, e o lado competitivo tem a ver com a mentalidade, com a ambição, com o foco, concentração e com a agressividade, e isso foi algo que não aconteceu nesse jogo de Arouca. Portanto, agora, eu não gosto de chorar sobre o leite derramado. Acho que esses momentos são momentos em que nós temos uma oportunidade. E essa oportunidade é ou crescemos, aprendemos, ou então ficamos encostados ao insucesso, e não é essa a nossa postura, não é essa a nossa forma de estar. Olhámos para esse momento como um momento que aconteceu, encarámos de frente, tirámos as ilações que tínhamos de tirar, não conseguimos corrigir já tudo, mas o nosso caminho é este, é um caminho de crescimento, de evolução, e lá está, de uma equipa que quer ser competitiva em todos os jogos e olhar para cada adversário para conquistar os 3 pontos.
9: A sensação com que sai daqui hoje é que quarta-feira o Moreirense vai conseguir ser competitivo e olhar nos olhos do Benfica?
8: Sim, sem sombra de dúvidas. A prioridade é descansar, não estamos habituados a estes estímulos, não é? Aqui não há ninguém com experiência, nem mesmo eu, a jogar de 3 em 3 dias, mas lá está, olhamos para isto do ponto de vista do desafio, até nós enquanto treinadores, como é que vamos sem tempo conseguir preparar a equipa, preparar um jogo que é completamente diferente. E nós gostamos, nós temos ambição, acreditamos no nosso valor, nós, equipa técnica, plantel, o mercado fecha hoje, é bom também, temos um grupo estável, temos um grupo homogéneo, com muitas e boas soluções, e portanto, como eu disse, olhar para o jogo quarta-feira e tentar os 3 pontos.
9: Muito obrigado, Vasco Botelho da Costa.
3: Vasco Botelho da Costa, o treinador da equipa do Moreirense, numa análise detalhada sobre este jogo, já a olhar também para o jogo da próxima quarta-feira, de acerto de calendário com a equipa do Benfica. Agora falta-nos apenas ouvir nesta primeira ronda, e antes de passarmos até pela sala de imprensa, se tivermos tempo, claro, ouvir as declarações de Farioli. Francesco Farioli já está no plano da Sport TV, vai começar a responder às perguntas dos jornalistas. Vamos ouvir.
10: For the Czech, he's conscious, so they gave me positive news, but of course the images and the contact has been very impactful. I think
3: já está a falar sobre a situação de Froholt. Não percebi exatamente o que disse no início, mas penso que mesmo assim terá aqui algumas boas indicações sobre a situação clínica do jogador.
6: Importante também para si perceber a reação que a equipa conseguiu ter depois de tudo isso.
3: Que tirou Froholt do jogo.
10: For sure a goal that we could have avoided. I wish this one will help us to wake up, because I think the game, honestly, we played quite well. With good control on the ball,
3: a equipa tentou controlar a bola, ter posse de bola, ter algumas oportunidades.
10: Is like this, you cannot consider anything, and sometimes just a ball.
3: Mas reconhecer que nem sempre a equipa terá conseguido contrariar os contra-ataques adversários da equipa do Moreirense.
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3: Muito positiva, diz o treinador do Futebol Clube do Porto.
10: Conditions to draw first and to go to win the game after.
3: E depois a equipa consegue vencer o jogo, que é o principal objetivo.
6: Acabou por lançar Francisco Moura como titular, primeiros minutos.

0: Futebol Clube do Porto,
1: Francisco,
0: ser aqui elogiado pelo
1: a lot of time with him,
0: treinador do Porto,
1: that has many things that I'm looking for from a fullback, many characteristics that are I will say quite unique because it's not easy to find a player with this physical profile. Of course there are things that he needs to adapt, and I hope that this good performance will bring him back in the way that we need him. He's a lovely guy, he's loved by all the teammates. I have a lot of respect for him, and I wish he will keep growing.
2: Reestreou-se com o Fofana, que já tinha estado também o Santiago Jiménez,
3: eleito para jogar no 11 inicial, sobre também as alterações e as estreias.
2: Quando vier o primeiro gol,
3: Fofana
2: vamos ver o Santiago
3: proporcionou.
2: Jiménez.
3: Mas agora aqui a pergunta é seguinte sobre Jiménez e mexicano que foi lançado hoje.
1: He has to get fit. As you know, for him the summer has been really, really difficult. The injury in the ankle, a summer out of the squad in Milan.
3: So isso já tinha sido abordado na conferência de imprensa, a dizer que era necessário tempo para ganhar em ritmo. O caso particular de Jiménez é isso que tentou dar ao jogador no dia de hoje. Jogador que tem um impacto positivo na equipa.
1: To come back, to do the things well, and to help the team, that is the most important part.
2: Há uma semana,
3: e o mais importante,
2: via uma semana
3: destacou
2: louca
3: isso
2: para a frente,
3: Farioli, foi a equipa
2: crazy week de
3: conseguir já dar alguns minutos aos jogadores que precisam.
2: 80 minutos. Ainda pode haver alguma loucura, ou está tudo resolvido?
1: Não. Por nós outros, é fechado.
2: Francesco, só para acabar...
3: Está fechado, não há entradas e saídas do Futebol Clube do Porto.
2: Fazer hoje, porque segunda-feira há de estar a pensar mais no Manchester City, taticamente, estrategicamente, mas... aquele menino que há 30 anos provavelmente brincava nas ruas de Barga, na Toscana, sonhava com este momento. Ainda nunca teve a possibilidade de jogar a Liga dos Campeões e bater agora.
3: É a estreia na Liga dos Campeões frente ao City no início da próxima semana no Estádio do Dragão.
1: Game. We are going to play with a team that invested almost 550 million into the market.
3: Equipa que investiu muitos milhões, investe sempre muitos milhões.
1: I mean, it's clearly one of the favorite to...
3: É claramente favorita neste jogo para vencer até o troféu.
1: So, as I said, it's a mountain to climb, but again, we are FC Porto, they will come here in Dragão.
3: Porto a jogar em casa, no Dragão, na sua casa,
1: to make their life,
3: vai tentar fazer tudo.
2: E do ponto
3: para,
2: de vista pessoal, como é que se bloqueia o coração para não olhar em
3: redor
2: nas bancadas
3: jogo
2: e não sentir que está a viver algo com que sempre se
1: sonhou? It's again, with a lot of respect for them, but it's another game, we are going to prepare, trust me, with this, no one detail.
3: Como é que o técnico se prepara
1: what we usually do
3: para este momento tão especial? Era essa a pergunta.
1: We prepare all the game exactly in the same way, and again, we will not change our nature, our DNA, what we want to do, what we want to see
3: muito
1: after,
3: em
1: course,
3: si.
1: You know that you are going to play with some of the best players in the world, all together.
3: Vai jogar sim com os melhores jogadores do mundo, ou contra os melhores jogadores do mundo, alguns dos melhores jogadores do mundo.
1: Already won quite a lot of titles. He has been
3: vários títulos,
1: world champion, for club a few months ago, won the Conference League, so again, a lot of respect, but as well in the other side a lot of ambition, and the right spirit to go to play a game in front of our supporters and to try to do everything to make them happy.
2: Muito obrigado.
1: Obrigado.
3: Tentar fazer o melhor. Francesco Farioli, que disse também que o mercado está fechado, com o alívio de saber que não vai ninguém nem sair, mas também entrar, mas essencialmente sair, porque ele, no caso de Diogo Costa, foi onde foi mais veemente na questão de segurar o guarda-redes do Futebol Clube do Porto. Estamos de regresso ao Estádio do Dragão, já não falta muito tempo para fecharmos, Fernando, a nossa emissão, há mais 15 minutos, se tanto.
4: Muito bem, entretanto tivemos aqui também a queda da internet e, portanto, fora da transmissão, seguramente, das opiniões dos treinadores. Ora, o Porto vai jogar aqui com o Manchester City na próxima terça-feira. Eu recordo que a última vez que o City esteve no Estádio do Dragão não foi há muito tempo, foi a 29 de maio de 2001, na altura ainda em plena crise da Covid. A final da Champions League foi realizada aqui no Estádio do Dragão e o City deu-se mal, perdeu 1-0 com o Chelsea, com o gol de Kai Havertz, o avançado germânico, o avançado alemão, que agora está no Arsenal, e portanto não terá boas recordações deste estádio, ainda que tenha tido um opositor do mesmo país.

0: Não escutei as declarações e pedi ajuda na questão do Froholt. O que é que o treinador do Porto terá dito sobre a situação do dinamarquês?
1: Nós não apanhamos ali totalmente o início, mas fiquei com a ideia, João, que ele disse que pode não ser tão grave como... Sim. Podemos supor naquele início, há ali uma ideia que ele diz podemos ter boas notícias.
2: Sim, ele diz que de facto agora ele disse o scan, portanto ele quer dizer que tem que fazer uma ressonância.
1: Sim, exatamente.
2: Então, ele disse MRI, que é a ressonância magnética, mas que está consciente, foi o que ele disse, que está consciente e agora vamos ter que aguardar.
1: Sim, e ele a certa altura diz podemos ter boas notícias, portanto eu fiquei com a ideia, ele fala na tal concussão cerebral, mas que pode não ser tão grave como inicialmente se chegou a temer ainda no relvado do Estádio do Dragão.
0: Muito bem, isso é importante para o próximo embate, já lá vamos, mas João Janeiro, olhando ainda para este desafio, e já tínhamos obviamente destacado o Porto porque chega ao pleno, ao fim de 5 jornadas, e antes de começar esta vertigem de jogos praticamente de 3 ou de 4 em 4 dias, o Moreirense merece aqui um grande elogio também. É uma equipa que está a crescer com o andamento do campeonato.
2: Sim, e uma das equipas mais jovens do campeonato também. É a segunda equipa mais jovem do campeonato, apresenta uma média de idades, todas as contratações, aliás 9 contratações que foram feitas para esta época, todas abaixo do sub-23, por assim dizer, dos mais diversos campeonatos e equipas, e é uma equipa com muita qualidade, bem orientada também, muita qualidade técnica dos jogadores. Eu acho que hoje talvez exagerou um pouco nos níveis de agressividade sim, mas quando já começa a chegar ali à cor laranja já é um pouco a mais, mas eu gosto de equipas assim, pessoalmente. E bem orientada, surpreendeu o Porto, tal como nós estávamos a falar durante o jogo, o próprio treinador Vasco, o Vasco Telho da Costa, também disse isso, conseguiu surpreender o Porto na primeira parte, mas depois na segunda parte o Porto, eu diria, cumprindo os serviços mínimos, com muita luta, é certo, com um futebol menos atrativo, mas conseguiu o seu grande objetivo, que é fazer o pleno, Fernando.
0: É isso, segue na liderança, o Porto vai jogar primeiro que o Moreirense, sendo que em competições diferentes. Recordo, o Porto joga aqui terça às 20 e o Moreirense joga, o Porto para a Liga dos Campeões, o Moreirense joga no dia seguinte, na quarta-feira, às 20h45, com a equipa do Benfica, um acerto da jornada 3. Isto para o Moreirense é aqui também um teste de fogo, porque em poucos dias apanha dois dos sérios candidatos ao título de campeão nacional. Embora este tenha uma...
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4: Já agora, um grande abraço para os ouvintes da Rádio Regional de Arouca que acompanham sempre, semana a semana, as emissões de desporto também
2: da Antena 1. Competição Europeia. E pediu o adiamento do jogo e o Moreirense acedeu a isso. Portanto, agora não podem também, o Vasco também mencionou isso agora na flash, que pronto, não estava habituado e queria ser muito difícil, mas acederam ao pedido do Benfica, aceitaram, agora vão ter que conviver com isso. E é uma boa experiência também a nível de aprendizagem, vão fazer um microciclo, ou seja, uma semana completa de treinos com 3 jogos pelo meio. O próprio Vasco mencionou isso, é uma aprendizagem para ele e para os seus pupilos. Agora vai ser um jogo difícil, claro que vai ser um jogo difícil, mas em Moreira, como bem mencionaste, Fernando, também vai ser difícil para o Benfica, até porque esta equipa do Moreirense mostrou ser bastante competitiva e com os processos bem estudados, por assim dizer.
0: Ora, o Porto sofreu o primeiro golo neste campeonato e, portanto, deixa de ter o estatuto de equipa de clean sheet, como dizem os ingleses. Mas isso, João Janeiro, para uma equipa como o Porto, que vai sofrer seguramente mais golos durante a competição, nada significa, não é?
2: Não, quer dizer, até foi bom para estudarem e para perceberem, para terem o feeling do que é estar a perder e conseguirem dar a volta, depois ainda tem um sabor mais especial, mas de facto também só o Porto só tinha mantido o tal clean sheet até agora, porque Diogo Costa está mais uma vez em grande forma, depois de um Mundial também excepcional, e hoje se o Moreirense só marcou um golo, muito se deve à exibição de Diogo Costa.
0: O Porto que vai então ter esse compromisso europeu frente ao Manchester City aqui no Estádio do Dragão. É o início da fase de liga da Liga dos Campeões. É certo que o Porto em casa até costuma criar dificuldades às equipas britânicas. Fora, nem tanto, o Porto continua, e depois deste longo historial internacional, continua sem vencer em território inglês. Ainda não o conseguiu fazer. Já ganhou uma equipa inglesa na condição de visitante. Foi o Chelsea, no tal período da Covid, em Sevilha, em casa emprestada. O Porto ganhou com um golo de Taremi, recordo bem porque estive lá, e foi até eleito o golo dessa edição da Liga dos Campeões. Mas João Janeiro, aqui logo um grande teste para o Porto neste regresso à Champions.
2: Sim, a estreia de Farioli também, num jogo de Champions League. O Manchester City este ano não começou muito bem. Não começou bem a época. Esta semana também contratou mais um jogador, o Enzo, que passou aqui por Portugal por um valor estratosférico, 145 milhões, penso eu. O próprio Farioli também, como não ouviste a conferência, eu digo de Fernando, o próprio Farioli, na sua flash, fez questão de frisar que o Manchester gastou só neste mercado 550 milhões. Fora o valor que já tinha, não é? Em casa. Portanto, vai ser um jogo difícil para o Porto, isso é inegável. Há aqui uma certa mudança no estilo de jogo do Manchester City, pelo menos até agora, porque repara, o Moreirense também tinha um estilo e hoje mudou completamente. Portanto, também pode mudar entretanto, mas eles mudaram um pouco o estilo, apesar de Maresca ser o ex-adjunto de Guardiola. Jogam mais de um 4-2-3-1, jogam mais com um 10 puro. Não sei se vai manter isso ou não. Agora, claro que se adivinha um jogo muito difícil para o Porto, mas o Porto é uma equipa muito experimentada neste tipo de competições. O próprio presidente do Porto está mais do que habituado a este nível de competições no banco, e agora vai começar a ser na tribuna, pelos vistos. Acho que vai ser um bom jogo. Acho que vai ser um bom jogo. Ficamos aqui só na expectativa, porque isto muda muita coisa, ou pode mudar, o facto de Froholt não jogar. Quase certeza que não vai jogar. Não vou estar aqui a antecipar cenários, mas qualquer que seja, a partir do momento em que perde a consciência, o protocolo diz 48 horas no mínimo. Se houver uma concussão mesmo, e já é uma semana, portanto 48 horas, o Porto joga na próxima terça-feira. Não acredito que Farioli corra esse risco, mas para isso está lá o Dr. Nelson Puga, que pode tomar melhores decisões.
0: Exatamente, e quem é que pode, digamos assim, entre aspas, substituir o Froholt?
2: Eu penso que Farioli irá mais pela questão da fisicalidade do jogo. Penso que Fofaná será a primeira opção para tapar. Não sei se também Mbeomo não poderá ser, mas eu vou para Fofaná. E também tenho estranhado um pouco o Varela estar a ter tão poucos minutos. Não sei se não será um jogo também para Varela, tendo em conta que hoje Pablo Rosário teve uma missão muito difícil. Teve praticamente o jogo todo sem tocar na bola. Parsemã não o deixou tocar na bola, basicamente. Aliás, o Vasco, pelo menos foi isso que passou, abdicou totalmente de fazer pressão sobre os centrais do Porto para bloquear a partir do 6 do Porto. O 6, neste caso, Pablo Rosário. Portanto, eu acho que poderá haver aqui umas mudanças a meio campo. Penso que também Borja Sainz também poderá ser titular, porque é um jogador muito forte na transição. De resto, não vejo assim mais grandes mudanças.
0: Obrigado, João Janeiro, foi um gosto tê-lo como convidado aqui na Antena 1 e nesta partida de abertura da jornada. Assim, com um forte abraço. Meu caro Walter, estamos mesmo no final, não é, desta transmissão. Apenas recordar que o Moreirense fez o primeiro golo ao Porto no campeonato, marcou por Diniz, o capitão da formação do Moreirense, ainda na primeira parte. Depois Bednarek levou para intervalo a igualdade, um golo de bola parada, e na segunda parte uma jogada de equipa finalizada por William Gomes, foi eleito o homem do jogo pela Antena 1, e neste caso por João Janeiro, a fazer então a reviravolta e a dar mais 3 pontos à formação do Futebol Clube do Porto. O Moreirense, depois da primeira vitória frente ao Casa Pia, voltou às derrotas neste campeonato, mas ainda são 5 jornadas apenas, há muito campeonato por realizar, quer para um, quer para outro conjuntos. São as despedidas a partir aqui do Estádio do Dragão, já sempre.
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4: Já agora, um grande abraço para os ouvintes da Rádio Regional de Arouca que acompanham sempre, semana a semana, as emissões de desporto também da Antena 1.
5: 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Bem, são 22 horas e 55 minutos. Daqui a um pouquinho a atualização de notícias para ouvirmos aqui na Rádio Regional. Até lá para ouvirmos Diapasão. 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

0: noite, são 11 horas, 10 nos Açores.
1: O PS acusa o governo de estar a lucrar com o preço dos combustíveis e o secretário-geral do PS defende a descida do IVA não só nos combustíveis, mas também em produtos alimentares. Os emissários norte-americanos viajam este fim de semana para Moscovo e para Kiev. O objetivo é conversações de paz. Donald Trump diz que leva um documento que pode mesmo travar a guerra na Ucrânia.
0: Cláudia Almeida, na edição a esta hora.
1: José Luís Carneiro acusa o governo de estar a lucrar com o aumento do preço dos combustíveis. Na próxima semana prevê-se aumentos de 12 cêntimos por litro no gasóleo, 10 na gasolina. O secretário-geral do PS defende a descida do IVA, mas não só nos combustíveis, também em produtos alimentares.
2: Apresentámos de novo pela terceira vez na Assembleia da República uma proposta que foi chumbada pelo Chega, pelos liberais e pela AD para reduzir o IVA sobre os combustíveis, reduzir o IVA sobre os bens alimentares, e chama a atenção que o governo está a ganhar mais 9 cêntimos por cada litro de combustível e está a ganhar mais 6 cêntimos por cada litro, nomeadamente de gasolina, e 9 cêntimos por cada litro de gás óleo.
1: José Luís Carneiro, em declarações aos jornalistas numa feira agrícola na Póvoa de Varzim. Na abertura da festa do Avante, que assinala o início de mais um ano político do PCP, Paulo Raimundo falou aos jornalistas sobre temas que justificam censura ao governo, como a saúde, a habitação ou a subida do custo de vida, para assinalar que na moção de censura dos Chega, não há críticas a essas políticas. A reportagem de Madalena Salema.
3: Paulo Raimundo não tem nenhuma dúvida de que o governo merece ser censurado, mas pelas suas políticas.
4: Que há razões fundas para o governo censurado? Não é nenhuma daquelas que o Chega avança.
3: O secretário-geral do PCP lança o desafio para que todos leiam o texto da moção.
4: Aquilo é um objeto dirigido ao ministro que não faz uma única crítica. Eu desafio a ler o texto. Não faz uma única crítica a nenhuma política do governo. O governo tem razões fundas para ser, de facto, censurado pela sua política e pelas consequências que isso tem na vida das pessoas. Mas nós percebemos porque é que o Chega apresenta uma moção de censura com aquele conteúdo. Porque o Chega não pode, não tem nenhumas condições, porque está comprometido até ao pescoço com a política em curso.
3: Os comunistas não se comprometem para já com o sentido de voto, mas fica claro que não acompanham o Chega.
4: Para alimentar a agenda demagógica e mentirosa aldrabona do Chega, não estou tentado nem hoje, nem na quinta-feira passada, nem amanhã. Isso connosco não há. Nós não alimentamos agendas reacionárias, demagógicas, mentiras, golpadas e tudo o que quiser acrescentar de adjetivos nessa estrutura. Connosco não.
3: Para o PCP, o Chega está comprometido com as políticas do governo e censura apenas Luís Neves.
1: A leitura do PCP à moção de censura do Chega ao Governo, que se vota no hemiciclo na terça-feira à tarde. Antes disso, a partir das 10 da manhã de terça-feira, o ministro Luís Neves responde aos deputados no âmbito da Comissão Parlamentar de Inquérito. Ainda os 3 cêntimos de desconto sobre os produtos petrolíferos. O secretário-geral do PCP diz que é pouco audaz e até demagógico e lembra declarações do primeiro-ministro na festa do Pontal, onde anunciou a entrada na REN para descer o preço da eletricidade.
4: O governo está a ser muito pouco audaz, né? Porque quem ouviu o primeiro-ministro no Algarve há um mês, peito cheio a dizer que o Estado vai entrar na REN e depois do Estado entrar na REN vão baixar o que vai baixar o custo de eletricidade, é caso para dizer porque é que o Estado, que já hoje está na Galp com 8%, não pega nessa peitaça e obriga a que baixe os combustíveis e o gás de botija. Portanto, isso é completamente insuficiente. É demagógico.
1: Esta tarde, o primeiro-ministro admitiu novas medidas se os preços se mantiverem ao nível das últimas 4 semanas, os preços dos combustíveis. Negou que o Estado esteja a arrecadar 1 cêntimo a mais com o IVA, em função do aumento dos preços neste setor, e indicou que o desconto nos combustíveis já ronda 700 milhões de euros este ano. Foi à margem de uma visita à feira vinícola em Nelas. A reportagem de Horácio Antunes.
5: Boa tarde, a todos. Está tudo bem? Saúde para todas, hein? Uma das formas de terem mais saúde é beber um copinho de vez em quando. Tem que ser com moderação.
6: Na abertura da 35ª Feira do Vinho do Dão em Nelas, Luís Montenegro juntou-se aos produtores para celebrar a excelência e a tradição vitivinícola da região. Falou do aumento dos combustíveis que vai acontecer na próxima segunda-feira, referindo que o Estado tem apoiado vários setores e vai retomar o apoio aos agricultores, tendo já abdicado de 700 milhões de euros de receitas.
7: Estamos a ultimar uma proposta para retomar um apoio extraordinário tal qual vigorou até ao final passado mês de junho. Temos neste momento a vigorar um desconto no ISP que totaliza cerca de 23 cêntimos por litro de combustível nas bombas. Este desconto, só este ano, já totaliza cerca de 700 milhões de euros.
6: Sobre o setor do vinho e as dificuldades dos vitivinicultores, o Primeiro-Ministro referiu que, no Douro, o Estado vai apoiar os vitivinicultores em 12 milhões de euros.
7: Limite máximo os 12 milhões de euros e que tem como objetivo poder compensar os pequenos produtores que não têm capacidade de escoamento. Numa região com uma orografia própria, com, aliás, uma beleza tão própria e tão característica que é património da humanidade.
6: Luís Montenegro, na 35ª Feira do Vinho do Dão, que se apresenta como um dos principais pontos de encontro da região, reunindo 40 produtores de vinho do Dão no centro de Nelas. No total, o certame conta com 103 expositores, proporcionando aos visitantes uma oferta que vai muito além dos vinhos, uma mostra que vai acontecer até ao próximo domingo.
7: Muito bom. Boa sorte.
1: A agência de notação financeira Fitch subiu o rating de Portugal para A+, e na justificação destaca a trajetória de redução da dívida pública portuguesa e o saldo orçamental. Em comunicado, o Ministério das Finanças considera que esta mudança comprova a confiança dos investidores internacionais na economia do país. Lembra o clima de instabilidade internacional em que acontece esta melhoria do rating. Portugal passa a ter um rating igual à França ou à Bélgica. Steve Witkoff e Jared Kushner, os emissários norte-americanos, viajam este fim de semana para Moscovo, depois seguem para Kiev para conversações de paz. A delegação norte-americana vai estar na capital da Ucrânia no domingo, confirmou esta noite no discurso à nação o presidente Volodymyr Zelensky.
8: Temos os detalhes da equipa do presidente norte-americano. Steve Witkoff e Jared Kushner vão primeiro a Moscovo, depois Kiev no domingo. Estamos a preparar-nos para essa visita, tal como fizemos durante visitas diplomáticas anteriores da delegação norte-americana. Vamos garantir o funcionamento normal do espaço aéreo russo para que os negociadores possam chegar em segurança. Estamos a zelar por eles, não pela Rússia. Não haverá ataques da nossa parte e a Rússia deve fazer o mesmo durante o tempo necessário para realizar estas conversações e tratar das questões logísticas relacionadas com esta visita norte-americana. O nosso objetivo é tornar as conversações com os Estados Unidos tão construtivas e substantivas quanto possível. Temos de procurar opções reais para pôr fim à guerra. Veremos as propostas que trazem e qual a resposta que lhes será dada em Moscou.
1: O presidente dos Estados Unidos já referiu hoje que os enviados levam um plano para o fim do conflito e Trump acredita que tem boas hipóteses de parar a guerra. Israel esta noite voltou a bombardear o sul e o leste do Líbano. Pelo menos 3 pessoas morreram, mais de 20 ficaram feridas, adianta o Ministério da Saúde libanês. As autoridades do Líbano falam em ataques a 5 localidades. E os confrontos no Iêmen entre as forças pró-governamentais e os Houthis causaram mais de 120 mortes em 2 dias. São os ataques mais mortíferos na ofensiva dos rebeldes Houthis que se dirigem para o estreito de Bab el-Mandeb, ponto estratégico no Mar Vermelho. Desde o início da guerra no Médio Oriente e o bloqueio do Estreito de Hormuz, do outro lado da Península Arábica, esta passagem, que permite ligar a Ásia à Europa através do Canal de Suez, ganhou outra importância. E vamos falar de um novo mapa-mundo que as Nações Unidas aprovam com as dimensões reais de África. A organização recomenda a governos, escolas, organizações internacionais e empresas de tecnologia que adotem a nova projeção mais fiel às dimensões reais do planeta. Camila Vidal.
9: A Assembleia Geral da ONU aprovou um novo mapa-mundo que mostra a África na proporção certa. O Togo foi o porta-voz da iniciativa, que teve apoio da União Africana, e só um país votou contra o novo mapa, os Estados Unidos, que alegam ser um projeto ideológico radical. 6 países abstiveram-se, incluindo a Ucrânia, que teme que o novo modelo cartográfico permita que se criem mapas em que os territórios ocupados sejam considerados parte da Rússia. Os votos a favor foram, no entanto, esmagadores, 164. No final da votação, o ministro dos Negócios Estrangeiros do Togo, Roberto Sé, falava num momento histórico. O mapa-mundo tradicional tem por base a projeção de Mercator, onde Europa, América do Norte, Groenlândia e Rússia parecem maiores do que são. África, América Latina, Índia e regiões equatoriais parecem mais pequenas. O mapa é do século XVI e servia para ajudar na navegação marítima. Neste planisfério convencional, o continente africano parece do mesmo tamanho que a Groenlândia. A verdade é que é 14 vezes maior. A resolução da ONU não é apenas uma questão técnica, diz o governo do Togo, é mudar a forma como os povos se veem entre si e a eles próprios. E olhando para um novo mapa, criado a partir da projeção Equal Earth, Terra Igual, percebe-se que nada tem a ver com o que se aprendeu na escola. As Nações Unidas avisam, no entanto, que nenhuma projeção em papel pode respeitar exatamente as dimensões do globo terrestre. Mas tenta-se agora chegar ao mapa-mundo mais fiel e justo possível.
10: A more faithful representation.
1: E a ONU quer deixar claro, o objetivo não é proibir a projeção de Mercator, ou seja, o mapa-mundo usado até aqui, mas começar a difundir a projeção Terra igual, com dimensões mais fiéis do planeta Terra.
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0: de Maria Mendes, 10 dias, 10 meses. São 16 minutos das 23 horas, sexta-feira para 4 de setembro.
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0: Vossa companhia nas noites da Regional, Adelino Pinho.

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1: Sucessos musicais com a apresentação de Adelino Pinho. 23 horas e 31.

Continuamos com sucessos musicais, programa de Adelino Pinho. Boa noite, na companhia da Rádio Regional de Arouca, 23 horas e 44.

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0: Está no ar mais um Top 12 Portugal. Seja, pois, bem-vindo nesta sua rádio de eleição a mais um programa onde vamos conhecer os artistas mais votados esta semana. Pode também participar na eleição do seu artista favorito através do e-mail top12portugal@sapo.pt.
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0: Vamos à contagem decrescente desta semana.
1: Número 12.
2: Número 12, Clemente, 4 semanas de amor.

0: Número 11.
1: Número 11. Rui Bandeira, cuida de mim.

0: Obrigado.
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3: Número 9.
4: Número 9, Nuno Ribeiro, Imagina.

0: gado.
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3: Número 4.
4: Número 4, Dama, Terra da Maria.

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2: 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Número 1.
3: Número 1, Bárbara Bandeira, marcha.

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Sozinho. Como a deixaste tantas vezes. 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Agora tens duas opções. Pegas nesta moeda e vais buscar mais um? 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
1: Novidade número 3. Vizinhos com à toa e atitude 67 na próxima vida.

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1: Está no fim mais um Top 12 Portugal. Estamos de regresso de hoje a 8 dias, neste mesmo horário, na sua rádio de eleição. Até lá, fique bem, boa semana.
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